me dá santidade, ó Deus. Para te agradar, preciso de força para prosseguir. Me capacito, ó Deus, de amor.

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1: 9:31.

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1: 10h34.

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1: 10h43.

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3: 11 horas.

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1: É uma atrás da outra. 11:38.

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1: Jericó estava rigorosamente fechada por causa dos filhos de Israel. Ninguém saía, ninguém entrava. Então disse o Senhor a Josué: olha, entreguei na tua mão Jericó, o seu rei e seus valentes. Vós, pois, todo homem de guerra, rodeareis a cidade, cercando-a uma vez. Assim fareis por 6 dias. 7 sacerdotes levarão 7 trombetas de chifre de carneiro adiante da arca. No 7º dia rodeareis a cidade 7 vezes. E os sacerdotes tocarão a trombeta. Meu amigo, minha amiga ouvinte, que Deus abençoe. Que Deus abençoe sua vida, seu lar, sua família. Eu, Bispo Marcelo Pires, tenho orado constantemente por milhares e milhares de ouvintes. Porque tem muitas notícias por aí, notícias ruins. Você ouve só notícias, tragédia, coisas ruins estão acontecendo ao redor do mundo. É o coreano querendo explodir o mundo inteiro, é a luta com o presidente dos Estados Unidos, uma força de braço, bomba atômica. As pessoas envolvidas na roubalheira do nosso país, tanta coisa ruim por aí. Mas aqui você tem as boas novas do Senhor Jesus. Eu quero dizer para você que tem uma muralha na sua frente, você tem uma barreira, como o povo de Jericó, você que conhece a palavra de Deus, você cristão, você católico, você pode ver na Bíblia, no livro de Josué, no capítulo 6. Jericó estava cercada. Os inimigos, ninguém podia agir, ninguém podia se mexer. Estava tudo ali amarrado. Mas Deus disse: olha, vão pegar 7 homens. 7 trombetas vão tocar. Oremos agora em nome de Jesus. Deus e amado Pai, em o nome do Senhor Jesus, eu estou aqui, meu Deus, com a minha mão sobre a tua palavra, estendendo minhas mãos sobre os nomes das pessoas que enviaram seus pedidos de aflição, de angústia, pelo WhatsApp aqui na tela desse computador. Quantas milhares de pessoas, Senhor, sofrendo, que procuram ajuda, que tem batido em várias portas e não tem encontrado uma solução para suas vidas. Oh, grande Deus, oh, meu Pai, eu sei que há pessoas que estão agora chorando, mães que estão aflitas porque o filho, desde a semana passada, não aparece em casa, que está no vício das drogas, e essa mãe tem chorado copiosamente porque ela não aceita o filho se destruindo, meu Pai. Ver este mal atuando nessa família, destruindo, matando aos poucos o marido, a filha, mas agora em nome do Senhor Jesus, eu sei, meu Deus, que o diabo pode ter poder para destruir, mas o Senhor é a luz, e a luz vence as trevas. Então, em nome de Jesus, Senhor, envia teu anjo agora, envia o anjo, o arcanjo mais forte, para tirar aquele rapaz que está lá no hospital, que está lá nesse momento nos vícios, que está afastado da família, o marido que abandonou a família, em nome de Jesus, que esse anjo do Senhor agora, em nome de Jesus, traga de volta. Quebra, meu Deus, a força do mal, da magia, da bruxaria, das obras que foram feitas para atingir essa família. Oh, meu Deus, essa esposa que ama o seu marido e ela tem sofrido a dor da traição, do abandono. Meu Deus, eu sei que o Senhor pode reconstruir. É como se esse vaso tivesse todo quebrado, esse vaso de barro quebrado, mas o Senhor disse que pode fazer um vaso novo. Então, em nome de Jesus, Senhor, constrói, faz um vaso novo na vida dessa pessoa. Abençoa aqueles que estão nos hospitais. Ontem, Senhor, estive lá no hospital Pequeno Príncipe. Tantas criancinhas, Senhor. Tantas crianças ali com problema de câncer. Quantas mães que cortaram o cabelo para ficar, para que o seu filhinho que teve que perdeu o cabelo devido à quimioterapia. E aquelas mães estão ali, meu Deus, carregando aquela cruz pesada. Eu peço, meu Deus, em nome de Jesus, toca com as tuas mãos naquelas crianças, aqueles pais, e abençoa. Consagre esse copo com água para a saúde do teu povo. Eu te agradeço em nome do Pai, em nome do Filho e do Espírito Santo. Amém.

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1: Senhor, nosso Deus e nosso Pai, obrigado, meu Deus, pela sua bondade, pela sua graça, pelo seu amor. Obrigado por ter nos dado Jesus Cristo, teu Filho, que morreu por cada um de nós na cruz do Calvário, para que hoje pudéssemos estar aqui, declarando que o Senhor vive e reina para todo sempre. Eu me junto a todos os meus irmãos, onde quer que estejam, em casa, no trabalho, no trânsito, talvez num presídio, talvez num leito de hospital, e receberam essa mensagem e foram agraciados, estão felizes, eu posso sentir, eu posso ver o riso no rosto dessas pessoas. Obrigado, meu Deus. Querido, querida, ouça Deus falando com você. Esqueça o que se foi. Não viva no passado. Deus está fazendo uma coisa nova, e essa coisa nova já está surgindo. Você pode reconhecer? Até no deserto, Deus diz que vai abrir um caminho e riachos no ermo. Está lá em Isaías capítulo 43, verso 18. Em o nome do Pai, do Filho e do Espírito Santo. Amém. Isso.

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1: 3:50.
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1: MHz. 4h42.

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Portanto, como diz o Espírito Santo, se ouvirdes hoje a sua voz, não endureçai os vossos corações, como na provocação no dia da tentação no deserto.

Amados e preciosos ouvintes, que a mão de misericórdia de nosso Deus seja estendida para abençoar a todos os nossos milhares de ouvintes, que neste horário, através dessa emissora, busca de Deus uma bênção para a sua vida, seu lar, sua família e o seu crescimento no conhecimento da imutável palavra de Deus. O Senhor te abençoe. O Senhor conceda o desejo da tua alma. O Senhor sacie a sede que você tem da verdade. Amados, vamos ouvir mais um hino com muita fé.

Amados, é bom ouvir belos hinos. É alimento para a nossa alma, não é? Por isso que o nosso inimigo, Satanás, ele tem procurado entrar na música, até chamada evangélicos, não é? Porque você ouve hinos que a letra é uma maravilha, mas a música é um verdadeiro rock and roll. Isso não alimenta a alma do filho de Deus, não alimenta a alma da filha de Deus. Mas a verdadeira música cristã é um alimento para a alma. Davi, enquanto Saul estava atormentado pelo mau espírito da parte do Senhor, Davi tangia sua harpa e o mau espírito deixava Saul. Saul se sentia bem quando a harpa de Davi tocava. Expulsava demônio. Hinos bem cantados, bem tocados, não é? Eles expulsam o demônio, não naquele espírito, eu vou apresentar o hino. Olha, o meu hino então foi demais, não nesse espírito. Nós temos que fazer tudo para adorar o Rei da Glória, o Todo-Poderoso. O Senhor te abençoe, meu precioso irmão, no nome de nosso Senhor e Salvador Jesus Cristo. Vamos agora ouvir mais um hino com muita fé em Deus.

Portanto, como diz o Espírito Santo, se ouvirdes hoje a sua voz, não endureçais os vossos corações, como na provocação no dia da tentação no deserto. Ouvintes amados, uma voz que devia ser tão agradável, mais agradável possível para nós que nos chamamos de cristão, deve ser a voz de Deus, a voz do Espírito Santo. Mas como saber qual é a voz do Espírito Santo? Como conhecer? Jesus disse: as minhas ovelhas conhecem a minha voz. Sabe-se daquele caso, daquela questão que foi parar no juiz em torno de uma ovelha? Sim, dois pastores estavam numa demanda tremenda por causa de uma ovelha. E por último, o juiz, com muita sabedoria, julgou a questão, dizendo: deixa a ovelha aqui fora e você se esconde ali, em um determinado lugar, e você chame a ovelha. Todos os dois são o dono da ovelha. Então, como eu vou saber qual é o dono? Então, dos pretendentes, não é? Que alegava ser o dono da ovelha, foi ali para o quarto e chamava a ovelha, mas a ovelha não dava nenhuma importância à sua voz. Depois, então, o juiz disse

Agora, vai você. Foi apenas um chamado. A ovelha correu para onde ele estava. Então o juiz não tinha mais nada o que fazer. Mandou que aquele cuja voz foi conhecida pela ovelha levasse a ovelha. E o outro, se quisesse, era apenas sobre ele, não é? Sim, meus amados. De fato, as minhas ovelhas conhecem a minha voz. E Deus usa homens para falar a sua palavra. No caso aí, a sua voz seria a sua palavra. Mas infelizmente, irmãos amados, os homens que tanto quer Deus, foge da voz de Deus, mesmo no sentido real e verdadeiro, que é a palavra, que é a sã doutrina. Olha, clamam por Deus um avivamento, para que Deus envie um avivamento à cidade. Quando Deus envia o seu avivamento, sua voz, sua palavra, então ela é rejeitada. Não é bem vista. Não é aceitável. Não tem lugar no meio dos homens naturais, embora eles cultuando a Deus. Mas nós temos que sempre lembrar que Caim cultuou a Deus com um altar muito mais bonito do que o de Abel. Agora veja o que faz isto. É o pecado. O pecado faz separação. Quando você, menino, está fazendo boas coisas na ausência de seus pais, vocês não temem o retorno do seu pai, a sua presença, não é? A sua voz, o seu olhar. Mas quando você está fazendo coisas erradas, você teme o seu retorno, a sua volta, o seu olhar, a sua voz. Adão era visitado por Deus diariamente, mas um dia ele fugiu de Deus. E Deus procurou Adão, e Adão procurou esconder-se através das folhas, coseu para si uma roupagem. Não é outra coisa que o homem está fazendo. Está procurando esconder-se de Deus na moralidade própria, nas esmolas, na ciência e também na ignorância. Há muitos que acham que, ignorando, sendo ignorante, então está se escondendo do juízo, como se não houvesse juízo sobre aqueles que ignoram. São Paulo diz que aqueles que pecam sem lei serão julgados. E aqueles que pecam sobre a lei serão julgados. O mesmo apóstolo diz que a natureza e tudo que Deus fez deixa o homem inexcusável diante de Deus. Então os procurou se esconder em religiões, em credos, em dogmas,
roupagem de folhas que cegam e por fim não cobrem a sua nudez. Quando o mundanismo chegam, quando os ventos sopram, quando a tempestade afronta, aquela casa, ela está caída, potencialmente já estava caída. Esconde-se na ciência, acha que aprendendo muito, então estão escondidos, e fica difícil chegar num homem sábio, um homem entendido. Ele entende tudo, o outro então apela para a ignorância. Bom, eu não sabia, eu não sei, e não quero saber. E tenho raiva de quem sabe. Já conhecemos esse provérbio, não é? Mas nada dessas coisas pode imunizar o homem. O salmista no Salmo 139, versículo 6, ele disse: tal ciência é para mim maravilhosíssima, tão alta que não posso atingir. Ele não estava se referindo à ciência que o homem possa atingir, mas sim à ciência de Deus. E continua dizendo: para onde me irei eu do teu espírito? Ou para onde fugirei eu da tua face? Se subir no céu, tu aí está. Se fazer no Seor a minha cama, eis que tu ali está também. Se tomar as asas da alva e se habitar na extremidade do mar, até ali a tua mão me guiará, e a tua destra me sustentará. Se descer de certo que as trevas me serão luz, sim, me cobrirão a ignorância de cetras. Oh, não, se eu tentar me esconder nas trevas, então a noite será luz à roda de mim, nem ainda as trevas me esconde de ti, a noite resplandece como o dia, as trevas e luz para ti são a mesma coisa. Isto é tremendo, isto é maravilhoso, isto deve sacudir nessa hora o coração de cada pessoa, parar um pouquinho, ver da onde você veio e para onde você está indo. Com razão Davi disse: Senhor, eis que eu sou um verme. É hora de levantar a cabeça e deixar Deus prevalecer na palavra. Então, ignorar uma doença, né? Se diz: eu vou ignorar esse assunto. Quando você ignora uma doença, por exemplo, não é remédio, aquela doença está ali. Mas eu ignorei, eu não tenho, mas ela está ali. Por fim, matará aquela pessoa. Quem pensar que a doença vai desaparecer do seu corpo simplesmente por ser ignorada, está enganado. Quem pensar que a condenação não virá sobre ele por causa da sua ignorância, está errado, está enganado. Mas vamos analisar as escrituras, como no Salmo 19, verso 12. Quem pode entender os próprios erros?

é uma pergunta que o salmista está fazendo. Quem pode entender os próprios erros? Mas ele próprio agora ensina o que devemos fazer. Orar a Deus. Expulga-me dos que me são ocultos. Na verdade, é a coisa que nós procuramos cobrir, que o homem procura cobrir, mas há outras coisas que de fato ele ignora. O salmista disse: quem pode entender os seus próprios erros? Oh, meu Deus! Quem pode entender os seus próprios erros? Não entender os erros do vizinho, da vizinha, do pastor, do irmão fulano, da Bertana, mas quem pode entender os seus próprios erros? Sonda-me, ó Deus, e vê se há em mim alguma maldade. Mas logo orou dizendo: expulga-me todos que me são ocultos. Ele orou com a alma, com as suas entranhas, não apenas com seus lábios, dizendo: sonda-me, ó Deus, e vê se há em mim algum caminho mau. No Salmo 32, versículo 7, e diz: tu és o lugar em que me escondo, tu me preserva da angústia, tu me cinge de alegres canto e de livramentos. Se há um lugar aonde deve se esconder, o único lugar é na palavra de Deus. Aquele que habita no esconderijo do Altíssimo, não aquele que habita numa igreja organizada há muitos anos, mas aquele que habita no esconderijo do Altíssimo, à sombra do Onipotente, descansará. Deus mostrou e sempre está mostrando que o reduto dos homens é falho, é enganoso. O que Adão buscou para cobrir-se não era o plano perfeito de Deus. Deus logo mostrou que não eram folha, não eram credos, não eram dogmas que deveria esconder o homem do pecado, da ira, do juízo, da expectação do inferno, mas sim o Cordeiro. E ele chamou Adão, e Adão não respondeu. Todo lugar aonde ele respondia, todos os dias, aonde ele respondia, todos os dias, ele não respondeu. Estava escondido ali. Você acha que quando Deus chamar, você poderá ir ao seu encontro, estando no lugar que ele não criou para você se esconder, para esconderijo de seus filhos? O único lugar que ele criou para esconder os seus filhos da ira foi o Cordeiro. Aleluia! Deus matou o Cordeiro, tirou a pele, então cobriu Adão. E a expiação quer dizer justamente cobertura, a expiação pelo sangue do Cordeiro. Não há outro reduto fora da palavra. Esta terra, dentro em breve, será sacudida.

vida será abalada pelo juízo de Deus, pela mão forte do seu Criador. E eu pergunto, de que valerá as muralhas dos homens? O que valerá os redutos dos homens? O que valerá os sistemas formados pelo homem? Aonde você tem escondido, amparado sua fé? Preste-me atenção. O cientista, há poucos anos atrás, estava dizendo: não, a Bíblia está errada. Este mundo, ele não pode ter fim. Agora estão alarmados, pedindo para a humanidade plantar árvore para tentar salvar o planeta, mas eles não aceitaram o Salvador, eles não aceitam a palavra, eles ignoram a palavra, eles ignoram a providência de Deus. O profeta desta era disse para Billy Paul, no centro de Los Angeles, ele disse: Billy, assim diz o Senhor, os tubarão andará por essas ruas, por esse lugar onde nós estamos. Los Angeles vai para o fundo do mar. Ah, meu irmão, a ciência o chamou de louco, como sempre faz. Disse: isso é impossível, uma coisa dessa. Mas agora eles anunciaram de novo e falaram: nem Deus do céu pode livrar Los Angeles. Deus não vai livrar Los Angeles, porque já falou que ela vai para o fundo do mar. Ah, o que valeu a ciência antes de Luviana? Uma arca feia, tosca, lavrado a machado, valeu muito para os filhos de Deus. Mas a ciência polida não valeu coisa alguma para os filhos do mundo. O reduto do mundo não vale coisa alguma. Tem muita força, tem muito poder, até que Deus não resolva a coisa. Somente enquanto Deus permite, quanto Deus permite. Onde você está escondido? Você diz: eu estou na igreja de meus pais, tradicional. Eu sou tradicional. Não é o assunto, não é este. A Bíblia diz: aquele que habita no esconderijo do Altíssimo, não dos pais, não de denominação, a sombra do Onipotente descansará. Direi do Senhor: Ele é o meu Deus e o meu refúgio, a minha fortaleza. Ah, meu precioso ouvintes, para onde me irei do teu espírito? Ou para onde fugirei da tua face? Perguntou o salmista naturalmente, com experiência própria. Davi sabia disso. Quando ele pecou, tomando Betseba de Urias, ele pensava que tudo estava encoberto. Mas Deus amava Davi. Deus não permitiu que aquilo fosse escondido. Mandou o profeta na sua casa para tirar cisco dos ombros do rei, para pedir ajuda, para fazer casa de filantrópias e outras coisas. Não, um profeta não vem para isto. O profeta foi lá, levou o dedo indicador, que simboliza o profeta, levou aquele dedo no rei e disse: ó rei, este homem que você acaba de dizer que precisa de morrer é você.
E ali estava o amor de Deus sendo expressado por Davi, para depois nós podermos ter o Salmo 51. Leia o Salmo 51. Então ele tinha experiência: para onde irei do teu espírito, ou para onde fugirei da tua face? Aquela igreja diz: não precisa isto, não precisa esses acertos, isto é loucura, é fanatismo, são folhas secas, não é? O Espírito dizendo: onde você se esconderá de mim? Porventura ele não está chamando alguém nesta hora? Sim, procurando se esconder de Deus, se esconder da palavra. Alguém diz: tem que parar essas pregações desse homem. Não, amado, isso está chamando as ovelhas. Eu não estou em busca de ovelha de quem quer que seja. Eu estou em busca das ovelhas do Senhor Jesus Cristo. Um pastor com determinado espírito, não é? Se aproximou de mim e disse assim: olha, tem os pastores aí que tem medo que eu entre em contato com os irmãos da igreja dele. Eu falei: olha, irmão, eu sou o contrário. Se você desejar o endereço de cada um dos meus irmãos, eu dou para você. Pode visitá-lo à vontade. Eles estão liberados para ir na igreja que eles desejarem, ouvir os programas evangélicos que eles desejarem. Por quê? Eles estão firmados na palavra de Deus. Eles têm um reduto. Esse é o Altíssimo. Esse é Deus. É esconderijo deles, é a palavra. Eu não tenho temor que alguém possa induzi-lo. Eles estão bem alimentados pela palavra de Deus. E nessa hora, ovelhas estão ouvindo a palavra. Esse programa é para chamar ovelha. Que diz: na verdade, eu creio nessa mensagem. E eu creio no batismo em nome de nosso Senhor Jesus Cristo. É isso que identifica com você. Você diz: pastor, eu creio na unidade de Deus, eu acredito que Deus é um em três manifestações, não três deuses. Eu não acredito mais em paganismo, não, porque Jesus em São João 10, verso 30, ele diz: eu e o Pai somos um. Ele não diz: eu e o Pai somos dois. Ele não diz: eu e o Pai e o Espírito Santo somos três. Não! Ele diz: eu e o Pai somos um. Vem para o esconderijo do Altíssimo. Vem para a palavra. Corra para a palavra. Vamos! É o único lugar de segurança que existe, é a palavra. Céus e terra hão de passar. Malaquias capítulo 4 disse que os céus e a terra que agora existe está reservado para o fogo. O apóstolo Pedro também disse que é reservado como tesouro para o fogo. Malaquias diz que os justos pisarão sobre a cinza dos ímpios. Isto é a Bíblia. Mas aonde está o esconderijo para livrar do juízo que ronda essa terra? É Cristo, e Cristo é a palavra. Eu e o Pai somos um, disse Jesus. Quando Jesus acabou de falar isso, reduto da palavra agora, hein? Os judeus pegaram outra vez em pedra para apedrejar Jesus. Jesus perguntou: por qual das obras vocês me apedrejam? Eles respondem: não te apedrejamos por obras, mas te apedrejam, porque sendo você homem, te faz a ti mesmo Deus. Jesus é Deus, ele não é a segunda pessoa, ele é a primeira.
Apocalipse capítulo 1, verso

8. Ele é o primeiro e o último. É o alfa e o ômega. É o princípio e o fim. Sai do paganismo. Corra para a palavra. Corra para Cristo. Corra para o esconderijo do Altíssimo. Entra debaixo da potente mão de Deus. Livra-te do juízo que se aproxima na terra. Oh, ovelha, ovelhas que creem na palavra, ovelhas que creem na Bíblia, ovelhas que creem no assim diz o Senhor, você não foi feita para estar presa, disputadas por credos, por dogma. Não, venha para a palavra, venha para Cristo. Peça o seu batismo em o nome do Senhor Jesus Cristo. Venha para os braços do Todo-Poderoso. Oh, quem sabe o outro ficará ali dizendo, oi, tá, não, alguém se desviou, não se desviou, ele tomou o caminho. Eu tenho falado com meu povo que me tem como pastor. Se vocês não crêem da forma que eu estou ensinando, procure uma boa igreja aonde vocês possam se sentir bem. Pode ser a Batista, a Assembleia de Deus, são boas igrejas, ou qualquer uma outra igreja boa, procurem, vão para lá, aonde a tua alma pode ser alimentada. Mas se você está sendo alimentado pela palavra, fique, mantenha a palavra. Oh, meu ouvinte, é o finais dos tempos, cada coisa voltando para a sua fonte de origem. Cristão voltando para Cristo, religiosos voltando para a religião, mas você recebendo a mensagem precursora da segunda vinda de Jesus Cristo, voltando para a fonte de origem. Estamos de volta para o Pentecostes. Eles ainda têm direito de dizer assim, ó, eles não creem no Espírito Santo. Ah, nós é que cremos. Cremos tanto que batizamos como o Espírito Santo mandou. Porque crê aquele que obedece. Porque os que não obedecem, ainda que diz que crê, estão mentindo. Nós cremos no Espírito Santo, somos guiados pelo Espírito Santo, porque Jesus diz que o Espírito nos guiaria em toda a verdade. E você está ouvindo a verdade. Eu te chamo para a verdade. Eu te chamo para o batismo verdadeiro. Estamos de volta para o original. Ah, meu ouvinte, isso mexe com a alma do eleito. É ir para o esconderijo agora. Aquele que habita no esconderijo do Altíssimo. Ignorar essas verdades? Ignorar esta mensagem verdadeira? Combater essa mensagem é tentar combater o brilho do sol. É dizer para as pessoas que não existe sol. Entrar debaixo de uma peneira e dizer o sol não existe. Todos sabem que ele existe. Todos que lêem a Bíblia sabem que o nosso Deus é o Senhor Jesus Cristo. É o Emmanuel, é Deus conosco, é Pai da eternidade. Isaías 9, verso 6 em ação. Isso é palavra, isso é mensagem, isso mexe com a fé, com a entranha dos eleitos. E agora, meus amados, nós vamos ouvir mais um hino e logo estaremos orando. Eu sei que tem alguém que diz, eu vou para o esconderijo. Vou para o esconderijo do Altíssimo. Vou para a palavra. Vou entrar na arca de Deus agora. Vamos então, meus amados, ouvir mais um hino com muita fé.

Ó Deus eterno, a Bíblia, a tua palavra é a fonte de vida, a tua palavra é um esconderijo. Senhor, céus e terra podem passar, mas a tua palavra permanece para sempre. Posso ver centenas de mãos levantadas, vidas sendo mudadas, pessoas se rendendo a ti agora. O demônio que leva ele no vício, no cigarro, nas drogas, estão sendo repreendidos. Pessoas que não tinham força para combater a verdade, mas agora tem pegado força para obedecer. Eles estão com essas mãos levantadas e dizendo: eu quero esta mensagem, eu quero o esconderijo, eu quero tua palavra, eu preciso da verdade. Aleluia! O Senhor disse: conhecereis-vos a verdade, e a verdade vos libertará. E eles estão sendo libertos do jugo do homem. Sim, e entrando debaixo da potente mão do Senhor, para serem ajudados, protegidos, fé, fé na palavra, caminhos abertos. Oh, graças a Deus, pessoas se rendendo agora, pessoas dizendo: eu quero, eu aceito, eu preciso. O Senhor te abençoe e o Senhor te encoraje, em nome de nosso Senhor Jesus Cristo.

0: 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Esse número também é o número do WhatsApp. Amados e preciosos ouvintes de Tibagi região, o nosso endereço do Tabernáculo em Tibagi, o Tabernáculo em Tibagi está localizado na rua Seminário, número 179. Rua Seminário, número 179, Vila São José, em Tibagi. Nossos cultos, todas as sexta-feira, às 19h30. Vamos reunir, vamos juntos adorar a Deus. As nossas reuniões em Ponta Grossa são todos os domingos às 9h da manhã, na Rua Sertaneja, número 36. Todos os domingos às 9h da manhã. E às quarta-feira em Ponta Grossa, às 19h30. Em Telêmaco Borba, as nossas reuniões são todos os domingos, às 19h, na rua Travessa Angico, número 136, no Parque Limeira, área 1 em Telêmaco Borba. Todos os domingos, às 19h. Em Curitiba, as nossas reuniões em Curitiba são todos os sábados, às 19h30. Nossos irmãos em Curitiba, reunião sábado, às 19h30, na Rua São Mateus, número 233, no Portão. Duas quadras do terminal do Portão. Uma quadra do Shopping Total no Portão. Eu te espero no sábado em Curitiba, às 19h30. Nossos irmãos em Irati, o nosso tabernáculo em Irati está localizado na rua Barão do Rio Branco, número 250, no centro de Irati, próximo à Igreja Católica e próximo também à Igreja Luterana. Irati, está o Tabernáculo da Fé. Amados e preciosos irmãos de Imbituva, região, nós temos o Tabernáculo no Mato Branco. Está próximo da casa do irmão Jorginho Leme. E os nossos cultos são todas as sexta-feira, às 19h30, ali no Tabernáculo da Fé. Vamos para lá com muita fé. Vamos ser ajudados. Vamos ser abençoados. Em o nome do Senhor Jesus. Ligue agora para o Pastor Aparecido Araújo. Peça o seu batismo. Toma a sua decisão. Faça a sua pergunta. Ligue agora. O código de área é o 42. O telefone do rancho do pastor é o 9... 99 38 34 31. Vou repetir o telefone do rancho para você anotar o telefone. Código de área é o 42. O telefone é o 999 38 34 31. Anote o número do WhatsApp do pastor Aparecido. Através do WhatsApp é mais fácil falar com o pastor. O código de área é o 42. O número do telefone 999-77-71-77. Vou repetir o número do telefone 999-77-71-77. Deus abençoe a todos e até amanhã, com a fé no Filho de Deus, a fé que vence o mundo.
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1: 7:19.

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2: 7h42.

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1: Sete e 53.

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2: 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Bom dia, Marcelo Correia.
3: Bom dia.
4: Bom dia.
5: Bom dia.
6: Bom dia.
7: Bom dia.
8: Bom dia aí, rapaziada. Ó, o pão. Bora no café da manhã.
9: Bom dia pra todos vocês, tigrada.
10: Muito bom dia, 8 horas e 1 minuto, confira aí comigo a hora certa nesta manhã, 8 horas mais 1 minuto, aumente o seu volume.
11: Comadre, aumente o volume do seu rádio.
10: Você está muito bem, você está ligado e sintonizado com a rádio Nova Mensagem FM 91,5, transmitindo de Telemaco Borba, Estadão do Paraná. E a partir de agora, estamos iniciando mais uma edição do meu, do seu, do nosso programa. É o Manhã Total que está só começando. Yeah! Muito bom dia para você, meu amigo ouvinte, que está aí numa boa, tá tranquilão, tá aí no aconchego da sua casa. Muito bom dia para você que já está na lida, na correria, no batente, aí no seu local de trabalho. Muito bom dia para você, meu amigo motorista, que vai me dando aquela carona no seu carro, no seu caminhão, na sua máquina. Bom dia aos internautas amigos que estão conectados com a gente, ouvindo pelo site da emissora aí no seu computador ou através do aplicativo no seu celular. Bom dia a todos, uma ótima sintonia, um excelente sabadão. Hoje é dia 13 de junho de 2026 e a partir de agora, na sua agradável companhia, até as 10 horas da manhã, eu mesmo por aqui juntinho com você, Marcelo Correia, sempre contigo.
12: Olha aí, ó.
10: Estamos chegando, estamos iniciando Manhã Total, trazendo boa música, informação, alegria, descontração, entretenimento e, é claro, a sua participação que não pode faltar de jeito nenhum. Daqui a pouquinho aqui no Manhã Total temos a previsão do tempo e a temperatura para o nosso final de semana. Vamos conferir aí as principais informações no Giro de Notícias. Às 8 horas da manhã, às 9 da manhã, temos o nosso momento especial de fé e de reflexão. E tudo isso vem acompanhado das melhores canções do passado, o melhor do flashback no seu rádio. E aí, pessoal, tudo bem com vocês? Passaram bem de ontem para hoje? Dormiram bem? Descansaram bem? Já estão aí prontos, preparados, animados, com muita fé em Deus para iniciar esse finalzão de semana? Eu espero que sim, hein? Vamos lá, então. Crendo, confiando e acreditando sempre, dias melhores virão!
13: Ainda vou melhorar.
10: E a partir de agora está liberado aqui o WhatsApp da rádio, hein? Já está liberado aqui o nosso WhatsApp para você participar, para você interagir, para você deixar o seu bom dia, para você transmitir o seu abraço. 42-3910-1230.
14: Olha a mensagem!
10: 42-3910-1230.
15: Mande Aldo, mande Aldo. Não manda escrevendo, não. Mande Aldo, por favor.
10: Fique à vontade, pode mandar áudio também. Grave o seu áudio, solte a sua voz, fale comigo. Telefone fixo lá na recepção com a Natália Dias. 42-3910-1200. 42-3910-1200. 8 horas e 4 minutos.

0: chega de ficar aí babando na fronha, vamos levantando da cama, o galinho já cantou faz horas, não dá mais pra ficar aí se enrolando, hein? Não vá perder a hora do seu compromisso, olha a condução passando aí, o ônibus, a van, a carona, o táxi, o Uber, vamos levantando, vamos com tudo, vamos pra cima, sabadou, hein, meu povo? Sabadou e a gente tá aqui ao vivo, na sua agradável companhia. 8:05, vamos abrindo as cortinas musicais desta programação.
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3: Oito horas e 10 minutos, vai conferindo aí a hora certa nesta manhã, hein? 8:10 neste sabadão, começamos aí muito bem a nossa programação ao som de Ahá, Crying in the Rain, é a canção que nós ouvimos aí, né? Linda canção do grupo Ahá, essa aí também marcou uma geração, hein? Marcou uma época, essa canção fez muito sucesso, hein? E é só o começo aqui do nosso Manhã Total, até as 10 da manhã tem muita música do passado, tem muita canção pra gente ouvir e recordar juntos, aqui na sua 91.5, Nova Mensagem FM, a sua melhor companhia de todas as manhãs, meu povo!

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0: Muito bem, alto astral no seu dia, na sua manhã, no seu sabadão, é manhã total a todo vapor, começando nesta manhã junto com você, Marcelo Corrêa, até as 10 horas na sua agradável companhia. E o pessoal já está por aqui, hein? Bom dia!
1: Boa noite, irmão Dirceu.
0: Boa noite, não! Bom dia!
2: Bom dia, Marcelo Corrêa, bom dia a todo programa. Manhã total de sábado. Esse é o programa Fernandinho das Flores. Lá na Pedreira de Mauá, nós chamamos Cotinho. Eu e minha esposa aqui põe o seu nome no sorteio, hein? Valdir, construtor, meu vizinho Florisvaldo, sua família, outro meu vizinho Dirceu, sua família. A todos os missionários, São Diaco, Leandro, guarda patrimonial, Douglas e a toda a equipe. E a todos os outros que estão ouvindo. Ontem eu pedi oração para o irmão do Márcio, o Jefferson, mas mandei pra ele e não respondeu nada ainda. Mas tá bom, que Deus abençoe, que Deus te proteja. É a irmã dele que tá doente, né?
0: Tá certo, meu amigo Vonadir Andrade, tá aí o popular de mamãe, ligadinho com a gente, participando, deixando seu bom dia pra nós neste sabadão. Um abraço pra você, Vonadir, bom final de semana. Bom dia, Marcelo, Deus abençoe você e sua família. Aqui é o Eros Andrade, de reserva. Quero mandar um abraço ao Tcheco, a Eugênia, o Adão e a Eva e família deles aqui em reserva. A todos que estão ouvindo seu programa e um final de semana abençoado. Muito obrigado aí, meu amigo Eros Andrade, participando lá da cidade de reserva. E lembrando lá do povo de reserva, né? Um abraço ao Adão, à Eva. Um abraço à dona Eugênia, um abraço também à dona Ita, um abraço à dona Astrogilda lá em Leonardos, pessoal de reserva em peso com a gente, hein? Ela naquela região de reserva, a Nova Mensagem tem uma audiência maravilhosa. Muito obrigado aí ao povo reservense que nos ouve. O seu Aceite está ligadinho no bairro São Roque. Alô, seu Aceite, bom dia, senhor. Bom dia, povão aí de São Roque. Com certeza já estão lá ligados com a gente, ouvindo o nosso Manhã Total. Muito obrigado. Bom dia.
3: Bom dia, Marcelo Coelho.
0: Meu galoto!
3: Tudo passa naquele que me fortalece. E que me fortalece é Jesus Cristo. Meu palpite pro jogo de hoje é Brasil 2, Marrocos 0. Coloca meu nome no sorteio aí, tá bom? Me coloca meu nome em todos os sorteios que tiver aí. Quero te dar parabéns, tá bom? Que Deus abençoe tua vida. E quero mandar um abraço para todo mundo que estiver ouvindo. Para mim, não esquecer de ninguém. A minha homenagem, opa, que aí? O Marcelo Corrêa. Tamo junto, meu garoto.
0: Tamo junto, meu amigo Fernandinho. Dona Tereza, bom dia pra vocês aí no São Francisco. Um abraço, bom final de semana. Deus abençoe, Fernandinho. Obrigado.
4: Bom dia, Marcelo Corrêa.
0: Bom
4: tudo
0: dia,
4: bem?
0: Tudo bem.
4: Aqui é Dona Maria Lenir.
0: Ô, Dona Maria Lenir.
4: Estou mandando este áudio.
0: Como é que tá a senhora?
4: Pra desejar um feliz aniversário pra você.

0: que hoje é teu aniversário, hoje é teu dia. Que Deus abençoe muito você, muitas felicidades, muitos anos de vida. Que você seja essa pessoa abençoada que você é, essa pessoa que alegra as pessoas todas as manhãs, né? Tá sempre aí alegre, animando o povo de Telêmaco Borba, de outras regiões. Que você tenha muitos anos de vida, muitas felicidades. Parabéns para você, Marcelo. Eu e o Cassiano desejamos para você muitas felicidades, muitos anos de vida. Que esse dia dure por anos e anos da tua vida. Isso é o desejo do nosso coração, que o Espírito Santo de Deus esteja sempre abençoando a tua vida e toda a tua família. Tá bom, Marcelo Correia? Que Deus te guarde e te proteja sempre. Feliz aniversário. Oi, Marcelo Correia. Estou mandando hoje os parabéns para você. Eu sei que amanhã é teu aniversário, dia 14, mas como amanhã não tem programa, daí eu estou desejando hoje para você. Feliz aniversário. Tá bom? Deus abençoe muito você. Que esse dia 14 de junho se repita por muitos e muitos anos da tua vida. Eu também faço aniversário em julho, Marcelo, dia 7 de julho. Também
1: 7
0: faço
1: de julho, olha
0: aniversário.
1: aí, que
0: Também é
1: maravilha.
0: minha, também daqui uns dias. Deus abençoe você, Marcelo. Parabéns.
1: Muito obrigado, dona Maria Elenir, muito obrigado, Cassiano. Pessoas maravilhosas, pessoas muito queridas. Na época da campanha, eu fui lá na casa deles, me receberam muito bem, dona Maria Elenir, o Cassiano. Tomamos um café junto lá, né, conversamos. Eu tenho um carinho muito grande por essa família. Deus abençoe, viu, dona Maria Elenir? Muito obrigado aí pela homenagem, pelas palavras. É amanhã, dia 14 de junho. Se Deus permitir, estarei completando 50 anos, meu amigo Alfredo. 50 anos amanhã, dia 14 de junho, né? Então ela já está parabenizando hoje, porque amanhã não temos o programa, né? Tá bom, muito obrigado. Eu agradeço de coração. E 8h16 nesta manhã, vamos lá? 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
2: Bom dia, Marcelo. Bom dia, dona de casa. Telêmaco Borba Região. Parabéns pra você. Muitos anos de vida.
1: Obrigado. Cinquentão, né? Cinquentão, rapaz.
2: Ah, e é bonito.
1: Parece que era
2: né?
1: ontem que eu tinha 16 anos. É. Corri ali nas 100 casas ali.
2: Verdade, né? Nem quem não passou tudo isso aí, né? Eu já cheguei, temos 50 anos já.
1: É
2: legal. Mas eu não vim ontem, antes de ontem, não vim, que tô pegando uma gripe lascada, rapaz.
1: Essa gripe aí tá pegando geral,
2: tá rapaz.
1: Tá pegando geral aí na cidade, viu?
2: Daí ontem fiquei até mais tarde, ó, tô até ronco. Cheguei 10 horas da loja, daí fui embora mais cedo. Ah, rapaz, essa gripe tá pegando todo mundo. E lá no UPA tá lotado de gente com caso de gripe, né?
1: Esses dias o pessoal da UPA teve aqui. Eu vi o pessoal comentando que tem mais de 600 casos de síndrome respiratória, né? Tem a gripe, tem um outro vírus que está circulando aí, então são vários problemas, né?
2: Pois é, cara, e a gente se cuida, mas não adianta, passa, né?
1: Ah,
2: pega,
1: isso aí
2: né?
1: é difícil escapar.
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0: Tem forno elétrico.
1: Beleza, então irmã Francisca, manda uma mensagem aí no privado aí para o Alfredo, que ele já responde a senhora, tá bom? Muito obrigado, Alfredo. Sucesso aí para Casa Sul, que cada vez mais vem crescendo aqui em Telêmaco Borba e região. 8 horas e 23 minutos. 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
1: E aí, meu amigo Marcelo Correia, tudo bem com você? Estou aqui fazendo um cafezinho quente.
0: Isso é bom demais, hein?
1: Esquentar o corpo.
0: Rapaz,
1: beleza, Marcelo?
0: Do céu.
1: Queria dar um palpite pelo jogo do Brasil. O jogo do Brasil hoje será à tarde, né? 1-1 meu palpite, Marcelo. Será possível?
0: Olha aí.
1: Você colocar eu aí nesse bolo aí?
0: É, o Abrilino Brilho, ex-presidente de bairro do Jardim Alegre. Tá com o mesmo palpite que eu, hein, Brilho? É, também tô achando que vai ser 1-1 hoje, hein?

0: Bom dia, bom dia. Um feliz aniversário para você aí. Deus abençoe tua vida, que você continue sendo esse locutor querido, abençoado por Deus. Que você anima as manhãs das pessoas todos os dias. Tenha um bom dia em nome de Jesus. Deus abençoe você em nome de Jesus. Deus é joia, o resto é bijuteria. Deus te ama e nós amamos você também. Por isso nós dizemos, segura na mão de Deus e vai. E tenha um bom dia, porque você nasceu para vencer e não nasceu para perder.
1: Amém. Obrigado, Marlúcia. Ó, Marlúcia fez uma homenagem

0: Eis aí um feliz aniversário, nosso viu, hein? Aí sim, Marluce, bom dia, obrigado pelas palavras, pela mensagem, pelo carinho. Deus abençoe grandemente sua vida, viu?
1: Bom dia, Marcelo. Hoje estamos no sítio, curtindo um solzinho aqui na RR.
0: No sítio? Rapaz.
1: Município de Ortigueira, tá? Mando um abraço pra Marlene, que é minha sogra, e pro Adão, que é o esposo dela, que hoje estamos aqui na casa dela, filando um rango.
0: Olha aí, então, a Sueli veio lá de Londrina, tá passeando aqui em Ortigueira, no sítio, na casa dos familiares, e tá ouvindo a gente. Obrigado, Sueli. Bom dia pra vocês, bom final de semana, curtindo aí o sítio, a natureza, isso é bom demais, hein?
2: Desejo pra você, Marcelo, feliz aniversário.
0: Obrigado.
2: Muitos anos de vida, saúde, que Deus venha prosperar na tua vida. A Dirce que também tá mandando pra você aqui.
0: Obrigado.
2: Os parabéns.
0: Muito obrigado, irmão Jocir, muito obrigado, dona Dirce, um abraço para o casal lá da Vila Esperança, também estive lá na casa deles, pessoas que me receberam muito bem, muito obrigado pelo carinho de vocês, viu? Que Deus abençoe grandemente aí pela homenagem. Seu João Maria Gonçalves e dona Glair estão nos ouvindo do bairro São Luís, obrigado, seu João Maria, obrigado, dona Glair, bom final de semana aí para o casal. A Sueli Costureira, bom dia na paz do Senhor Jesus, Marcelo. Hoje a Igreja da Vila Esperança estará realizando bazar com roupas a partir de R$ 2,00, novas e seminovas. E também vai ter cueca virada, 500 gramas por R$ 20,00. Hoje estaremos até às 16 horas. Então, olha aí, ó, a Igreja Assembleia de Deus da Vila Esperança fazendo aí um bazar beneficente com roupas novas e seminovas, com peças a partir de R$ 2,00 e também muitas delícias lá, hein? A cueca virada, né? Aquele bolinho que todo mundo gosta, 500 gramas por R$ 20,00 até às 16 horas hoje. Você é convidado a estar participando e prestigiando. Meu amigo Paulinho da Autoelétrica, bom dia, Paulinho. Já tá no agito, já tá batendo martelo aí neste sabadão, trabalhando ali na sua Autoelétrica, em frente ao terminal rodoviário. Muito obrigado pela sintonia. Bom dia, Marcelo. Pode divulgar aí para nós hoje o nosso bazar da Igreja Batista Betel do Jardim União, Rua Maporã, atrás do Centro Comunitário do Jardim União. Começa às 13 horas. Deus abençoe. Bazar de roupas, brinquedos e utensílios, peças lindas com preços que cabem no seu bolso. Então olha aí, ó, Jardim União, Rua Maporã, atrás do Centro Comunitário, Bazar da Igreja Batista Betel, começa às 13 horas, hein? Então vai começar a 1 hora da tarde esse bazar que tem roupas, brinquedos, utensílios, tudo aí com preços acessíveis para você aproveitar, hein? Vai lá e participe desse bazar beneficente também lá da Batista Betel no Jardim União.
3: Bom dia, Marcelo.
0: Bom dia, Demir.
3: Estamos
0: como aqui é que na vai?
3: Escuta. Primeiramente, parabéns pelo seu aniversário. Que Deus abençoe você sempre.
0: Amém, muito obrigado.
3: Você e toda a sua família. E marque meu palpite aí pro jogo. 3-0 Brasil hoje. Fica com Deus, Marcelo.
0: Muito obrigado, Ademir, lá no Jardim Bandeirantes. Tá confiante aí no Brasilzão, Ademir, em 3-0 pro Brasil, hein, Ademir?
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0: Vamos lá então, contando para vocês como fica o tempo hoje e amanhã. Previsão aqui do Cimepar Paraná, sistema meteorológico aqui do nosso estado, que vem trazendo a seguinte previsão para hoje, sábado, dia 13 de junho de 2026. Temperatura máxima hoje deve chegar à casa dos 20 graus, a mínima 8 graus. Umidade relativa do ar entre 49% e 99%. Para hoje, não tem previsão de chuva. Vai ser um sábado de tempo bom, com o céu aberto, céu limpo e aquele solzão brilhando aí o dia todo. Temperatura agora, nesse exato momento, às 8h34, sensação térmica é de 8 graus. Aproveite, pessoal. Quem tem roupa aí para secar, aproveite hoje, porque amanhã, domingo, já deve mudar novamente o tempo, hein? Amanhã, domingão, dia 14 de junho, nós deveremos ter céu parcialmente nublado com pancadas de chuva acontecendo durante o dia. O sol deve aparecer, mas vai ser aquele dia entre sol e chuva, né? Vai acontecer também na segunda-feira, céu parcialmente nublado com pancadas de chuva. Essa é a previsão do tempo para o nosso final de semana e também para o início da semana e a próxima segunda-feira. Então, Quero aproveitar aí hoje, sabadão, vai ser um dia de sol, né? Temos aí uma forte cerração nesse começo de manhã, mas o sol já vem aparecendo aí timidamente. Daqui a pouquinho ele vai tomar aí o seu lugar com força, né?
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1: 8:35 nesta manhã. Bom dia para todo mundo que já está acordado. Bom dia para você que está tomando aquele café gostoso aí na sua casa, com a sua família. Começando o dia todo mundo junto. Isso é bom demais da conta, né? Que Deus abençoe a cada um dos nossos ouvintes. Muito obrigado aí pela sua participação, pela sua sintonia. É bom demais ter você comigo junto neste sabadão maravilhoso. Um ótimo sábado, tá desejando aqui o Joel Zacheski, lá do bairro Área 3. Obrigado, Joel. Um bom dia para você, meu amigo.
2: Bom dia, Marcelo Correia.
1: Bom dia.
2: Bom dia, que Deus abençoe teu dia aí.
1: Obrigado.
2: Mais um finalzão de semana, né, Marcelo?
1: Vamos lá, vamos para cima.
2: Deus abençoe nossa vida aí, meu irmão. Fica com Deus.
1: Muito obrigado, meu amigo Fábio e toda a família. Bom final de semana para vocês aí.
3: Bom dia, Marcelo.
1: Bom
3: Carlos
1: dia.
3: Alberto, Área 3. Não escuta aqui, Marcelo, teu programa. É, gostaria de dar meu palpite do jogo de hoje. Então, meu palpite de jogo de hoje é 2-1 pro Marrocos aí, beleza? Valeu, Marcelo. Tenha um bom dia. Tchau, tchau.
1: Beleza, Carlos Alberto, da Área 3, 2-1 Marrocos. O Joaquim, lá de Ortigueira. Bom dia, Marcelo. Felicidades, tudo de bom, saúde, paz e prosperidade. Que Deus te abençoe sempre. Muito obrigado, Joaquim. Um abraço pro senhor aí na cidade de Ortigueira. Jocelene, um sábado abençoado a todos na escuta aqui da programação no Puma. Feliz aniversário, que o dia de hoje e amanhã tenha a mesma energia contagiante, alegria e alto astral que você sempre transmite aí todos os dias no microfone. Sucesso sempre. Obrigado, Jocelene, pelas palavras, pela homenagem. Deus abençoe você, bom dia, bom trabalho para você aí no Puma. Marcelo, quero oferecer o programa para as minhas irmãs Silma e Sirlene, para Neuza. Um alô aí também para ela. Ela é ouvinte do seu programa. Todos que estão ouvindo, sou a Luísa de Ventania. E parabéns para você. Muitos anos de vida, saúde, paz, amor, felicidades e bênçãos para você. Deus abençoe sempre. É a Luísa lá de Ventania. Muito obrigado, Luísa. Um grande abraço para o pessoal de Ventania, Barro Preto, a todos vocês aí da região, né? Irmã Lídia Trindade, a rainha do rádio, tá ligadinha com a gente aí na programação. Deus abençoe, irmã Lídia. Tá desejando aqui um feliz aniversário para nós. Muito obrigado, irmã Lídia. Deus abençoe sempre a senhora, uma pessoa que a gente tem muita consideração. Conhece já a irmã Lídia muitos e muitos anos, né? Família Trindade toda. Deus abençoe cada um, né? Tião Scheller, Dai Moraes, Thalia, um abraço para a família toda. Bom final de semana. Seu João Domingos Gomes, do bairro Anamere. Bom dia, seu João. Um abraço para o senhor, está dizendo aqui, ó, feliz aniversário, saúde, muitas felicidades e muitas bênçãos para você. Obrigado, seu João. Obrigado pela sintonia do senhor, pela homenagem. Murilo Silva, do São Luís, é o palpite dele do jogo. Deixa eu ver aqui. Meu palpite do jogo é empate. Olha aí, então está dizendo que vai ser empate, né?
4: Bom dia, Marcelo. Tudo bem com você? Marcelo, quero agradecer você ontem pelo sorteio que você fez. Eu fui sorteado do chuveiro, né? Muito obrigado, que Deus continue te abençoando. E sou ouvinte do teu programa, de todos os dias e de todos os programas. E quero desejar também meus parabéns para você. Que Deus continue te abençoando, Marcelo. Feliz aniversário por dia da manhã. E também quero agradecer também, né, o Trombeta, né, que deu esse chuveiro para sair o sorteio, né, Marcelo? Que Deus continue abençoando, tá bom, Marcelo? Abraço.
1: Um abraço, Márcia Vidal Cardoso. Tenha um bom dia, bom final de semana. Que Deus abençoe grandemente, viu, Márcia? 8:39. Daqui a pouquinho tem informação. Às 9 da manhã tem momento de fé e reflexão. E agora tem esse lindo louvor aí para você meditar, para falar aí ao seu coração.

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2: 8:45, faltando 9:15, Voz da Verdade, Deus Dormiu Lá em Casa, o nome desse louvor aí que nós acabamos de ouvir na nossa programação. 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

8:54, 8:54. Vamos lá então com algumas informações aí no seu rádio nesta manhã de sabadão, 13 de junho de 2026. Você confere comigo algumas informações nesta manhã.

Ontem nós divulgamos aqui na rádio, né, a pedido aí da família, sobre esse homem que se encontra desaparecido há 2 dias aqui em Tibagi, né? Informações que foram encaminhadas também para a página Atento à Rede pela família, falando aí sobre o desaparecimento de um homem identificado como Dirceu, que não é visto desde a última quarta-feira, dia 10. Segundo relato registrado na Polícia Civil e repassado pelos familiares, Dirceu residia com um amigo na chácara Conceição, no município de Tibagi. Ele foi visto pela última vez no dia 10 de junho, quando saiu sem informar o seu destino. Desde então, não retornou e não manteve mais contato com familiares ou conhecidos. Ainda conforme o boletim de ocorrência, Dirceu faz uso de bebida, o que aumenta a preocupação de seus familiares, que seguem em busca de informações sobre o seu paradeiro. A família pede a colaboração da população. Qualquer informação que possa ajudar a polícia ou a família, você pode repassar aí através dos telefones, né? 190 da Polícia Militar ou até mesmo 153 aí da Guarda Municipal. Então estão procurando aí, né, o Dirceu, que morava ali na região, numa chácara na Conceição, pertence ali ao município de Tibagi. A família está aí preocupada e aflita aí, tentando encontrar aí esse senhor que se encontra desaparecido. 8h56, atropelamento em faixa de pedestres. Na tarde desta sexta, um acidente foi registrado no cruzamento da Avenida Desembargador Edmundo Mercer Júnior com a Rua 1º de Maio, aqui em Telêmaco Borba. Segundo as informações apuradas no local, um veículo da prefeitura atropelou uma mulher e uma criança, mãe e filha, que tentavam atravessar a faixa de pedestres. Equipe do Corpo de Bombeiros foi acionada, deslocou-se até o endereço, prestou atendimento às vítimas. Após os primeiros socorros, ambas foram encaminhadas para unidade de pronto atendimento. Felizmente, elas não sofreram lesões graves. Uma equipe da Tebetran, que passava pelo local, parou para auxiliar na sinalização da via e no controle do trânsito durante o atendimento da ocorrência. Como o acidente aconteceu em frente à sede da Companhia da Polícia Militar, uma equipe rapidamente deslocou-se até o local para realizar os procedimentos cabíveis. O condutor do veículo realizou o teste do etilômetro, que apresentou resultado negativo para ingestão de álcool. Então, mulher, mãe e filha foram atropeladas aí na faixa para pedestres, né? IBGE abre inscrições para mais de 8 mil vagas com salários de até R$4.000. O Instituto Brasileiro de Geografia e Estatística, o IBGE, abriu o processo seletivo simplificado com 8.238 vagas temporárias de nível médio para atuação no 12º Censo Agropecuário, Florestal e Agrícola. Uma das maiores e mais importantes pesquisas realizadas no país para mapear a realidade do campo brasileiro. A seleção contempla oportunidades distribuídas em diversos municípios brasileiros, incluindo cidades de pequeno porte, ampliando as chances de ingresso no mercado de trabalho para candidatos de diferentes regiões do país. O 12º Censo Agropecuário, Florestal e Agrícola será fundamental para a produção de dados que orientam políticas públicas, investimentos e ações voltadas ao desenvolvimento rural, produção de alimentos, preservação ambiental e fortalecimento da economia brasileira. As inscrições estarão abertas entre os dias 12 de junho até o dia 1º de julho de 2026, exclusivamente pelo site do IBFC, Instituto Brasileiro de Formação e Capacitação, www.ibfc.org.br, banca organizadora do processo seletivo. As vagas são destinadas a candidatos com ensino médio completo, distribuídas das seguintes funções: 1.110 vagas para agente censitário administrativo, salário de R$ 2.128. 948 vagas para agente operacional regional, salário R$ 4.008. 948 vagas para agente censitário regional, salário R$ 3.858. 1.089 vagas para agente censitário de informática, salário R$ 2.128. 4.143 vagas para agente censitário supervisor, salário de R$ 3.480. Além da remuneração, os contratados terão benefícios como auxílio alimentação,

auxílio transporte e auxílio pré-escolar. A taxa de inscrição é de R$ 53,00 para todas as funções. Os candidatos interessados devem consultar atentamente os requisitos, atribuições e demais informações disponíveis no edital publicado no site www.ibfc.org.br. A aplicação das provas está prevista

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4: Hoje eu quero conversar com você sobre uma das perguntas mais difíceis que o coração humano consegue fazer. É uma pergunta de poucas palavras, mas que carrega o peso de quem está cansado de carregar. A pergunta é essa: até quando? No Salmo 13, do versículo 1 ao 2, o salmista Davi faz exatamente essa pergunta ao Senhor. Ele diz assim: até quando, Senhor? Para sempre te esquecerás de mim? Até quando esconderás de mim o teu rosto? Até quando terei inquietações e tristeza no coração, dia após dia? Até quando o meu inimigo triunfará sobre mim? Repara só, irmãos, que em apenas 2 versículos,

e faz a mesma pergunta ao Senhor por 4 vezes, querendo entender onde estava Deus enquanto ele atravessava todo aquele sofrimento. E eu acredito que muita gente que está me ouvindo agora se identifica com essas palavras, porque já fez essa mesma pergunta em algum momento da vida. Já olhou para o teto do quarto no meio da madrugada e perguntou com o coração apertado: até quando, meu Deus? Até quando essa situação vai continuar assim? Até quando essa dor vai apertar o meu peito desse jeito? Existe um trecho muito conhecido do livro Alice no País das Maravilhas, em que a personagem Alice pergunta ao coelho: até quando é para sempre? E o coelho responde a ela: às vezes, apenas um segundo. E existem momentos da nossa vida que são exatamente assim, não é mesmo? Algumas noites que, tecnicamente, duram poucas horas, parecem durar uma eternidade, quando o que a gente está sentindo é a dor. Alguns períodos que, de fato, passam em poucos dias, parecem se arrastar por anos inteiros, quando o coração está aflito. Só quem já viveu ou quem está vivendo um momento assim sabe o quanto é angustiante essa sensação de não conseguir enxergar o fim, de pensar que aquilo nunca vai acabar, que aquilo veio mesmo para ficar. E é por isso que a história de Davi tem tanto a nos dizer hoje. Porque Davi não era um homem distante de Deus. Davi era um homem segundo o coração de Deus. E mesmo assim ele se viu mergulhado numa angústia tão profunda que chegou a perguntar se o Senhor tinha se esquecido dele para sempre. E veja o que Davi fez no meio de toda essa dor. Ele não tentou esconder o que estava sentindo, não maquiou a oração dele para deixar ela mais bonita ou mais espiritual. Ele foi sincero diante de Deus, abriu o coração e despejou ali tudo aquilo que estava sentindo, com toda a honestidade. E isso nos ensina que nós também podemos chegar à presença do Senhor exatamente como nós estamos, cansados, feridos, sem entender o porquê de tantas coisas. Deus não se assusta com a nossa sinceridade e nem se ofende com o nosso pranto. Pelo contrário, é justamente na nossa fraqueza que a graça dele se aperfeiçoa. Agora repara no que vai acontecendo dentro do coração de Davi ao longo desse mesmo salmo. Ele começou perguntando até quando. Começou aflito, desesperado, procurando uma resposta. Mas no meio de toda aquela tempestade, ele se lembrou de uma coisa. Ele lembrou com quem ele estava falando. Se lembrou de que do outro lado daquela oração estava o Criador dos céus e da terra, o Rei do universo, aquele que é digno de toda a confiança e de toda a adoração. E aí no verso 5, esse mesmo homem que estava chorando declara o seguinte: eu, porém, confio em teu amor. O meu coração exulta em tua salvação. No começo do salmo, Davi estava se afogando nas próprias perguntas. E no final ele está confiando, está exultando e cantando. E a situação dele não tinha mudado, repara nisso. O problema continuava ali, o inimigo continuava de pé. O que mudou foi o lugar onde Davi colocou os olhos. Ele tirou os olhos do tamanho do problema e colocou os olhos no tamanho do seu Deus. E quando a gente faz isso, alguma coisa começa a se mover dentro de nós antes mesmo da resposta chegar. E eu não quero passar a impressão de que a dor não existe, porque ela existe. E eu sei muito bem o quanto ela machuca. Mas a fé verdadeira nasce justamente ali, no meio dessa dor. A fé é você conseguir olhar para o sofrimento de frente, reconhecer que ele é real, e ainda assim continuar confiando que o Senhor tem a última palavra sobre a sua história. É você conseguir dizer, no meio do choro, que confia no amor de Deus. É conseguir louvar mesmo enquanto a guerra ainda está acontecendo lá fora. E é isso que eu quero que você leve com você hoje. O seu sofrimento vai passar. Talvez você não saiba quando, talvez não saiba de que maneira. E não tem problema nenhum não saber, porque Davi também não sabia. Mas existe uma certeza que sustenta a nossa alma, mesmo quando todo o resto parece incerto,
que é a

certeza de que o Senhor não vai te abandonar no meio do caminho. Ele não te trouxe até aqui para te deixar sozinho agora. Aquele que começou a boa obra na sua vida vai ser fiel para completá-la. E assim como a noite mais longa também tem a sua hora de amanhecer, o seu tempo de choro também vai chegar ao fim. O mesmo Deus que sustentou Davi, que enxugou as lágrimas dele e fez nascer um canto de dentro daquele choro, é o Deus que está cuidando de você nesse exato momento. Ele tem visto cada lágrima que rolou do seu rosto. E eu te garanto que nenhuma delas vai ser desperdiçada. O seu choro nunca passou despercebido aos olhos do Pai. E Ele vai te recompensar por cada noite em que você chorou e não desistiu. Por isso eu te convido hoje a fazer o que Davi fez. Em vez de continuar perguntando apenas até quando, comece também a declarar diante do Senhor: eu confio no teu amor. Comece a louvar mesmo no meio da luta, porque louvar quando tudo está bem é fácil. Qualquer um consegue. Agora, louvar quando o coração está apertado, isso só quem está cheio do Espírito Santo de Deus é capaz de fazer. E esse louvor que rasga os céus é que move o coração do Pai. Eu quero que você se lembre de quem é o seu Deus, meu querido irmão, minha querida irmã, e de tudo aquilo que Ele já fez por você até aqui. De quantas vezes você achou que não ia aguentar, que aquela seria a sua última noite de choro, e mesmo assim você está aqui, de pé, ouvindo essa palavra. Toda vez que você acordou achando que não teria forças para mais um dia, e mesmo assim levantou, era o Senhor te carregando no colo, sem você perceber. Se Ele te sustentou até aqui, Ele não vai te largar agora. Descanse na graça dEle e encontre na presença dEle a sua alegria, o seu consolo e a sua esperança. Porque o seu sofrimento vai passar, mas a fidelidade do Senhor permanece para sempre. Nesse momento, eu quero orar pela sua vida. Se você ainda não escreveu o seu pedido de oração, não perca essa oportunidade. Coloque ele aqui nos comentários. E junto com o seu pedido de oração, escreva a nossa declaração de fé de hoje: o meu sofrimento vai passar. Amém? Vamos falar com Deus. Senhor nosso Deus e nosso Pai, nós nos colocamos diante da Tua presença, com humildade e também com confiança. Obrigado por essa palavra que acabamos de ouvir. Obrigado porque, mesmo nos dias mais difíceis, a Tua voz continua nos alcançando, nos fortalecendo e nos lembrando que nenhuma dor dura para sempre, quando a nossa vida está em Tuas mãos. Pai, nós Te pedimos perdão pelos nossos pecados. Perdoa-nos pelas vezes em que deixamos o medo falar mais alto do que a fé. Pelos momentos em que o desânimo tomou conta do nosso coração e pelas ocasiões em que pensamos que estávamos sozinhos. Lava-nos com a Tua graça, renova a nossa mente e fortalece a nossa comunhão contigo. Senhor, eu apresento diante de Ti cada irmão e cada irmã que está acompanhando essa oração. O Senhor conhece as lágrimas que ninguém viu, as preocupações que foram guardadas em silêncio e as lutas que têm pesado sobre cada coração. Visita agora aquele que está sofrendo, aquele que está cansado, aquele que perdeu as forças de continuar caminhando. Derrama sobre a vida dele o teu consolo, a tua paz e a tua esperança. Eu oro pelas famílias representadas aqui nos comentários, Deus, pelos casamentos que precisam de restauração, pelos relacionamentos feridos, pelos filhos que se afastaram de casa e pelos lares que necessitam da Tua presença. Eu oro também pelos enfermos, por aqueles que aguardam um diagnóstico, um tratamento ou uma resposta na área da saúde. Estende a Tua mão poderosa sobre cada vida e realiza aquilo que somente o Senhor pode realizar. Pai, abençoa também aqueles que enfrentam dificuldades financeiras, portas fechadas, desemprego, dívidas, causas na justiça e situações que parecem impossíveis aos olhos humanos. Que o Teu favor alcance essas vidas e que cada um encontre em Ti a força necessária para continuar acreditando.
que essa pessoa sinta

hoje que o sofrimento dela não será eterno. Que ela compreenda que o Senhor continua trabalhando, mesmo quando os olhos não conseguem enxergar. Renova a fé dos teus filhos. Fortalece os abatidos. Levanta os que estão desanimados. E faz nascer novamente a esperança dentro de cada coração. Nós entregamos tudo em tuas mãos e descansamos na certeza de que o teu amor permanece para sempre. É no nome de Jesus que nós oramos. Amém.

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6: 9:22, 9:22 aí neste sabadão maravilhoso. Ouvimos aí o nosso momento de fé e reflexão, mensagem e oração e Gerson Rufino encerrando com o louvor Vai Passar, hein? Independente daquilo que você esteja enfrentando, da situação aí que você esteja passando, tenha fé, confie em Deus que vai passar, hein? Momento de fé e reflexão volta segunda-feira às 10 horas da manhã, trazendo uma nova mensagem do coração de Deus para o nosso coração. A Janete está nos ouvindo. Parabéns, Marcelo. Feliz aniversário. Que Deus abençoe. Muita saúde para você. Obrigado, Janete. Um grande abraço. Bom final de semana. A Romilda Nascimento do São Luís participando aqui com a gente. Está dizendo aqui que é empate, né? O palpite dela. O pessoal está falando empate, mas tem que falar. É empate 0-0, empate 1-1. Tem que falar o placar, né? Senão, aí fica difícil. Senão, se der qualquer empate, né? Daí a pessoa vai falar, não, empatou, eu acertei. Então, quando a pessoa falar empate, tem que falar se é 0-0, 1-1, 2-2, tá bom? Para poder concorrer aí, senão vai ficar difícil. Marcos Maurício Sinkoski, meu amigo Xixo Corintiano, lá do Rio Alegre, também desejando aí os parabéns para nós, muito obrigado. O Everton, lá da área 2, Marcelo, meu palpite é 2-2, tá aí então, palpite lá do Everton, família lá do Juba, aquele abraço.
7: Bom dia, Marcelo
6: Bom
7: Correia,
6: dia.
7: Sidney Barros.
6: Como é que vai, Sidney? Tudo bem com você?
7: Passando por aqui, Marcelo, para te parabenizar pelo seu aniversário e pedir a Deus grandes bênçãos sobre tua vida, como tem abençoado, né, Marcelo? Deus tem sido muito bom com você e muitos anos de vida, muita paz, muita felicidade. Também quero oferecer aí o programa para o pastor Carlos Taleve, que daqui a pouquinho está aí na rádio, apresentando a voz do Brasil para Cristo da Vila Esperança. Um abraço a todos.
6: Deus um abraço. Abençoe. Deus abençoe meu amigo Sidney Barros, lá em Brusque, Santa Catarina. Obrigado pela homenagem, Sidney. Irmã Francisca, Marcelo tem um teclado para vender, marca Casio 300. Então, olha aí, ó. A irmã Francisca tem um teclado para vender, marca Casio 300. Dona Arlete, seu Zé Eliane, lá na Vila Rural, Brilho do Sol. Estão dizendo aqui, ó, feliz aniversário, Marcelo, que Deus abençoe você, continue sendo essa bênção e muitos anos de vida para você. Obrigado, Dona Arlete, seu Zé e Dona Arlete, seu Zé e a Eliane, né, família lá da Vila Rural, Brilho do Sol. Deus abençoe toda a família, obrigado pela companhia.
8: Bom dia, Marcelo Correia, parabéns pelo seu aniversário.
6: Muito obrigado, meu amigo.
8: Viu, Marcelo Correia, eu queria que você mandasse um abraço para minha filha que está fazendo aniversário amanhã, também dia 14, Júlia Alerriza de Souza. Toque o hino dos aniversariantes. Abraço, Martelo, para você, para minha filha. Tchau, abraço.
6: Muito obrigado, Joel Ribeiro. Parabéns lá, Júlia, filha do Joel Ribeiro, aniversariante de amanhã. Felicidades para ela, muita paz, muita saúde, muitos anos de vida. Muito obrigado, Joel, pela sintonia, pela mensagem. A Dil

0: Adilson, lá no BNH, também ligadinho com a gente. O Adilson do BNH tá falando aqui, Brasil 3, Marrocos 2. Olha, então vai ser um jogo difícil, então, na opinião aí do Adilson. 3-2 para o Brasil. Vamos ver aí, hoje é a estreia da seleção brasileira, né?
1: Ô Marcelão, Paulinho agora por cá.
0: Bom dia, Paulinho.
1: Opa, no áudio, viu? Deus abençoe você, um feliz aniversário pra você.
0: Obrigado.
1: O teu sogro Vanderlei esteve aqui esses dias, conversamos bastante com ele aqui sobre o passado. Eita glória, hein? Ô Marcelão, Deus abençoe a todos aí. O meu resultado aqui para Brasil e Marrocos, 1-1, pau bravo, Marcelo. Não vai ser muito fácil, não.
0: Olha aí, então, Paulinho lá da Eutelétrica, achando que vai ser um jogo difícil, né? 1-1 no pau brabo ainda, né? Aquele jogo bem truncado, bem difícil, né, Paulinho? Obrigado pela companhia, meu amigo Paulinho. Aquele abraço pra você aí na sua autoelétrica.
2: Bom dia, Marcelo.
0: Bom dia.
2: Feliz aniversário, que Deus te abençoe.
0: Muito obrigado.
2: Bastante saúde, paz, muita felicidade. Que você continue fazendo teu trabalho na graça de nosso Senhor Jesus Cristo. E o meu palpite pro jogo... é 2-1 pro Brasil. Eu veria esse programa para todos os ouvintes. Que Deus abençoe todo mundo.
0: Muito obrigado, dona Clarice, lá das 100 casas. Um abraço para a senhora e toda a família. Deus abençoe grandemente. Obrigado pela mensagem. Bom dia. Tem gente
3: dia,
0: aqui,
3: Marcelo
0: rapaz,
3: Correia,
0: é muita gente.
3: Equipe Manhã Total. Deus abençoe vocês na paz do Senhor Jesus. A todos aí os ouvintes, essa programação maravilhosa, Manhã Total, Silvino, Área 1, Deus abençoe.
0: Muito obrigado, seu Silvino, do bairro Área 1, um abraço para o senhor aí e toda a sua família.
4: Bom dia, Marcelo, de todos os ouvintes. Marcelo, quero desejar para você um feliz aniversário.
0: Muito obrigado.
4: Que Deus abençoe você e a tua família, Marcelo, que você seja essa pessoa sempre abençoada por Deus, que só traz coisas boas para nós ouvir, né, na nova mensagem. Deus abençoe você bastante. Sou a Nirlei de Ortigueira, estou ouvindo Manhã Total. Deus abençoe.
0: Muito obrigado, Nirlei, da cidade de Ortigueira. Um abraço para vocês aí, Nirlei. Isaíra e Elias, na Estrada dos Guararapes, no bairro da Marinha. Parabéns, Marcelo, pelo seu aniversário. Que Deus abençoe sua vida. Muito obrigado. Cidinha, Mulher Maravilha, no Socomim. Um abraço, Cidinha. Bom final de semana. Maria Luísa, Marcelo, bom dia. Parabéns para você. Que Deus abençoe grandemente sua vida. Muito obrigado, viu, Maria Luísa. Um bom final de semana. Marilza Bicudo, do bairro Olha 2, na escuta. Vera Ribeiro, bom dia, Marcelo. Que Deus te abençoe sempre. Feliz aniversário. Obrigado. Mais áudio aqui.
5: Estamos na escuta. Ainda vi olhar, ó. Parabéns, Marcelo.
0: Obrigado,
5: muito
0: Eliane.
5: Gente,
0: muito obrigado, Eliane, da Vila Rural. Deus abençoe sua vida. Família lá da Dona Arlete, né? Bom dia.
6: Bom dia, meu amigo Marcelo.
0: Ô, Thiaguinho, tudo sumido. Bem? Sumiu
6: muito
0: do mapa. Muitos
6: anos de vida. Deus abençoe. Vai, Brasil. É o Thiaguinho. Ainda vai melhorar. Muitos anos de vida.
0: Obrigado, Thiaguinho. Thiaguinho aí. Participando, um abraço pro Thiaguinho, Adilson, Josiane, toda a família, né? O Gabriel, toda a família aí participando. O seu João Capote, 3-1 para o Brasil. O seu João tá dizendo aqui, o vovô da Hillary, obrigado. Neide Evangelista, 1-1, palpite dela. Feliz aniversário, Marcelo, que Deus abençoe muito sua vida. Hoje e sempre, obrigado, Neide. Um abraço para você aí na área 3. Bom dia, Marcelo, Jocélia, estou na escuta do programa.
7: Senhor Marcelo Correia.
0: Amém.
7: Estamos na escuta do programa aqui no Barreiro dos Crentes. Quero desejar um feliz dia dos anos para você.
0: Obrigado.
7: Que Deus possa te abençoar. Que você seja esse menino alegre, descontraído, que anima nossas manhãs. Quero fechar o programa para vocês da rádio, para Carlos Quati Pereira em Baú, Tcheco Jardim Madeirante, Jamil, Jari, Luiz Carlos Viana, Seu Lauir, Laura Ortiz, Basílio Ortigueira, Banalir Andrade, Pastor Antônio Correia, João Correia, Hamilton Santiago e para todos que estão na escuta do programa, tivemos o privilégio de conhecer o dueto Haroldo e Nilton. Estiveram cantando aqui.
0: Olha aí, que maravilha, hein?
7: Foi muito. Foi uma bênção. Deus abençoe a todos.
0: Muito obrigado, seu João Maria, lá do Barreiro dos Crentes, município de Reserva. Um abraço ao senhor e à sua família e ao povo reservense que está na nossa audiência. Mandar um abraço aí pro vereador Marquinhos também.

0: na sintonia do programa, em viagem, tá na rodovia aí, né, Marquinhos? Tá dizendo aqui parabéns, Marcelo, Deus abençoe sua vida. Muito obrigado, Marquinhos, um abraço pra você, pra Neuzinha e toda a sua família. O Salim Andrade, bom dia, Marcelo, 2-1 para o Brasil. Alzira Francisca participando do Bairro Olha 2. John Carvalho, Marcelo, bom dia, feliz aniversário, que Deus abençoe sempre sua vida. Muito obrigado aí, o pastor John Carvalho, um grande abraço.
1: Bom dia, Marcelo. Um ótimo dia para todos vocês aí. Ótimo dia para os ouvintes. Adriane aqui do bairro São Francisco. Daí, muito friozinho por aí. Bora lavar roupa. Se tiver sorteio, coloca meu nome aí, Marcelo. Obrigado. Um ótimo dia.
0: Um ótimo dia, Adriane Moreira. Obrigado lá no São Francisco. Lavar roupa hoje que tem sol, né? Aproveitar o sol aí para secar roupa. E lembrando que temos o sorteio hoje da camisa do Brasil e também um pacote de figurinhas da Júnior Presentes. O pessoal da Júnior Presentes vai presentear aí um ouvinte hoje com uma camisa do Brasil e um pacote de figurinha da Copa 2026.
2: Bom dia, Marcelo. Um ótimo sábado para você. Que Deus abençoe. Quero mandar um abraço para o meu amigo Tcheco, para o meu amigo Eros Andrade, para a dona Ita, para o Serinaldo e todos os ouvintes. Um ótimo sábado, Adão Batista de Reserva. Ô Marcelão, feliz aniversário para você, que Deus abençoe com muita saúde, que tenha muito sucesso que você já tem, continue assim.
0: Muito obrigado, meu amigo Adão, lá de Reserva. Ele e sua esposa Eva, nossos ouvintes aí de todas as manhãs, sempre estão acompanhando nosso programa. Um abraço para vocês em Reserva, viu, Adão?
3: Ei, Marcelo Correia!
0: Opa,
3: muito bom dia, meu piá, que Deus te abençoe. Simplesmente para te desejar, Marcelo, meus parabéns, parabéns da família Ferreira para ti. Você é aquele cara que merece tudo que é de bom que Deus tem preparado para você, que o céu se abra sobre a sua vida e que você seja sempre esse homem que você tem sido para nós aí, uma pessoa carinhosa, uma pessoa que é um irmão. Você é aquela pessoa que não temo o que dizer, não sei nada mais dizer que você é um irmão da gente, tá bom, Marcelo? Meus parabéns de coração. E amanhã eu tô arrumando a área 3, onde é que tá o cheiro do bolo, se Deus quiser. Meio século, mas isso é coisa da vida, né, Marcelo? Coisa boa, experiência. E que você seja aquele paizão que você tem sido pra família, maridão pra esposa. E pra nós, aquele irmãozão que você tem sido, tá bom, Marcelo? Meu grande abraço da família Ferreira, receba aí. E nós vamos amanhã procurar para aquela hora que tá o bolo lá, se Deus quiser, tá bom? Muita felicidade, muita alegria, muita paz. E um grande abraço para você. Receba da família Ferreira um grande abraço, Marcelo. E Marcelo, se der tempo aí, não vai dar tempo, né? Mas se der tempo, toca aí, Daniel e Samuel. Você é especial. Você é aquela pessoa especial mesmo. Que Deus te abençoe muito, Marcelo. Toca aí para nós aí, para você.
0: Muito obrigado, Jamil, Júlia, Janice, fazem parte da nossa família, né? Pessoas maravilhosas, queridas, pessoas que, olha, quando a gente vai lá na casa deles, recebem a gente como se fosse de casa, realmente como a gente fosse de casa, né? Tenho um grande carinho por essa família, um abraço, muito obrigado pela homenagem, fiquem com Deus, grande abraço e bom final de semana, viu, Jamil? 9:34, deixa eu falar aqui do colágeno tipo 2 da LifeBout, que é o único que tem 20% a mais de colágeno tipo não desnaturado do mercado. 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
1: Bom dia, Marcelo. Aqui é o Samuel, mandando mensagem. Tô aqui na escuta com a minha mãe. E hoje o jogo vai ser 1-0 Brasil. E muito feliz aniversário para você.
0: Muito obrigado, Samuel, dizendo aí que vai ser 1-0 para o Brasil. Grande Samuel, um abraço para você. Bom dia, Marcelo, feliz aniversário, que Deus abençoe com muita paz e saúde. É a Karine, obrigado, Karine. A Roseli também participando. Marcelo, poderia anunciar que eu preciso de um carpinteiro para fazer um conserto de beiral de casa. Preciso de um carpinteiro, se alguém fizer esse trabalho, passe o meu contato. Então a Roseli está precisando aí de um carpinteiro, né, para fazer o reparo em um beiral de casa, tá bom? Marlene, dona Marlene aqui do centro, tá dando aqui o seu palpite também do jogo, né? Dona Marlene aqui do centro tá dizendo 2-1 para o Brasil, 2-1 aí, Brasil. Lindaíra T. dos Santos.
2: Bom dia, Marcelo. Deus que abençoe você, feliz aniversário, que chegue nos 100 anos, com as bênçãos de Deus.
0: Amém, obrigado.
2: E agradecer a Deus e você também pelo saco de batatinha que eu ganhei, já reparti com as minhas amigas, e ia falar para você, Marcelo, o marido da Neuzinha faleceu. Nossa. E pedi para Deus para dar, confortar a vida da Neuzinha, da família dele. E todos os ouvintes, ofereço o programa para todos os ouvintes, que Deus abençoe todo mundo. Fique com Deus.
0: Amém, Lindaíra. Nossos sentimentos lá, Neuzinha e toda a família. Que Deus conforte o coração de todos, né, nesse momento difícil. Marcelo, bom dia. Quero participar do sorteio. É o José, do bairro São João. Brasil 1,

0: Marrocos 3, está dizendo aqui o José, então. José lá do São João, está acreditando aí que o Marrocos ganha do Brasil, né? É 3-1, né? 3-1 para Marrocos. Eita, o povão aí. Nossos amigos paraguaios ontem não se deram bem, não, né? Estrearam ontem contra os Estados Unidos e perderam aí por 3-1, né? Paraguai ontem não deu pega para os Estados Unidos, né?
1: Bom dia, Marcelo. Aqui é a Mirene, a esposa do Xuxa. Meu palpite é 1-0 para o Brasil.
0: Olha aí a Mirene, esposa do Xuxa, lá das 100 casas, 1-0 Brasil.
2: Bom dia, Marcelo. Só para confirmar a audiência. Beleza? Bom final de semana para todos nós. Valeu.
0: Obrigado, meu amigo Ney, mecânico de motos. Grande Ney Souza, um abraço para você, Ney. Tamo junto. Obrigado pela participação aqui com a gente. Sirinaldo, 2-1 para o Brasil. Tá certo, Sirinaldo. Ana Paula, bom dia. Gostaria de saber se você pode mandar o número da Sanepar aqui de Telêmaco Borba. Tem que ser o WhatsApp. Eu já passo para você, tá bom, Ana Paula? Tem o WhatsApp aí que você entra em contato com eles.
3: Bom dia, Marcelo. É, estou aqui hoje na cara da dona Neiva, ouvindo você. E o meu palpite é de 1-0 para o Brasil. Coloca meu nome no sorteio, é Vanderlei, tá bom?
0: Obrigado, Vanderlei Estupira. 1-0 Brasil, tá dizendo aí a Vanderlei. Então, vamos anotar aqui, 1-0 Brasil. 9:42, Lavalto São José, onde você tem todo o capricho e profissionalismo na lavagem do seu carro. 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
4: Bom dia, na paz do Senhor. Eu e o Diácono Leandro aqui estamos parabenizando pela passagem do seu aniversário com muita saúde, paz, felicidade. Que o Senhor possa abençoar para sempre. É, Deus abençoe a vida de mamães, sua família, a família do irmão Sirinaldo, a família do irmão Jamil, Fernandinha, a garotinha Hillary, Tiaguinho, que Deus abençoe, Sebastião Cacan, do Jardim União, que Deus abençoe, Ana Paula, Dirley, Deus abençoe a todos que estiveram na escuta, né? Hoje também minha mamãe também estava completando aniversário, mas Deus resolveu levar para ele. Mas Deus abençoe a todos.
5: Bom dia, Marcelo. Feliz aniversário, Marcelo. Viu, Marcelo? É, eu ainda não vendi o fogão que eu postei aquele dia e não deu negócio ainda. Qualquer coisa, não se

0: uma vez para mim, fazendo um favor? R$500, deve estar aí a foto ainda, né? O fogão está em perfeito estado. Deus já, eu te agradeço, muito obrigado.
1: Tá certo, tá vendendo um fogão a lenha, marca Marumbi Preto. Se alguém tiver interesse, R$500 ela está pedindo.
2: Bom dia, Marcelo
1: Bom
2: Correia.
1: Dia!
2: Parabéns pro teu aniversário, mas é amanhã.
1: É amanhã.
2: Daí vai ter aquele churrascão daí para comer, a minha mãe também faz aniversário amanhã. Que
1: Olha
2: tal você
1: Deus
2: se juntar e chamar a galera, tu lembra com o Borba inteiro? Ihu, vamos lavar roupa!
1: Eita, vamos lavar roupa, aproveitar o sol, né, Rosana? Lá da Área 7, bom dia pra você aí, Rosana.
3: Bom dia, Marcelo. Só na paz, Marcelo. Que Deus venha abençoar aí nosso final de semana aí. E hoje a seleção estreia na Copa. O meu palpite, Marcelo, aí pro jogo da seleção é 2-1 pro Marrocos. Beleza, Marcelo? Forte abraço aí. Estamos aqui na cooperativa, aqui na batalha aí. Beleza?
1: Fabrício, lá da Cooperativa de Reciclagem, 2-1 para o Marrocos, em cima do Brasil. Aquele abraço, Fabrício, pessoal da Cooperativa, bom trabalho.
4: Bom dia, Marcelo. Quero desejar para você um feliz aniversário, que Deus abençoe muito a sua vida. Se tiver sorteio aí, coloca meu nome no sorteio.
1: Muito obrigado, Silvana, Deus abençoe.
5: Ô, Marcelo, paz do Senhor, Marcelo, que Deus abençoe você. Meus parabéns para você, Marcelo. Continue sendo esta pessoa amorosa, abençoada por Deus e carinhosa na presença do Senhor. É uma pessoa que a população de Tlemco Borba ama você, tá bom? Que Deus abençoe você, muitos anos de vida. E passando aqui também, Marcelo, para avisar a população de Tlemco Borba e os irmãos que hoje às 3 horas, que seria 15 horas da tarde, hoje nós temos um culto lá no asilo de nossa cidade. Estou passando aqui para convidá-los para fazer presente ali juntamente conosco ali. Que Deus abençoe muito a sua vida e toda a população de Tlemco Borba, tá bom? Que Deus abençoe.
6: Manda aqui um abraço.
7: Oi, Marcelo, tudo bem? Eu quero mandar um abraço a vocês, feliz dia de aniversário e muitos anos de vida.
1: Muito obrigado, nossa querida família do Vale, irmão Irineu do Vale, Maria do Vale, Késia, a Pietra e toda a família. Obrigado aí pela mensagem, viu, irmão Irineu? Deus abençoe sempre. Nosso amigo, irmão aí, já de longa data, né? Não vai dar tempo de ouvir todo mundo, pessoal, mas tem mensagem aqui, ó. Já quero agradecer antecipadamente a cada mensagem de texto, mensagem de áudio que está chegando aqui no programa. Eu não vou conseguir ler e ouvir todos devido ao horário, né? O programa hoje é 2 horas apenas, já são 9h48 e tem mais de 100 mensagens aqui no WhatsApp.
8: Oi, Marcelo, tudo bem? Quero te desejar um feliz aniversário, que Deus te abençoe. E eu acho que meu palpite de jogo vai ser 4-2 para o Brasil.
1: Olha aí a Isis, obrigado Isis. A Isis lá, filhinha do Jefferson Abreu, 4-2 para o Brasil. Então tá confiante aí na seleção do Brasil, a Isis. Obrigado, Isis. Grande abraço para você, bom final de semana. Deus abençoe grandemente. Deixa eu ver quem mais aqui. A Mari Maciel, bom dia, Marcelo. Feliz aniversário, Deus abençoe sempre sua vida. E ela tá dando aqui o palpite de 3-1 para o Brasil. Então, 3-1 para o Brasil é o palpite da Mari Maciel. Obrigado, Mari.
9: Marcelo Correia, Brasil 2-0.
1: 2-0.
9: Tchau, abraço.
1: Tá aí o Joel Ribeiro, 2-0 para o Brasil. Nosso amigo aí, Joel Ribeiro. Lembrando que daqui a pouquinho tem o sorteio de uma camisa do Brasil, da Júnior Presentes, hein? Quem ganhar vai assistir aí o jogo da seleção com a camisona do Brasil, da Júnior Presentes, hein? Júnior Presentes, presenteando aí os ouvintes, todos os jogos do Brasil, vai ter uma camisa e um pacote de figurinha para sortear aqui.
10: Oi, Marcelo, bom dia, na paz de Deus, tudo bem? Aqui é a Nadir. Estou na audiência do programa Animado Maravilhoso. Um abração para você aí na rádio, para todos os ouvintes, todos da minha família. E também quero parabenizar você também. Você é essa pessoa maravilhosa que você é. Todos gostam muito de você, de ouvir você falar no rádio. Eu peço a Deus, né, que Deus te cubra com as mais ricas bênçãos, realizando todos os seus sonhos do seu coração e muitas felicidades, né? Tudo isso que eu desejo para você. Você é uma pessoa

0: pessoa muito, muito legal, muito gente boa. Nós queremos muito bem você como se fosse um filho para nós. Tá bom? Muitos anos de vida, que Deus, né? Deus multiplique os seus anos de vida, né? Deus abençoe bastante. Um abração, tá bom? Fica com Deus.
1: Muito obrigado, Nadir. Um abração para você, para o seu esposo, né? O nosso amigo Sebastião Jacaré, casal lá da Sem Casas, pessoas abençoadas, maravilhosas. Muito obrigado pelas palavras, pela mensagem. Fico muito feliz em saber. Rogério, lá da Sorveteria Frutália, na Carmo da Mata, no Jardim Itália, desejando aqui feliz aniversário para nós. Obrigado. Elisete do Macopa, também participando aqui conosco. Muito obrigado. Bom dia.
2: Bom dia, Marcelo. Um abraço para você, para o missionário Acema, o meu tio Edson. Quero desejar um feliz aniversário para você.
1: Obrigado, Hilary.
2: Deus abençoe.
1: Deus abençoe, Hilary.
2: É a Hilary.
1: A Hilary, a vovó Casturina, lá no Jardim União. Um abraço, Hilary.
3: Bom dia, Pai do Senhor Marcelo. Como é que vai? Tudo bem? Você
1: Tudo
3: sabe,
1: bem.
3: quando eu ligo é porque é muito importante, né? É especial. E hoje não temos nada mais do que dizer. Parabéns, meu filho. Que Deus te abençoe, te proteja. Continue sendo essa bênção na nossa vida. Você sabe que a gente ama você. Vou te mandar desculpa aí, viu? Mas é por carinho, viu? Não tem nenhum pingo de interesse. A gente ama você também. Mas hoje é dia de encher, de dizer os parabéns para Marcelo. Mais um ano de vida que Deus tem dado. Vai dar amanhã, né? Já tem dado hoje,
1: Amém,
3: porque você
1: amém.
3: já está aí tranquilo. Mas que Deus te abençoe. Você sabe que o carinho que nós temos por você é grande. E eu só
1: Obrigado.
3: peço, o Senhor abençoa e cobre ele com teu precioso sangue. Dá muitos anos de vida, saúde e paz, e você continue sendo assim, essa pessoa especial que você é. Tá bom?
1: Obrigado.
3: Fica com Deus. Um abraço, Marcelo.
1: Deus
3: Meu
1: abençoe.
3: fião. E venha comer o bolinho comigo, tá bom?
1: Opa, vou
3: Estamos
1: sim.
3: aqui para, né, fazer bolinho e café. Tá bom? Um abraço para todos da tua família também.
1: Obrigado, obrigado. Um abraço, irmã Júlia, lá a família do Jamil, né? A família Jota. Obrigado aí. Tem que passar aí um dia aí, tomar um café com um bolinho. Irmã Júlia, faz um bolinho lá que eu vou te contar uma coisa, viu? Bolinho delicioso, com um cafezinho. Aí a recepção que a gente tem lá na casa da irmã Júlia é sensacional, hein? Ela e o Jamil aí moram no nosso coração e não pagam aluguel, né? Já já tem o Sabadão da Luz aí com o pastor Ismael da Luz. Já é 9h53, pessoal. 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Lobax Atacarejo, o maior e melhor atacarejo de Telêmaco Borba e toda a região. 9h54, pessoal, já não tem tempo praticamente, né? Acabou-se o nosso tempo, já vamos fazer o sorteio.
4: Bom dia, Marcelo Correa. Tudo jóia? JP aqui. Ô, Marcelão, vai ser 5x1. 5x1 pro Brasil, beleza? Coloca o nome no sorteio da camiseta aí. Ô,
1: Eita!
4: Marcelão, tava esquecendo. Os parabéns para você, beleza? Muitos anos de vida, saúde, paz aí, progresso, beleza? Continua
1: Beleza,
4: essa pessoa
1: JP.
4: maravilhosa aí, beleza, meu pia? Tudo de
1: Obrigado.
4: bom pra você.
1: Grande abraço. Deus abençoe, JP. Pessoal, não temos tempo para mais nada, né? O programa já se encerrou, né? Faltam 5 minutinhos e a gente quer passar no horário aí para o pastor Ismael da Luz, que tem a sua programação. Eu quero agradecer a todos que enviaram aqui mensagem para nós, pessoal. Muita gente aqui não dá tempo de ler as mensagens, de ouvir todo mundo, mas eu agradeço de coração cada homenagem, cada palavra de carinho, cada palavra aí. Felicitando pelo aniversário que acontece amanhã. Primeiro lugar, gratidão a Deus, né? Eu, quando eu nasci, pessoal, os médicos me desenganaram. Falaram

0: para minha mãe que acho que não durava 2 semanas ou 1 mês. Os médicos falaram para minha mãe. Então, amanhã eu completo 50 anos, né, com a permissão de Deus. Então, agradecer a Deus em primeiro lugar, que lá, quando eu nasci, me deu a oportunidade de vida, né, mesmo com a palavra contrária dos médicos ali para minha mãe, falando que pode levar para casa, mas não vai durar muito tempo. E hoje eu estou aqui, graças a Deus, então sou um milagre. Agradeço a Deus de coração e agradeço a minha família, agradeço aí as homenagens aos amigos, à população de Telêmaco Borba, a quem eu tenho um carinho muito grande, né? Aos ouvintes aqui da rádio, que são como se fosse da minha família, todos os dias estamos juntos aqui, nesse bate-papo, nessa conversa, auxiliando naquilo que nós podemos. E eu peço a Deus que, enquanto for possível, quero continuar aí sempre fazendo esse trabalho e ajudando aí a cada um, né, na medida do possível. Muito obrigado a todos pelas homenagens e vamos ao sorteio, porque hoje tem estreia do Brasil e alguém vai assistir o jogo com a camisa do Brasil, ali da Júnior Presentes.
1: Brasil!
0: Vamos lá então, que rufem os tambores para o sorteio! E já temos aqui o número contemplado que vai buscar uma camisa do Brasil hoje ainda. Pessoal, hoje o comércio é até às 16, hein? O pessoal estava perguntando aqui, Marcelo, até que horas que as lojas atendem hoje? Hoje é até às 16h, até às 16 horas. Então, quem ganhar aqui a camisa do Brasil vai poder ir ainda hoje buscar ali na Júnior Presentes até às 16h para poder aí assistir o Jogo do Brasil com a camisa novinha, tá bom? Então, temos aqui o telefone contemplado que levou aí a camisa do Brasil. Anote aí o número. Olha aí, 99810, final 17. 99810, final 17. Seu João Capote, lá das 100 casas. Alô, seu João Capote, o senhor acaba de ganhar uma camisa do Brasil e um pacote de figurinhas da Copa do Mundo 2026. Pode passar na Júnior Presentes e retirar com a equipe ali, o Júnior e toda a equipe estão ali aguardando o senhor para retirar ainda hoje, se quiser, até às 16 horas, tá bom? Seu João Capote, 9810, final 17. Tia Catarina, obrigado pelo viradão de ontem, hein? Pensa no viradão, torresmo, pururuca, ovo, couve, arroz. Rapaz, pensa no virado, hein, Tia Catarina? Top das galáxias. Hoje tem Feirinha da Lua. Hoje, sabadão, das 18 até as 23 horas. E tem telão ali na Feirinha da Lua para assistir o Jogo do Brasil, hein? Tem telão. Pessoal que quiser assistir o jogo ali, é só se dirigir até a Feira da Lua.
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0: Pessoal, muito obrigado a todos pela companhia, pela sintonia, pela participação. Fiquem todos com Deus. Desejo que vocês todos tenham um final de semana muito abençoado na presença de Deus. E segunda-feira, se Deus permitir, a gente volta às 9 da manhã. Na sequência, você vai ficar aí com o programa Sabadão da Luz, Pastor Ismael da Luz, Celso Oliveira e companhia chegando para animar o seu sábado ainda mais. Tchau!
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2: Bom dia, Telemaco Bor, bom dia, Paraná, bom dia, Brasil, bom dia, nossos internautas, nossos radianautas, todos que estão ligados conosco, né? Bom dia, Celso Oliveira, paz do Senhor, como é que tá?
3: A paz, senhor pastor Maeco, a paz do senhor Marcelo
2: Correia. Aniversariante do dia,
3: o né? homem que foi desenganado pelo médico.
2: 50 anos, né? Tá no mesmo século aí.
3: Ei, o médico falou assim pro Marcelo, você vai ser lindo.
2: Mentira.
3: Lindo? Desenganou.
2: Não. Ele é saudável, né? Graças a Deus, que Deus nos saúde, Marcelo. E aí eu tenho certeza que todos que já mandaram os dedos cedo estão ouvindo a rádio e todo mundo mandando um abraço pro Marcelo, e ele merece, né? Merece muito nossa consideração, nosso abraço. Estive ali com o Marcinho Luiz também, que é uma pessoa carismática, alegre, feliz. E o Marcelo é essa pessoa também aqui que transmite alegria, né? Então, nossos parabéns ao Marcelo Correia. Parabéns para todos que estão ligados, né? Aos namorados. Hoje vamos fazer um especial do Dia dos Namorados. O Marcelo, eu coloquei aí no meu sistema, aí, não sei se você viu aí uma música. Eu acredito que o Cleito Queiroz gravou. Mas também o Edson Wilson gravou também.
3: Olha.
2: E eu quero oferecer para minha esposa, irmã Silvana, que ela é a nossa, que suporta todas as minhas loucuras, né? As minhas traumas psicológicos. E nós queremos oferecer também aí para todos os namorados, né? E essa música aí é um hino, na realidade, é um louvor que diz que foi Deus que deu você para mim. Então eu louvo a Deus que faz 34 anos já que estamos juntos. Brigamos uma vez por ano. Brincadeira, quase toda hora. Mas isso é certo. Não, mas ela suporta. É uma bênção de Deus, é uma esposa que Deus me deu. E a gente fala assim depois que morre. Igual eu sempre falo. Amor não é quando você fala, é quando você transmite, né? Então vamos ver aí na voz do Cleito Queiroz. Tá aí, deu certo, Marcelo? Cleito Queiroz, foi Deus. Cantando uma música muito linda, cantada aí, gravada por Edson Wilson, mas na voz do meu amigo, cantor Cleito Queiroz. Canta, Cleitão!
4: Cleito

0: Maravilha, 10 horas e 7 minutos, o Celso Oliveira. Não oferece lá pra mulher lá que carrega essa, você nas costas, praticamente.
1: Não, é verdade.
2: É, não, eu sou lindo, Marcelo, sai fora.
1: Eu sou bonito. Eu sou, nossa. Meio,
3: mas é gente boa, né? Por isso que digo que beleza não você põe à mesa, né?
1: Não, o mais é legal...
0: O Dio de Colinha não casou, mas de Colinha é gentil, gente boa, mas feio.
1: É, professor Mike.
0: O homem feio, rapaz.
1: O mais legal é que o pessoal chega lá na loja lá... Ah, sei que é o Celso Oliveira, dá pra ver a decepção na cara da pessoa,
0: é,
1: assim.
0: É, porque...
1: Ela fica... Ah, sei que é o Celso Oliveira, velho.
0: Celso Oliveira.
1: Sou eu.
0: Ô, Celso, tem... Como é que tá a nossa marmitaria juntamente com o nosso povo que vai comer... Ao vivo lá, e aqueles temperos que a Joelma faz, que é uma verdadeira delícia.
1: O nosso sabor tá pegando fogo hoje, literalmente, lá as panelas
0: estão tá
1: fervendo.
0: Já saiu o cardápio ainda não?
1: Ah, ainda não, daqui a pouco elas mandam.
0: Rapaz, você tá mandando. Enquanto isso, nós vamos, daqui a pouco o Celso vai levar uma música pra nós estragar.
1: Mas hoje estragando a música dos
0: e
1: outros.
0: E hoje é Dia dos Namorados, né? Depois talvez nós pegamos aí uma música de... Ah, é meio difícil achar agora, porque... Mas pra estragar qualquer coisa dá certo, né?
1: Dá certo.
0: Esse dia eu tava pensando muito do Daniel Samuel aí, que é meio alta, mas é... Daqui a pouco eu vou colocar, tem Daniel Samuel aí também.
1: Ah, é verdade. Uma o amor é um bonita. Presente lá, que ela dá pra nós destruir ela.
0: Não estragar junto. Ele começa, depois para, nós continuamos. Gente, que alegria ter você nesta manhã de sábado. 8 anos, Sabadão da Luz com você. E hoje nós estamos aí, né, com... Uma convidada especiais, daqui a pouco chega aí. Pois bem, bom dia, passa. Chega aí a trazer uma mensagem pros dias dos namorados, doutor Ezra, trazer daqui a pouco. Ah, eu acredito que vai vir.
1: Bom dia.
0: Está conosco aqui, né, o meu amigo, o cover, né, do Elvis não morreu, mas está aqui o Márcio. O Márcio é uma benção de Deus da cidade lá de. Do pastor Samuel Azevedo. Estamos querendo. Rapaz, vai me ajudar? Um abraço aí, e tá aqui, né? E pra fazer um grande evento, vai acontecer agora no mês de julho. Márcio Veiga, bom dia, na paz do Senhor, meu irmão, como é que tá você?
4: A paz do Senhor, Ismael, e a todos os ouvintes aqui da rádio.
0: Sempre tá com a gente aqui, né, trazendo eventos, coisas novas, né, ô Márcio, o que que tem pra população Telecomborba aí, que aqui tem um celeiro de cantor. Você chuta a moita e sai 10, 15, 20 com CD rodando na mão. Só que o seguinte, vai ser ali um festival, Festivox, é isso? Estou certo na palavra? Festivox?
4: Perfeito.
0: Festival de voz.
4: De voz. Perfeito, Ismael.
0: O que, que vai acontecer? Quanto por pouco? Como é que faz para se inscrever? Como é que faz para acontecer? Você está aí uma semana já trabalhando em cima desse evento que vai acontecer lá no Tavanela. Tavanela é uma casa de hamburgueria, mas é a maior hamburgueria aqui de Telecomborba. Vai abrir as portas para esse grande evento. Lá o pessoal canta também nas noites lá, né? Tem toda a estrutura que tem lá. E vai ser a população de Telecomborba que não vai pagar nada e vai comer a melhor hambúrguer da cidade. E ainda de tudo, ainda vai ter ainda assistir a esses eventos aí durante 4 dias. É isso, Márcio Veiga? Conta para nós.
4: Muito bom dia, Ismael. Um grande abraço. O Marcelo ali, nosso sonoplasta de primeira linha. Né?
0: Esse é cara.
4: Aqui é o Edson, aqui que está à nossa esquerda?
0: Esse não, esse é o Celso.
4: É o Celso, Celso. E eu ouvi falar que tem uma. Ele trabalha com uma parte de gastronomia. Tem feijoada hoje?
1: Hoje não, hoje tem carne assada lá.
4: Carne assada. Olha que beleza, hein?
1: Geralmente é costelinha e.
0: Olha.
4: Que beleza, hein, Celso? Olha só que maravilha. Muito sucesso para você.
1: Mas quer engordar o povo.
4: Nada de irmão Jairo.
1: Nada de irmão Jairo.
4: Tá certo.
0: E aí, fala aí pro povo.
4: Então, com grande alegria que estamos aqui, né? A rádio sempre abrindo espaço para nós podermos

0: divulgar. E vamos ter então o primeiro Festivox Telêmaco Borba, que é um festival de música de todos os estilos, né? Uhum. Inclusive também o nosso estilo vai estar muito bem representado ali, o estilo gospel, o estilo sacro, que vai ser no dia 1º de julho.
1: Isso, vai estar então, uma tão boa aí.
0: Vai estar sim.
1: Dia primeiro. No próximo sábado eu vou trazer a lista aí de quem vai... da parte do gospel, né, que é do nosso programa aqui, que vai estar cantando aí a piazada, estão tudo ligado, estão ensaiando, já mandaram pra mim já, muito sucesso ensaiando pra esse dia ficar inesquecível, tanto na vida deles, como na nossa vida também, o Márcio.
0: Maravilha, e aí, viu, Celso, Ismael, muitas pessoas perguntam, né, olha, nós vamos ter a primeira noite, nós vamos abrir com a música cristã.
1: Aham.
0: E óbvio que nós temos que abrir também espaço para outros estilos.
1: Sim.
0: Afinal de contas, ali o Tavanella, um abraço pro Gil aqui. O Tavanella é um espaço comunitário e social para toda a sociedade, para toda a cidade, né?
1: Não tem discriminação nenhuma.
0: Sem discriminação. E ali é um espaço neutro. Então nós vamos ter ali uma oportunidade muito rica para evangelização.
1: Isso.
0: Nós precisamos muito estar evangelizando.
1: E o pessoal não vão na igreja, mas vão ali comer alguma coisa e vai ouvir a palavra, né?
0: A palavra. Às vezes Ismael, passando ali de carro, né? Isso. Ouve ali uma música, um canto, um hino.
1: Às vezes saiu para distrair a cabeça, isso. Chega lá, Deus vai usar alguém para falar com ele através de uma canção.
0: Uma canção, e de repente
1: tudo ele pode estar desviado, né? Para evangelizar também.
0: Pode estar desviado, de repente ouve aquele hino, aquela música, isso, que fala ao coração. E remete ao seu passado. Então, tudo isso é muito importante.
1: Vai acontecer quando isso aqui? Tudo que eu falei aqui procede do dia?
0: Tudo procede. Então, vai ser dos dias 1º a 4 de julho. Nós, na verdade, prorrogamos uma semana, seria uma semana antes, mas aí tem a questão dos jogos, dos jogos da Copa, né?
1: É verdade.
0: E coincidiu que num desses dias, o principal dia, o Brasil vai estar jogando.
1: E
0: então,
1: aí? Competir com o Brasil agora?
0: Aí não tem condição.
1: A não ser que perca hoje, né? Daí vai lascar.
0: Aí o pessoal vai desanimar. Não, mas a gente acredita que o Brasil vai.
1: É brasileiro, né?
0: Pelo menos até as oitavas de final, com certeza, né? Devemos chegar. Então, nós fizemos a mudança estrategicamente, até porque o Tavanella também precisa. Uh-huh. Ele tem um público também que é afeito ao esporte, né?
1: É.
0: Então nós vamos fazer uma semana após. E, então vai ser muito bacana, nós temos muita gente aí se inscrevendo. A inscrição, na verdade, tem uma taxa, mas para quem vai cantar, Ismael...
1: Não vai ter que pagar nada.
0: Não vai ter que pagar nada, é só mandar o nome, nós temos patrocinadores.
1: E tem uma revista também, isso aí a pessoa vai ser para revista para todo o Brasil também.
0: Maravilha. Né? E hoje também conseguimos mais um patrocínio aqui das carnes aqui do Celso e tal, né?
1: Ótimo.
0: Graças a Deus, aqui já me deu um toque, falou, pode deixar aqui que um dos cantores... Ele mesmo pode ser o representante dele, entendeu?
1: Ele canta muito.
0: Exatamente.
1: Não, vou soltar a voz aí.
0: Ele nem precisa de indicar algum cantor, ele mesmo já dá conta do recado. Então, viu, tá convidado aqui ao vivo, Celso, para participar. Dia 1º de julho, vai ser uma quarta-feira. Vai ser uma grande honra ter você ali, tá? Pode cantar pessoalmente, pode ser dupla, trio, aí você que escolhe, tá bom?
1: Verdade. Vamos que vamos ainda no sabadão. Daqui a pouco o Márcio traz mais informação para nós. Celso Oliveira, o que tem para nós aí? Eu trouxe um louvor agora, Celso Oliveira, que é o do Daniel Samuel. É muito top demais essa canção. Tem aí, Marcelo. Daniel Samuel, que mandei pra você. Acho que não sei se mandei pra você. Se não mandei, você me perdoe. Lucas Rod Gabriel, exatamente. Lucas Rod Gabriel também tem uma música pra... Tem? Então coloca aí, então, Daniel Samuel. Depois nós colocamos Lucas Rod e Gabriel. Pra homenagear esses casais aí que vivem quebrando palmas. Mas depois se acerta, né? Nada depois do que uma boa conversa, um fiozinho aí, né? Entre tapas e beijos, e no frio desse, eu acabou não quer ficar com os pés gelados e dá um jeito de se arrumar. E para você que está aí comemorando mais um ano de casamento, um ano de noivado, um ano de junto à sua amada, seu amado, né? E vai para você essa canção aí. Ofereça, manda aí para nós, no 3910-1230. Daqui a pouquinho vamos colocar você falando aqui, tá bom? Só que tá corrido o programa hoje, Celso Oliveira. Bastante corrido. E hoje tem um sorteio, para lá, você tem um sorteio hoje. Que além da marmitateca do Celso Oliveira, verdade. Nós temos um hambúrguer de. Como é que chama aquele? Bacon? X-Bacon?
2: X-Bacon.
1: Com a Coca-Cola Zero.
2: Olha.
1: Da nossa querida irmã, que é uma bênção de Deus. A irmã Joana, ela tem ali uma lancheria que fica ali no posto do papel, que é a Tenda Lanches. A Tenda Lanche está localizada ali no pátio, bem em frente ao Colégio Costa e Silva. E tem ali um estacionamento ali, tem uma linda, né? Como é que chama? Um quiosque muito maravilhoso. E ela está oferecendo para nós hoje, ofertar aqui para o casal ou para uma pessoa só ofertar. Para ofertar para você, ou que come a marmita ou tu come o lanche. O que você acha, Marcelo Oliveira?
2: Dá
1: fazer. Dá certo, né?
2: Dá certo.
1: Um sendo que a marmita é do lado do outro ali.

0: comendo um cachorro quente, uma salada, e ela comendo um x-salada.
1: Que delícia!
0: Mas se benção, acho que fecha o pacote. Alguma come marmita, o homem tem mais estômago, tem mulher também que compra, assim.
2: Não tem.
0: Tem gente que olha o seguinte,
2: tem umas fica no rastro. Tá dragão,
0: o Marcelo mesmo aí, se deixar aí, ele vai três, comeu metade de um bolo. Né? Falar nisso, tô vendendo bolo, né? Eu vendi um bolo aí, não é grande.
2: Não,
0: é
2: verdade, grandão. Ele come mesmo.
0: Deus usa
2: se
0: ele.
2: Se deixar, né? Ele logo na telma lá no restaurante.
0: Vamos ouvir aí, então, Daniel Samuel cantando. Daniel Samuel, é eles mesmo. É. Vamos lá, piazada, cantando. Ai, ai, ai, diga que eu te amo. Ai, ai, ai, ai. Tem aquela vozinha?
2: Meu coração tá virando em bife. 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
3: Meu coração tá virando em bife, de saudade.
0: Ah, vai.
1: Que eu te amo.
0: Nossa.

tudo acalma, tudo suaviza. O amor é como um rio manso, oferece carinho e oferece descanso. O amor, na verdade, é uma dádiva de Deus. E eu descobri que a felicidade é o amor que existe.

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0: Padão da Luz, é bom, 10 horas 26 minutos, hoje o dia especial. O que você acha que vai dar hoje, o Celso Oliveira? Você que é brasileiro.
1: Brasil!
0: E eu não vou falar nada, porque esse dia atrás a bandeira do Marrocos é vermelha e tem uma estrela. E nós já estamos já freguês dessa estrela dessa bandeira faz tempo. E eu não sei se vai dar alguma coisa. Eu vou apanhar de novo, mas não dá nada.
2: Eu não vou falar nada, vou jogar na culpa de alguém.
3: É o seguinte, rapaz, vai dar 1-0.
0: 1-0? Só? Tá bom, né? Se criaram até uma camisa vermelha pro Brasil, não deu muitas ligas.

0: né? Escreveram Brasa. Ninguém fala Brasa, né? A minha louca, né? Fala com Brasa. Gente, 10 horas e tá o Toniel Costa lá de Curitiba ligado na nossa live. E eu quero mandar um abraço pra ele também, pra Jussara, que são grandes amigos da gente, ele e toda a sua família. Fica aqui meu abraço. E eu quero falar aqui do meu amigo Silas. 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
0: 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Um abraço para todo esse povão. Quero mandar um abraço pro pessoal da Aquipão, lá, Evaldir e a Banks e a irmã Sirley Banks. 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Estão lá na rua José Loureiro, número 38, lá no São Silvestre. 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Meus amãs, meus irmãos lá da Alvo Transporte, um abraço, Claudemir e Patrícia. Deus abençoe a vida de vocês. Daqui a pouquinho voltamos com muito mais pra vocês. Chegou aqui o doutor Eros, mas antes, porém, de doutor Eros falar, Celso Oliveira, tem alguma coisa aí, Celso Oliveira?
1: Tenho nada, meu.
0: Nada?
1: Celular bugou.
0: Que barbaridade. Ai, mas você tá falando que o pessoal da CCB escuta nós?
1: É verdade.
0: Eu quero mandar um abraço pro pessoal da CCB.
1: Aquele abraço. Irmã Lúcia, manda um abraço pra irmã Lúcia. E manda um abraço pra todos da CCB que ouve
0: CCB. A gente. CCB, né? Que maravilha. E falar em pessoal que nos ouve, quero mandar um abraço pro pessoal lá da Monte Sinai 1 e 2. Que o pastor José, pastor, estive lá com o meu amigo, e vai estar lá a Josi, né? Vai ser o José, mas eu não perco a piada, eu tenho lembrado aqui, seria falar Lianá e Josi. Mas como eu falei José, deu uma facãozada,

0: Aproveito já falar da irmã Josi, que é uma grande pastora, e o pastor Leonai estarão assumindo a Assembleia de Deus ali no Monte Sinai 1 e 2, que estão junto ali no Monte Sinai, a igreja está no Monte Sinai 2. Amanhã, a partir das 19 horas, vai ser a posse do meu amigo pastor Leonai Lourenço Rosa, e ele com a sua esposa queridíssima, gente boa demais, a irmã Josi, eles são a dupla Leonai e Josi, estarão adorando a Deus lá e servindo a Deus e ajudando aquele povão abençoado. Estive lá ministrando a palavra, foi uma noite maravilhosa. Eu quero mandar um abraço para todos os obreiros ali do Monte Sinai que receberam a gente com muita alegria. Também quero mandar um abraço pro meu amigo também, que sempre está ligado conosco lá na área 7, Valdivino Ferreira. Ele disse: pastor, todos os sábados fica o rádio ligado, você não fala meu nome. Então agora estou falando teu nome para você saber que você e todo o povo ali da área 7, do meu amigo Davi Souza, que ganharam, vão ganhar uma menininha aí, um piazinho, né, bonitinho, um piazinho bonitinho, e já ganhou um monte de presente, foram lá na noite do chá revelação, chá de fralda do bebezinho dele, e olha, saiu com dois carros lotados de presente, vocês merecem, são bênçãos de Deus para nossa vida. Mas antes, vamos colocar mais um louvor depois. Tem áudio, tem áudio. Censa aqui mais uma vez, Márcio, para nós terminar de falar sobre aquele processo. Daqui a pouco vem o doutor Eros trazendo uma mensagem, porque ontem foi o dia dos namorados, né? Todo dia a dia. E nós, eu falar uma fala assim, eu falei, vamos falar sobre amor. Eu não sei o que ele trouxe para nós aqui, mas devido ao dia dos namorados, ele vai, de certo, mandar também um abraço, um beijo para sua namorada eterna, que é a nossa...
1: A paz do Senhor, Maeco.
0: Oi, a Dina falando.
1: Ofereça toda essa programação.
0: Fala, Dina.
1: Eterna namorada.
0: Aí, alfa casada.
1: Dizer para ele e para todo mundo ver que eu amo muito ele.
0: Ah, tá.
1: E quero também oferecer para minha amiga Tazi, que está aniversariando hoje, mãe.
0: A Tazi mandou uma mensagem aqui, Dina.
1: Deus abençoe e dê muito
0: vida. Parabéns, Tazi.
1: Deus abençoe. Tá bom?
0: Tazi está nas redes aí. Obrigado, Dina.
2: Bom dia, bom. Só para avisar vocês aí. Ontem eu mandei mensagem que meu irmão tinha desaparecido na quarta-feira. Foi encontrado ele ontem à noite.
0: Olha que
2: bem. Tá grossa.
0: Que é isso?
2: Vou buscar ele ontem lá de noite, tá bom? Muito obrigado por você divulgar
0: aí,
2: pra
0: viu?
2: Nós.
0: Viu? Que bênção. Olha, já tá resolvido o problema. Quem mais?
3: Acharam o piazão.
0: É, o Nilson, Maílson, né? Tá ligado conosco também. Deus abençoe tua vida. É, meu placar do jogo. Esse é, acho que foi, passou, mas é 1-1. É. Mas manda pra tua esposa, pra larga de jogo agora. Vamos pra falar pra tua esposa. Fala que você ama ela e deixa aí o negócio do jogo pra lá. Ah, vai deitar. Brincadeira, parte. Vai lá, Luiz. Oh, mas não é certo, Celso Oliveira?
3: Ei. Tá. Não vou falar nada.
0: Ah, rapaz.
3: E lavar uma louça.
0: Vai. Ô, Márcio, me diga uma coisa, você tá falando do Festivox. O que você tem de como é que vai ser essas etapas aí? E o pessoal se inscrever, como é que faz? Dentro do telefone, passa informações que você acha devido, né? Porra, nossa, aqui é muito corrido, mas você já... Faz tudo dessa vez aí pra nós, faz favor.
4: Maravilha. Então, na verdade, assim, o Festivox vai ser dos dias 1º a dia 4 de julho.
0: Uhum.
4: Ali no Tavanela, hamburgueria. 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E nós vamos fazer a sua inscrição, tá certo?
0: Mas cantor vai ter uma noite gospel, todos os estilos, dupla.
4: Isso.
0: E vai ser também no violão, vai ter playback ou banda? Me explica aí.
4: Então, na verdade, esse primeiro evento a gente vai fazer assim mais intimista, ali com o nosso amigo Gil. É, então vai ser mais voz, né? Festivox, voz.
0: Uh-huh,
4: e voz e violão também pode. Violão também pode ser inserido, sem problema.
0: E também é o playbackão, né? Aquele...
4: E o playbackão de sempre que tem a orquestra
0: na mão, né?
4: Completa ali, nunca nos deixa falando sozinho. Então vai ser muito bom, vamos ter todos os estilos, né? Além da nossa música cristã, vamos ter sertanejo, vamos ter MPB e tal, vários estilos. Mas assim, sempre fomentando, e a cidade já faz um grande evento aí, viu, Ismael?
0: Que
4: é o Goma Arábica, né? Que realmente desperta aí, né, a vocação e expõe os talentos que nós temos em Telêmaco e região. Então a gente quer seguir essa linha para poder abrir cada vez mais espaços, né?
0: É,
4: para que esse pessoal possa
0: tem
4: ter.
0: Tem muita gente boa, sabe? Cantor.
4: Isso é importante.
0: Tem tanta gente boa que o Brasil precisa conhecer. E na realidade nós temos aqui muitos cantores que já despontaram aí para o Brasil e o mundo já. Muitos cantores, muitos. Gente da arte da nossa cidade. Então, é só que, infelizmente, a

0: prefeitura faz o evento, né? Mas assim, privado, é o primeiro que está acontecendo aqui em Trancobar, privado, assim, no centro. Exato. Alguém está acontecendo aqui em Trancobar. Para valorizar também, né? Para o pessoal ir ter um entretenimento também, para ir sair e ver alguma coisa diferente. Porque antigamente, no meu tempo, era mais bailão, sarau, era da danceteria. Hoje não tem mais. Né? Eu era dessa. O Jorge se divertia. Hoje só fica na praça ali, né? Conversando, são tush, tush, tush. Então vai ver uma boa música, vá ouvir, vá prestigiar aquilo que é bom para nossa cidade, e é bom para a população, e é bom para você também que gosta de cantar. Vai lá, se inscreva e solte a voz lá no
1: Festivox.
0: Festivox. Tá bom? Um abraço.
1: Muito obrigado por esse espaço e você que está nos ouvindo.
0: Você vai voltar várias mais vezes aqui para nós falar, né? Vezes.
1: Exatamente. Um grande abraço a todos.
0: Obrigado. Vamos, tem uma música para nós estragar hoje, o Celso Oliveira, para nós cantar hoje, certo? Ali enquanto isso nós vai falando.
2: Vamos cantar, né? O Amor é um Presente do.
0: Amor é um Presente?
2: Samuel? Uhum.
0: Playback?
2: Eu não sei, mas você sabe?
0: Eu não.
2: Então vamos estragar ela.
0: Mas daí é o seguinte, mas daí tem que achar a letra, homem.
2: Vamos achar a letra aí.
0: Não, mas acho você aí. Você puxa e eu vou atrás.
2: Não, calma aí, eu tenho.
0: Mas o que, antes, porém,
2: aqui. O meu celular tá bugado.
0: Ó, aí, ó. Quero mandar para Yasmin também, que tá ligado conosco, ela, a Maria Eduarda, a Carla. Estão ligados conosco também, Deus abençoe a vida de vocês. A Selma também, a irmã Silma está ligada conosco também. Deus abençoe a irmã Silma. E muita gente. A Thaís Mendes também está ligada com a gente. Deus abençoe, gostaria de participar do sorteio. Já está participando, Thaís, lá dos comi. O Vanadir de Andrade também está concorrendo também. A Arlete também está aqui. A paz do Senhor, irmãos. Quero ouvir o hino. Então, Poço Véu. For possível, desculpe. É possível, o poço daí, velho. Eu sou Silvio, irmão, desculpe. Falou poço com C cedilha daí, velho. Daí eu
3: ainda vou melhorar.
0: Vou melhorar, meu irmão, tá precisando muito. E o de cola mandou uma mensagem, o que ele falou? Fala, de cola, falou 19 segundos aí. No mínimo, imitando alguém, no mínimo. Saiu, tá perto lá do capote. Capote? Perto do capote. Capote pra mim é Angola, no Nordeste.
4: Ô, Maecão, sabadão da luz, Maecão, vamos que vamos, Silvão Bill de Quarinha. Maecão, nós estamos abrindo as cordonas aí na igreja. Evangelista Assembleia de Deus de São Luís, Bandeirança de Cristo, abrindo as cordonas aí. A partir das 7:30, 8:00.
0: Ih, vai perder a seleção, né? Ele não perde nada, né? De palinha. Deus abençoe você. Então vamos lá, Celso Oliveira, daqui a pouquinho já, doutor Elzo, vem trazer aquela mensagem de amor pro teu coração, aquela mensagem do profundo do seu coração, para transmitir para você que o dia das mães, dos pais já passou, dia das mães já foi, agora dia do namorado, ninguém manda nada, os caras falam 2-0 Brasil. Quer saber do
5: namorado? Que eu digo?
0: Diga que te amo, rapaz.
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0: É verdade.
2: Vamos cantar junto, cantar junto.
0: Vamos lá.
2: Solta aí os homens cantando.
0: Será que vai sair, rapaz? Jonadalto, meu amigo, Deus abençoe. Maria Amélia.
2: É um novo quadro. Estragando música dos
0: outros. Não vem estragar. Vamos cantar o melhor. Fazer o nosso melhor aqui.

0: Certeza que já terminou a produção?
1: Vou ter cuidado, não vou deixar ninguém mexer com você.
2: Já sei.
1: E vou ter muito sono.
3: Oh, mas tá no playback?
0: Mas claro que tá no playback. Mas daí eu seguiria o quê? Por isso que eu falei, o playback já foi.
3: Cansado, homem.
0: Daí tá parecendo aquelas pessoas. Esse dia atrás foi ver aqui cantar. A irmã pegou pela, vou cantar um louvor. Só que eu não escutava a voz dessa, cantava a voz original do cantor. Cantor cantando e ela atrás, pá, pá, pá. Original, dando facãozada uma atrás da outra e.
3: Não,
0: e
3: vamos. Foi. Vamos deixar pro próximo sábado,
0: então. Vamos deixar então pra próxima?
3: Nós ensaia
0: pra ensaiar, porque o povo não merece.
3: Ensaia pra estragar.
0: O ouvido do povo não merece. Coitado, vamos fazer o seguinte agora. Vamos colocar aquela música que eu falei do Lucas Roca Gabriel. Aí nós saímos, fala bonito. Coloca o Lucas Roca Gabriel. Porque o Celso Oliveira tá dando com a facãozada, que ele achar que. Mas vamos fazer bonito depois, né?
3: Vamos fazer bonito.
0: Coloca então o meu amigo aí, o Lucas Roca Gabriel, cantando aquela canção linda. E essa é pra você que está apaixonado, né? Depois dessa música aí, depois vem uma palavra abençoada a tua vida. Mas enquanto isso você vai falando aí, é só aí, Marcelo. Aí, ó. Lucas Roca Gabriel. Ó, essa entradinha assim, eu já nunca tive o privilégio de casar assim, ó.

0: Você casou assim, Celso Oliveira?
1: Eu casei.
0: Fazendo esse sonzinho?
2: Você é o bichão mesmo.
1: É, então, bichão, é verdade, né? Verdade.
0: Eu não tive. A mulher me arrebitou.
1: Sax e violão. Sax e violão.
0: Olha, essa canção mesmo que o coração dá vontade de aspirar, né? Ai, ai. O tempo que era jovem, né? Eu tinha um namorado, antigamente não era fácil namorar, né? Não tinha celular, era só no, na coragem mesmo. Sabe? Via a menina, tinha que chegar, se não chegasse. Já perdi a bênção, não vi outro passando com ela, namorando, pegando a mão dela. Já chorava.
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0: Mijava também.
2: Do jeito.
0: O Marcelo disse que encontrou a Thelma aqui, disse que quando ela trabalhava na loja, disse que passava na frente da loja, sempre tinha. Ai, ai, não tinha coragem de chegar. Mas graças a Deus, tá casadão, 50 anos de idade hoje. Amanhã, doutor, é 50 anos já, o que é.

0: com esse fundo musical, Dr. Eros, o homem que sabe falar palavras bonitas, porque a gente... Você sabe falar palavra bonita, Celso Oliveira, assim, para uma mulher? Você, para mim, é como uma rosa, né? E não sabe, tem gente que não sabe falar... E o Dr. Eros, com certeza, aquele camarada romântico, sabe falar poesia, porque lê bastante, né? Lê bastante, falando poesia.
1: Eu quase apoiei esses dias.
0: É. Bom dia, Dr. Eros. Prazer ter o senhor nesta manhã e trazer uma palavra de...
2: Bom dia, pastor Ismael da Luz. Bom dia aos ouvintes do Sabadão da Luz. Bom dia, Celso Oliveira. Bom dia, Marcelo Correia. Bom dia, Márcio Vox.
0: Veiga e Vox. Boa ideia, Vox. Vai ser.
2: É uma honra e um privilégio estar aqui. Eu agradeço do convite por estar aqui nesta manhã, mas eu tenho minhas dúvidas se eu sou a pessoa mais apropriada a respeito de falar desta grandiosidade que é amor. E falar do amor apaixonado é a coisa mais fácil que tem. Agora, falar do amor, tá? Real, concreto, tá? E duradouro, este é um pouco mais complexo do que simplesmente falar de paixão. A paixão chega e a paixão passa. O amor permanece. E o amor exige, tá? Inclusive, que possamos assumir até as últimas consequências. E o amor do Cristo é o amor que se manifestou até as últimas consequências. E parabéns aos namorados e namoradas. Parabéns à prefeita Rita, minha namorada de quase 40 anos. E eu tinha me programado para estar aqui por volta de 10 horas, e por um ato de amor, tive que ficar cuidando de uma panela de pressão para ver a hora que ela começou a ferver. é assim, tá? A vida tem todas essas demandas, né? Ela tem uma agenda cheia e, graças a Deus, ela cuida muito bem da nossa casa, dos nossos filhos, e essas demandas, tá? A parceria amorosa exige atitude. Atitude de presença, atitude de cuidado, atitude de buscarmos viabilizar o melhor um para o outro, no caso de casais. Um para o outro. Como?

0: assistindo, tá? No diário viver, na vida cotidiana, dia a dia, semana a semana, mês a mês. Isso, tá? É bom que não dê trabalho. É bom que seja algo que nos alegre, que nos satisfaça, que nos preencha. Porque se der trabalho, na forma que nós entendemos trabalho, como carregar pedra, Marcelo Corrêa, sem chance. Sem chance de prosperar. E a prosperidade, tá? Inclusive eu trouxe um livro aqui do pastor André Corrêa. Olha o nome do livro. Prosperidade da Alma. Tá? E os casais e os namorados que querem prosperar, é bom que dê um presente, né? Que leve lá no Celso Corrêa para almoçar. No Celso Oliveira, perdão. Tá? Que passe num comércio comprar um presente, mas mais importante que o presente é a presença afetiva, calorosa, amorosa. E assim podemos crescer e nos desenvolver. E o desafio é de viver o bom dos relacionamentos e o não tão bom dos relacionamentos. E eu não sei quantos casamentos hoje duram 40 anos, mas parece, pelo que se ouve por aí, que não está muito comum, não. Ou 30 anos, ou 50 anos, ou 60 anos. E muito menos namoro, né? Porque hoje estou com uma, amanhã estou com outra, depois de amanhã talvez uma outra, e o mesmo, tá? Para as mulheres, tá? Com um, com outro, tá? Se me agradar em todas as ocasiões, eu fico, se não agradar, tchau, tá? Mudei, tá? E isso não é aquilo que é ensinado habitualmente nas famílias, tá? Todas as famílias, graças a Deus, têm valores éticos, morais e de relacionamentos que uma boa parte de nós procura conservar e cultivar na nossa vida cotidiana. E se há desafios, são esses desafios de convívio, de relacionamento, que nos convidam cada dia a sermos pessoas melhores. Mas falar dos outros é muito fácil, tá? Mas quando falo de mim, aí a coisa é um pouco mais complicada, porque se tenho boas qualidades, graças a Deus, mas também carrego cá no meu íntimo algumas coisas que preciso mudar. Há a necessidade de mudar para crescer e me desenvolver, pastor Ismael.
1: Que maravilha. O senhor falando aí sobre amor, a gente vê hoje, né, tantas pessoas tendo essa dificuldade de dizer a palavra amor, né? Que no começo, namorada, aquele olhar, que nós estávamos, ontem o Jefferson Abreu estava falando a dificuldade que tinha na época de você se expressar, né? Porque a gente tinha dificuldade, não tinha rede social. Hoje é muito mais fácil você escrever do que você falar pessoalmente, né? Que para a pessoa. Porque depois, eu sempre vou frisar isso aqui no meu programa, que depois de morto não adianta você colocar flor, você fazer homenagem, você chegar a dedicar, aquela pessoa foi muito boa, ensino o caixão, que pessoa especial, não deveria ter morrido. Mas quando estava viva, dizia alguma palavra, estou falando assim no geral, não só na área do casal, mas na área da tua convivência como ser humano, como pessoa, como alguém que Deus tenha colocado você para fazer a diferença. Porque nós temos um louvor da nossa igreja que diz: eu quero voltar o primeiro amor. Cantar essa música é muito fácil, Celso Oliveira, mas o difícil é o seguinte: não é você cantar, é voltar a viver, é praticar. Verdade. É você tratar bem as pessoas, você dá, de vez em quando eu vejo assim, é a minha maneira de tratar. Quando eu encontro pessoa que tem um carinho, que tem um respeito, eu gosto de dar um beijinho no rosto. Acho que não vejo assim maldade, e não vejo assim também que a minha vai mexer com a minha masculinidade, com a minha, né? Uhum. Isso não tem nada a ver uma coisa com outra. Olha que carinho. Minha mãe, eu abraço com 3 dias, pastor José Israel do Nascimento, 94 anos de idade. Inclusive, quero mandar um abraço pro Siló, que está lá nos Estados Unidos nos assistindo, filho dele. Eu parei o carro só para dar um abraço nele, 94 anos, e dei um beijo no rosto dele. Talvez ele ficou pensando: poxa, por que isso? Mas ele entendeu no momento. Porque é muito mais fácil você expressar para as pessoas o teu sentimento do que você falar. Verdade. Apenas e não viver aquilo que fala, aquilo que prega. Thalita Alves está nos assistindo. Thalita, trabalha lá no Esporte, ela com o Nai, está nos assistindo também. Eu quero, antes, doutor, falar aqui, eu quero só falar.

0: aqui quem está nos assistindo aqui, bem rapidinho, o senhor dá continuidade aqui. Eu quero mandar um abraço para o Toniel Costa, para a Tazi, que está aniversariando hoje. Também para o Aristides, que está pedindo para tomar café na minha casa. Não, compre bolacha e tome lá na sua casa. Não, brincadeira. Compre o pão, bolachinho do Maiacão e distribua aí e vem comer aqui em casa. Né? Maria Amélia, Deus abençoe, está ligado conosco. O Nadalto, o pastor de João Nadalto, está ligado conosco. Deus abençoe. A Valéria, o Joca está fazendo aniversário hoje, parabéns. A Cacau está fazendo aniversário hoje. Deus abençoe a Eliel, a Cacau e o Joca e também a Valéria. O Siló está lá nos Estados Unidos assistindo, filho do pastor José Israel. E tanta gente boa que estão mandando mensagem para nós aqui, doutor. Então, isso é a verdade. Então, o Sidney Barros está mandando mensagem também aqui. Um monte de gente. Deus abençoe a vida de vocês, né? Está lá também o Arley. O Arley estão lá, ele, a Thelma e também o Jonas. E o Bosch, lá na oficina deles, assistindo a W Car Auto Center, né? Passa lá, vai tomar um cafezinho com ele, ri um pouquinho lá. Eles são os melhores mecânicos que o Triângulo Mauro tem para fazer o trabalho no teu carro, tá bom? Um abraço. Doutor, o que nós estávamos falando é isso aí. Meu ponto de vista, sabe? Não sei, igual o senhor falou, não é a pessoa apropriada falar isso, mas quem fala de muitas poucas pessoas que hoje em dia falam só violência, falam sobre vingança, mas falar sobre amor, isso hoje em dia é muito difícil. Jesus pregou todo o tempo o amor. Sem ser amado.
1: Que seja difícil, não há problema. Né? A questão é aceitar a empreitada, de estar disponível e encarar o desafio. Como ouvi aqui o Márcio falando do Festivox, e foi dito aqui também do Festival Goma Arábica, tá? E para subir no palco tem que ter coragem. Para amar mesmo. Tem que ter coragem também.
0: Eita!
1: Tá? Para amar e avançar nos relacionamentos, Thalita Alves, você bem sabe disso, o Arnaldo e a Josineia, o pastor José Israel do Nascimento sabe disso, como é o nome do
0: Siló.
1: Filho? Siló, tá? Também sabe disso, o Celso Nascimento, e assim somos nós, humanos. Temos abundância de qualidades, mas temos ainda, tá? Por humano que somos, alguns itens do nosso comportamento que necessitam ser corrigidos. Eu tomei para mim, e veja que o meu nome é de uma inspiração da minha mãe, tá? Que eu fico pasmo quando lembro, tá? Porque Eros em grego é amor.
0: Olha aí, Eros, verdade.
1: Eros em grego.
0: Olha que maravilha, né?
1: É amor. E tenho um desafio comigo mesmo, tá? Vou manifestar aqui, nesse instante, porque estou entre amigos e estou numa comunidade que me conhece muito bem.
0: Verdade.
1: Tá? Tenho estudado, sim, tá? O amor relacional. Tá? Aprendi, penso que talvez não tarde na vida, mas em tempo oportuno, de aprender a beijar meu pai na face. Uhum. Tá? E isto me fez uma pessoa muito melhor. E alguns amigos eu tenho também, tá? A ousadia e peço licença e tenho beijo à face de alguns amigos. E não é da nossa cultura. E para isso eu tenho estudado. Certamente algum de vocês já deve ter ouvido ou lido o livro As Cinco Linguagens do Amor, Marcelo Corrêa. E eu coloquei como uma meta, um objetivo, praticar isso. E as cinco linguagens são atitudes muito simples que podemos usar na nossa vida cotidiana para nos construir e ajudar a construir os nossos relacionamentos pessoais, profissionais, sociais, dentre outros. E quais são as cinco linguagens? Primeiro, palavras de afirmação. Dizer para a pessoa que está à sua frente, ao seu lado, tá? Você pode, você tem condições, você é capaz, você é competente, apesar de qualquer da circunstância ruim, péssima, horrível, depressiva, triste, de angústia, de amargura, não importa. É possível, sim, a superação. Palavras de afirmação, tempo de boa qualidade. Tem muita gente que conversa, mas não se olha no olho. Tá? Eu tasco fora, logo. Tasco fora enquanto posso. Tá? Conversar com alguém e não olhar no olho, tá? É complicado. Tá? Mais ainda, Atos

0: de serviço. Prestar serviço. E tem muita gente que presta ótimos serviços. Alguns só prestam quando remunerados. Tá? E às vezes nem bom dia dão. Tá? De tanto que tem compromisso com produtividade, compromisso com isso, compromisso com aquilo, compromisso com algo mais, com algo menos, e é um excesso de compromisso. Presença, 4, presença ou presentes. Está presente na vida das pessoas. Porque se você não está presente, tá? Eu penso que nem presente você pode levar. Né? Agora tem internet, né? Tem o e-commerce, você compra na internet, o presente é entregue lá. Você paga uma boa taxa e a empresa entrega. Mas isso nos desafia a sermos pessoas melhores. E o último, toque físico. Tá? Tá, o tapinha nas costas, o aperto de mão, tá? Um beijo na face, você acabou de falar sobre isso. Um abraço curativo, um abraço nutritivo. Tá? Sabe aqueles abraços fajutos de feliz dia das mães, feliz dia dos pais, feliz ano novo, feliz Natal, né? Você abraça e o que você está mais interessado não é no abraço, é na cobilança, na beberança que está ali posta. E são essas as circunstâncias em que nós podemos praticar. E aos namorados e namoradas, o nosso especial cumprimento. Tá? Cuide. Tá? O cuidado, tá? Enaltece e faz crescer e desenvolver qualquer relacionamento. E é cuidar quando? É dia de chuva, dia de vento, dia de tempestade, dia de bonança, dia de felicidade, dia de prosperidade. E quando assim fazemos, crescemos e nos desenvolvemos significativa e substancialmente. Última coisa, aquele que não ama não conhece a Deus, pois Deus é amor.
1: Pronto.
0: 1 João 4:8.
1: Fechou o pacote, que coisa mais linda, né? Dizer aí, não era pessoa especial falar isso aí.
2: Doutor, nós podemos falar da próxima semana na nossa atividade ou não?
0: Podemos
1: falar? Pode falar. Então, quarta-feira, a partir das 18 horas até as 19 horas, estaremos com o doutor Eros aqui trazendo essas mensagens maravilhosas. Na quarta-feira agora, sintonize a nova mensagem a partir das 18 horas até as 19 horas. Já tem o nome do programa?
0: Não, vamos escolher.
1: Vamos escolher. Final de semana, e os ouvintes podem escolher, ajudar nós a escolher, né, doutor?
0: Tá, também.
1: Tá bem, vamos lá. Gente, são quase 10 horas. Quero mandar um abraço pro Bocha, pro pessoal lá da WM Veículos, né? Aliás, W Car Veículos, né? Que estão ali assistindo a gente. Todo o povo ali fica na rua Areia Preta, com número 46. E quem ganhou a Marmita Tech de hoje, Marmitex hoje, do Celso Oliveira, o melhor sabor de Telêmaco com Borba, sabe quem foi? A Sueli Rodrigues.
3: Olha, a Sueli
1: Rodrigues. Aliás, minto. Quem ganhou foi a Tásia. A Tásia ganhou. A Tásia está aniversariando hoje.
3: Olha, que ganhou
1: a Marmitex e o lanche.
3: Pode tirar hoje ou segunda?
1: A lanche foi a Sueli Rodrigues da Bonavila. Então o lanche foi a Sueli. Sueli, você faz o seguinte, passa ali eu vou mandar uma mensagem lá pra irmã que está ligada com a irmã Joana e falar que você ganhou, passa tirar a noite lá, tá? Lá no pátio do Posto do Papel. E um abraço, todo mundo tá ligado conosco, vem aí o Verbo no Rádio. Um beijo no coração e até sábado.

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0: Graça e paz, povo de Deus, está no ar o seu programa Verbo no Rádio, trazendo alegria, palavra e presença do Senhor para encher o seu coração nesta próxima hora, o programa mais alegre do seu rádio. Hoje vamos falar de um tema maravilhoso, o Vale também tem propósito. Teremos música boa, reflexão bíblica, quiz interativo, oração e brinde. Então já manda, confirma sua audiência aí com a gente aqui no WhatsApp da Rádio Nova Mensagem pelo 42 3910 1230. Então marca aí o WhatsApp da Rádio Nova Mensagem para você participar com a gente aqui ao vivo pelo 42 3910 1230. Já se preparem, chame a família, aumenta o volume e fica com a gente, porque Deus tem algo maravilhoso para fazer na sua vida todos os dias. Bom dia, pastor do Ha-Ha-Ha!
1: Bom dia você de perto, bom dia você de longe, bom dia você daqui, bom dia você de lá, bom dia você de todo o nosso Paraná.
2: Bom
1: que Deus
2: dia.
1: Esteja abençoando a todos vocês. Bom dia você aí, comerciante, você amigo, irmão, caminhoneiro que fica levando o suco do pica-pau por toda a nossa região. Bom dia vocês que trabalham na Clabin, vocês que estão aí na Horácio Clabin também, vocês de toda a nossa região. Bom dia! Maravilha, né, Letícia? Que maravilha poder estar aqui sempre trazendo a palavra do Senhor. E hoje se vai dar certo, né? Não é se tudo não, vai dar certo, né? Nós teremos uma palavra, né, de um amigo meu lá do Chile que vai estar trazendo. Oh, hoje teremos uma rádio internacional, Marcelo.
0: Participação internacional, né?
1: É, professor? Como nós estamos, o pessoal escuta a gente em todo lugar, né? Eu falei, já que vocês estão escutando, traga uma palavrinha aí, traga uns 5 minutos pra gente, né? Depois a gente aperta a tecla SAP, mas vai ser bom, né? É. Quem sintonizar vai falar, meu Deus, o que, é que eu tô escutando? Mas vai ser bênção, né? E como aqui nós temos que dar prioridade à palavra, porque é ela que importa em nossas vidas, lá em Salmos 138, no verso 8, diz o seguinte: O Senhor cumprirá o seu propósito comigo. Teu amor, Senhor, permanece para sempre. Não abandona as obras das tuas mãos. Senhor Deus e Pai, obrigado pela tua graça, obrigado pelo teu amor, ó Pai. Obrigado pela tua renovação que é derramada em nossas vidas. Obrigado, Senhor Deus, porque o Senhor tem feito grandes e novas coisas todos os dias em nossas vidas. Ó Pai, eu te dou honra, te dou glória, te dou louvor, te dou toda adoração, porque o Senhor é o único merecedor, ó Pai. O Senhor é o único digno e merecedor, Pai. Obrigado que o Senhor esteja visitando a cada um, ó Pai, que abriu a sua casa, abriu o seu lar, abriu o seu comércio, abriu o seu caminhão, abriu o seu carro, para que esta palavra possa estar indo, acessando e fazendo transformação nos corações, em nome de Jesus.
3: Eu tava só viajando nas ideias do pastor. Pai, eu tava falando umas paradas assim, velho, do prédio que matou o gigante com uma pedrada na cabeça, fiquei castelo. Depois ele disse que uma vez deu 5 contos pra igreja e Deus deu a ele 200. Eu falei, qual foi, homem? Oxi, vi vontade, fiz as contas rapidão na mente, tá ligado?

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1: Essa palavra foi muito importante, né? Se organize. E você, como está com a vida? Tá com a vida organizada? Tá com a vida meio bagunçada, virada no avesso?
2: Se organize.
1: Se organize, né?
2: Você viu ali, pastor, que ele fala que tem que morrer pra ver Deus?
1: Essa é uma
2: história. Você prestar atenção na letra.
1: É uma história, né? Ninguém, todo mundo quer ir pro céu, mas ninguém quer morrer, né?
2: Exatamente. E essa letra fala disso, né? Tem um momento que ele fala ali, né? Tem que morrer pra ver Deus. O velho homem tem que morrer,
1: tem
2: né?
1: Tem que morrer. Tem que morrer, senão a gente não vê, não escuta, não desfruta, não vive as coisas que Deus tem para as nossas vidas.
2: Verdade.
3: Porque eu sei que nada vai tirar minha alegria.
2: Pastor Pugo, o senhor caprichou aqui, hein? Nem a Iá tá dando conta. Olha só, então participe, gente, porque hoje eu tenho certeza que é desafiador, hein?
4: Essa é boa, viu?
2: Então manda pra nós aqui no WhatsApp da Rádio Nova Mensagem, a rádio mais ouvida aqui de Telêmaco Borba. Então você que tá aí...
1: Fala fé, irmã.
2: Fala fé.
1: Telêmaco Borba não. Fala fé, irmã.
2: No Brasil e no mundo.
1: É isso aí.
2: O pastor desfoca aqui, gente. Então, a rádio mais ouvida em Telêmaco Borba, Brasil e no mundo. A rádio Nova Mensagem. Então, participe aí com a gente. Então, anota o telefone, né, o WhatsApp da rádio, 4239-10-1230, para você participar aqui do quiz interativo, tá bom? Manda aí, pastor.
1: Então, vamos lá, né, Lê? Eu perguntei, você já correu?
2: Eu não sei.
1: Qual animal bíblico nasceu... Qual animal bíblico não nasceu, viveu e não morreu?
2: Repita.

0: Qual animal bíblico não nasceu, viveu e não morreu?
1: Responde ou passa? Responde ou passa?
0: Essa é boa, hein? Essa é boa.
2: Sei lá.
3: Quais são os meus benefícios? Ajuda dos universitários. Gente, eu não sei, eu não tenho nem ideia, pastor. Essa é criativa.
0: Como diz o Marcelo aqui, essa é boa, hein?
3: Essa é boa, meu. Então,
0: vai mandando pelo WhatsApp aí. A Letícia vai falando assim, ó. Não tá certo.
4: Jesus amado!
3: Ele vai me passar a resposta aqui, porque eu já não tenho nem... Não sei quem é, como é. E aí, a hora que eu for lendo aqui, dá pra gente até dar brinde pro primeiro que acertar, né? Porque essa tá difícil.
0: Ah, Letícia, eu acho que é fácil, cara.
3: É
0: fácil.
3: Vamos ver aqui, né? Vamos ver, você de casa aí, então.
0: Você guarda a sua estratégia do brinde, vamos ficar aí, não.
3: Eita!
0: Então, eu acho que eu sei qual que vai ser a estratégia do brinde. É. Depois a gente fala aqui.
3: Então tá bom.
0: Vamos tocando, mas vai respondendo, né? Mas, Lê, estamos na Copa. Na Copa!
1: Brasil!
3: Eita!
0: Yeah! E você quer aproveitar, desfrutar, curtir na Copa, né? 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
3: 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Então, você que já tá se preparando aí pra hoje à noite, né, pastor? Nossa, a igreja ainda bem que não tem culto hoje. Senão o senhor ia ver quem é crente de verdade. Então, assim, você que já tá se preparando aí pra essa grande festa, né, inauguração aí. Brasil estreando hoje na Copa do Mundo, então já se prepare, já comprou sua camiseta, já comprou a pipoca. 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
0: Uau, que maravilha, né? Mas, Letícia, então, eu acho que eles vão trabalhar, né? Porque todo dia...
3: é dia de pizza!
0: Então vamos perguntar lá, né? Vamos entrar aqui depois na rede social e perguntar, porque eu vou estar em casa e a pessoa fala assim, ah... eu não vou fazer pipoca, vou comer uma pizza, né?
3: Sim.
0: Porque no Brasil tudo acaba em pizza, né?
3: Sim, verdade. Mas a gente já pode fazer as nossas encomendas antes, né? Porque no momento, na hora do jogo ali, talvez
0: isso, não faça pra já entregar, já deixa preparado. Porque na hora do jogo ninguém vai comer. Então antes de começar o jogo, você já lembre que todo dia...
3: é dia de pizza. Então já deixa aí reservado o seu pedido ali com o pessoal, tá? Que eu tenho certeza que assim que acabar o jogo, a pizza vai estar quentinha na porta da sua casa.
0: Eita, maravilha, glória a Deus. E Letícia, né, então normalmente, não sei como que é aqui em Telêmaco, porque onde eu moro não tem, mas aqui às vezes tem, quando acaba o jogo tem um buzinaço, e no buzinaço, normalmente as pessoas depois que fazem o buzinaço, esse funk aí, mano. Depois do buzinaço, eles têm que abastecer. 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

0: 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Eu tive lá essa semana, hein?
1: É, e como foi o tratamento?
0: Rapaz do céu, VIP.
1: É isso aí, né?
0: De verdade, hein, pastor? Já preenchi meu cupom lá, nem sabia que tava tendo sorteio, vai ter outro sorteio já.
1: Já calibraram os pneus?
0: Calibraram os pneus, enchi o tanque do poçante.
1: Comeu pãozinho de queijo?
0: Comi o pãozinho de queijo com cappuccino.
1: Uau! Cappuccino... Cappuccino ou picanha?
0: Nem pedi a picanha. Né? Mas assim, aqui ó, tem até foto. Aí ó, pastor.
1: Pronto,
0: Cuca,
1: tá
0: que
1: bom, comprovado.
0: Mas assim, já garanti ali o meu cupom, hein? Pra gente tá concorrendo ali um vale combustível no valor de R$1.000, né, Marcelo?
1: É um tanque, né?
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0: pastor,
1: de combustível?
0: R$1.000 de combustível.
1: Não, é um.
0: Né? Que uau. Bênção, então, não. Perca aí a oportunidade. Então, pensou em abastecer, calibrar o seu pneu, quer tomar aquele cafezinho também?
1: E fora a ducha, né? É o único lugar da cidade que tem a ducha expressa, né? Que você para ali na frente, enquanto você tá tomando seu cafezinho, a máquina tá lavando o carro, né? Então,
0: isso aí. Então,
1: é muito bom.
0: Um abraço aí pra vocês. Fala aí pra gente como que vai ser hoje no momento do jogo. Com certeza ali dentro da cafeteria tem televisão, né, pastor?
1: Ali tem televisão.
0: Então, assim, vocês também, eu creio que vão estar recepcionando ali o pessoal no momento do jogo. Um abraço aí pra toda a equipe do Posto Jerusalém, em especial ali pro seu Carlos e toda a família que trabalham ali no posto. Grande abraço, pessoal.
1: 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Que maravilha, né? E ainda nós temos um minuto, Letícia. Temos um minuto antes do nosso convidado chegar.
0: Temos mensagem dos nossos ouvintes.
1: Então, vamos,
0: pastor,
1: ouvindo aí as respostas aí, Letícia.
0: Olha só, vamos aqui, ó. O pessoal tá participando, hein? Cirinaldo participando aqui com a gente. Pastor, eu vou te passar aqui uma cola que estão falando aqui, ó. E ele até agora não entregou
2: meu
0: a resposta,
2: Deus,
0: gente.
2: Do céu.
3: Vai no céu. Não é fácil não, hein?
0: Até ele respondendo eu não entendi.
1: É desse
0: gente. Ó, então, gente, participa que é a hora do break aqui. Eu vou tentar entender, tá bom? A resposta. Mas um abraço pra vocês que estão nos ouvindo aqui. O João Domingos Gomes tá participando. A Tatiane também participando com a gente. Tem um áudio aqui dela. Tati, eu não vou colocar por causa da resposta, tá? Cirinaldo, a Maria Cristina, o Paulo Ribeiro também participando aqui com a gente. Paulo, isso aí, hein? Acho que você acertou. A Suzana também, lá do Casabella, participando com a gente. A Lena, a Magali aqui também respondendo. A Leia aqui também participando com a gente. A nossa querida mãe do Rá também tá lá em Curitiba hoje, pastor?
1: Tá lá em Curitiba,
0: tá lá,
1: né?
0: Também, tá ouvindo a gente. Um abraço pra senhora.
1: Abraço pra todos os meus parentes aí de Santos, né? Que Deus esteja abençoando todos vocês aí, né? Da Baixada Santista, que com certeza lá tá mais quente do que aqui.
0: Então, dona Sônia, um abraço pra senhora aí, tá bom? Já estamos com saudade. Um abraço também pra minha mãe. Minha mãe, acho que se eu não mandar um abraço pra ela, acho que ela fica braba. Um beijão pra senhora aí que tá nos ouvindo também, já tá lá com a camiseta do Brasil, esperando.
1: Ansiosa, né?
0: Já ansiosa tá assim. Já na frente. Ontem já tava fazendo bagunça lá, já ganhou uma camiseta do Brasil.
1: Eu sei que ele tá dormindo, então manda um abraço pro namoradão, né? Manda
0: tá,
1: um abraço pro
0: o meu namorado aí, passou a noite dos namorados trabalhando.
1: É isso aí, né? Alguém tem que trazer o feijão pra casa.
0: Ai, meu,
1: né?
0: Deus. E tudo surpresa, viu, pastor? A gente nem sabia que ele ia trabalhar ontem.
1: Muito bom, né?
0: Pessoal, então um abraço pra vocês aí, todos que estão participando aqui. Pastor, os ouvintes estão espertos, hein? Repetir a pergunta? Qual animal bíblico não nasceu, viveu e não morreu? Qual animal bíblico não nasceu, viveu e não morreu?
3: Responde ou passa?
1: Eu não falei que era fácil, Lee. As pessoas estão respondendo, é você que não pensou Bíblia. Tem que pensar Bíblia.
0: Tá certo. Deu certo aí a nossa participação, pastor?
1: Ainda não conectou.
0: Nós vamos ter hoje aqui no...
1: Vamos indo.
0: Nós vamos ter aqui hoje no programa Verbo no Rádio uma participação internacional aqui, tá? Uma pessoa muito especial vai estar nos trazendo aqui uma palavra. E você continue aqui participando.

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0: cuando
1: verdad.
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1: Es verdad.
0: En medio de la prueba, en medio de la prueba, es cuando realmente sale lo que somos y de lo que estamos cubiertos y vestidos. 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
1: Amém. Nós temos que estar assim, né? Sempre dando graças a Deus, independente das situações que estamos, né, Felipe? Às vezes nós passamos por situações adversas, né? Às vezes nós prometemos tantas coisas para o Senhor que vamos fazer, que vamos cumprir, né? Que vamos estar andando junto com Ele. E como o Pedro, né, não conseguiu suportar uma hora orando com Ele, né? E daí quando as coisas acontecem de uma forma que você não espera, daí você fala: ai, Deus, por que que você me desamparou? Por que que você me largou? Mas por que que nós não estávamos junto dele quando ele estava falando: ei, cadê você para estar comigo? Eu estou aqui de braços abertos. Meu amigo, meu irmão, você que está nos escutando, você que nos escutou internacional, você que escutou daqui de perto, né? Quando você está entregue verdadeiramente ao Senhor, Ele vai fazer grandes coisas na sua vida. Ele vai fazer grandes transformações por você, porque Deus é bom e é bom em todo tempo. Felipe, foi muito bom estar com você, né? Eu espero que os nossos ouvintes tenham te entendido, porque você falou pelas escrituras, né? E pelas escrituras eles podem estar acompanhando, né? Que o Senhor te abençoe, te enche, te capacite, né? Abençoe sua casa, sua família, e dentro em breve nós estaremos aí também na cidade de Larra, quem sabe, né? Fazendo uma
0: Amém.
1: conferência com as nossas senhoras aqui, indo aí ministrar essa palavra na vida de vocês. Amém? Que Deus abençoe.
0: Amém. Amém.
2: Olha só, pastor, o pessoal aqui no WhatsApp, hein? Participando aqui. Para mim, agora que o senhor passou a resposta aqui, eles estão acertando.
1: Eu não falei que era fácil, Letícia. Eu
2: O
1: falei que era
2: povo
1: fácil.
2: é participativo,
1: Eu
2: hein?
1: falei que era fácil.
2: Acho que eu que tô com problema de fábrica.
1: Eu falei que era fácil.
2: Tem que mandar para manutenção. Marcelo tá aqui, vai ouvir os áudios só para ver se, né, Marcelo, o pessoal não tá
1: Ele
2: entregando
1: tá
2: aqui a
1: escutando os rádios ali.
2: resposta.
1: Tá escutando o áudio. Tá escutando. E, Letícia, você que está aí querendo fazer uma viagem, querendo fazer uma pedalada. Eu gosto dessa história da pedalada, né? Que as pessoas gostam de ir, mas não gostam de voltar. Então elas vão e quando você vai sabendo que vai ter alguém para te trazer, é muito mais fácil. Sabendo
2: Sim.
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2: Isso aí, isso aí. Pastor,
1: diga.
2: Como que o senhor vai fazer agora aqui? O povo, a maioria tá acertando.
1: Eu não falei que era fácil?
2: Muito, pro pessoal de casa aí, pareceu fácil. Então vamos aqui mandando um abraço para vocês que estão participando. A Leia e Tamara também respondendo aqui pra gente. A Luana, pastor, lá do São Félix também participando.
1: Um abraço pra você, Luana, do São Félix.
2: Pastor, tem gente dando palpite do jogo aqui, ó. 3-0 pro Brasil, a Elaine Catarina Souza.
1: 3-0?
2: É, ô...
1: A última Brasil. Vez que o Brasil jogou contra essa bandeira não foi muito bom, Letícia.
2: É Souza Car, Marcelo? Ou é... Ou é o nome Souza Car, a Elaine Catarina, lá da Souza Car. Um abraço para todo o pessoal da Souza Car, dando palpite aqui, ó. 3-0 pro Brasil. A irmã Joanita também aqui, participando com a gente. Magali, a irmã Lídia Trindade. É... Ela respondeu aqui, achei engraçado, viu? Mas não é não, irmã Lídia. A Dalva Nasce também participando com a gente. É, Mara Santos, a Cleusa Bueno, a Isaíra e o Elias também participando aqui conosco. E a minha mãe lá pedindo para mandar um abraço lá pro salão da... Opa!
1: Salão da UPA?
2: Não, o salão da Irene ali no Socominho. Um abraço pra Irene também, que sempre nos escuta, hein? Somos cheios de fãs, hein, pastor? Era só a minha mãe e a sua que ouvia a gente...
1: Tá mudando, né? Tá mudando.
2: Agora estamos com bastante gente aí, né, pessoal?
1: É desse jeito, né?
2: Confirmando aí a audiência e o carisma aqui de toda a equipe aqui do pessoal da Verbo da Vida.
1: Que
2: dentro
1: bom,
2: da
1: que
2: sua casa, a cada dia aí, cada sábado, levando uma palavra.
1: E esse programa também, né, temos como patrocinador o Ministério, né? A Igreja Verbo da Vida, que fica ali na Rua Alegria, número 53, certo? Ali na área 1.
2: Qual o horário do culto amanhã?
1: Todas as quintas.
2: Tem brinde para quem for lá
1: às
2: visitar?
1: Às 19h30 e nos domingos às 18h30. Quem chegar lá e fizer ha-ha-ha, né? Eu vim aqui pelo convite da rádio, vai ganhar um brinde também, né?
2: É um brinde ali. Nós da Verbo da Vida, nós temos uma livraria dentro
1: aí.
2: Da igreja, né, pastor?
1: Isso aí, para poder estar te abençoando, né?
2: Isso aí,
1: a
2: então...
1: nossa livraria, o intuito é de te abençoar.
2: Mesmo. É,
1: então, para você estar tá crescendo, estar tá avançando e prosperando.
2: E a nossa livraria é para toda a comunidade, né, pastor?
1: É
2: para
1: então, toda a comunidade.
2: Você que quiser ir lá no sábado de manhã, ela tá aberto, né? Das
1: às 8 às 9. Estamos lá, né, no nosso momento de oração. Você
2: isso.
1: Pode ir lá participar conosco.
2: Domingo a igreja abre mais cedo, né, pastor? Se você também quiser ir lá só para conhecer a livraria
1: isso
2: da igreja.
1: Aí.
2: Vai lá, você que gosta de ler, você que tem o hábito da leitura, gosta aí de estar tá aprendendo, crescer em fé. Então vai lá conhecer Verbo Shop.
1: Isso, a partir das 17h30 nós estamos lá, né?
2: 17h30 amanhã, né?
1: Igreja,
2: e nas
1: né?
2: quintas
1: pra...
2: também já tem gente
1: nas
2: lá
1: quintas,
2: às 17h, né?
1: A partir das 17h30 também temos gente lá na igreja para poder estar te atendendo.
2: Isso, então assim, vai lá conferir, vai lá ver de perto todo esse material, todo o conteúdo.
1: Vai fazer igual o Tomé, né? Ver com os dedos. Vai
2: isso.
1: Lá ver com os dedos.
2: Isso, tenho certeza, você que gosta de ler, você que tem, né, chamado aí ministerial, né, pastor?
1: Isso, tem muito material ali que vai estar tá te abençoando.
2: Muita coisa boa, hein? E nosso pastor vai estar tá ali com certeza também para estar tá indicando ali bons livros, bons escritores ali para você alinhado com a palavra.
1: E qual que vai ser o brinde, Letícia? Vai ser de qual pergunta? Dessa pergunta ou daquela outra?
2: Da outra, dessa que o senhor fez por último agora aqui. Dessa aqui. Gostei.
1: É? Uhum. Então, para ver quem presta atenção, né?
2: Dá para... O livro, né? O livro e o capítulo?
1: Isso. Então, a pergunta é, vai concorrer ao prêmio?
2: Da sandalharia, um chinelo do Brasil.
1: O primeiro?
2: O primeiro, o primeiro.
1: O primeiro que responder. Ruge os tambores, Marcelo. Marcelo, roubaram os tambores do Marcelo aqui. Não tem como rufar os tambores. Então, o primeiro.

0: Primeiro que falar qual foi o livro e o capítulo que o Felipe falou que estaria fazendo a leitura.
1: Responde ou passa?
0: O primeiro que responder aí, o livro e o capítulo. É, vai estar ganhando. Não vai ser assim. Ah, vai, não, vai estar ganhando. O primeiro. Valendo. Letícia com os olhos. Os tambores do Marcelo tá igual o Rubinho Barrichello, né? Só chega atrasado.
2: Se ninguém mandar, o brinde vai pro Marcelo.
0: Vai pro Marcelo.
2: Eita!
0: Olha aí, ó. Agora que ele vai botar tudo lá dentro.
2: Se ninguém mandar. Você tem mais 3 minutinhos, tá? A gente vai continuar por aqui.
3: Essa é boa,
2: Ok?
3: viu?
2: Mais 3 minutinhos, manda pra gente qual
0: Derrube o
2: foi
0: Marcelo aí,
2: o
0: eu não deixo o
2: livro e
0: Marcelo,
2: o
0: não.
2: capítulo ali que foi lido aqui no início da mensagem do nosso irmão, tá bom?
0: Aleluia, aleluia. E você que tem nos escutado, essa palavra tem feito diferença na sua vida, né? Eu digo para você, procure o Senhor, se aproxime a Ele. Como o Felipe falou, se aproxime a Deus. Não queira conhecer Deus apenas de ouvir falar, mas assim um Deus verdadeiro que você possa estar andando com Ele, que você possa estar tendo verdadeiramente uma vida de intimidade, que sua vida vai ser transformada, sua vida vai ser restaurada. Mesmo que você esteja lá no fundo do poço, Ele vai te resgatar. Mesmo que você esteja na escuridão, Ele vai te trazer de volta à luz. Ele vai fazer com que você possa estar vivendo e desfrutando do sobrenatural. Vai fazer com que grandes coisas estejam sendo feitas na sua vida. Grande transformação, grandes momentos de honra, de glória, de louvor e de adoração vão ser na sua vida. Você vai adorar esse Deus com espírito, em espírito e em verdade. E as coisas serão transformadas na sua vida. As coisas serão completamente transformadas, porque se Deus é bom, e é bom em todo tempo Ele é bom. As pessoas acham, ai, Deus é bom só de vez em quando. Não, Deus sempre é bom. Nós que nos posicionamos de maneira errada.
2: Sempre foi,
0: Sempre é e sempre será. Nós nos posicionamos de maneira errada. E por nos posicionarmos de maneira errada, não desfrutamos das maravilhas do Senhor. Não desfrutamos de todas as bênçãos do Senhor que estão preparadas para as nossas vidas.
2: Isso mesmo, hein,
0: E
2: meu?
0: quando você chama ele para entrar na sua casa, na sua vida, na sua família, grandes coisas vão acontecer. Grandes coisas vão acontecer. Porque a palavra nos promete: crê no Senhor Jesus e será salvo tu e toda a tua casa. Então, creia nesse Senhor, confesse essa palavra, entregue o seu coração, entregue a sua vida, entregue todo o seu ser para Ele, porque grandes coisas vão acontecer.
2: É impossível, né, pastor? A gente costuma dizer, é impossível estar debaixo de uma palavra poderosa e não sermos transformados,
0: É
2: não
0: verdade.
2: aceitarmos, né? E eu estava conversando com uma pessoa ontem, ela falou assim, como é bom a gente ter um coração ensinável,
0: É verdade.
2: como é bom a gente não ser mimizento, como é bom a gente não ficar questionando as coisas, né? E quando a gente se submete, quando a gente aceita, quando a gente, como falamos aqui no começo do programa, quando nós morremos, né?
0: Morremos
2: O,
0: para
2: quando o
0: nós.
2: homem, né, o velho homem morre, nós estamos nos submetendo, nós estamos entrando numa posição de obediência. E não tem como nós não rompermos no mundo espiritual, porque as coisas de Deus é no espírito que se discerne, é no espírito que acontece
0: Verdade.
2: primeiramente. Então não tem como a gente querer viver coisas aqui na terra se nós não nos entregarmos espiritualmente, né, pastor Puc, se a gente não crê antes de ver as
0: É.
2: coisas, porque no espírito
0: Porque quando cremos, veremos.
2: elas já estão prontas, né? No mundo espiritual já
0: Já
2: está
0: está
2: tudo
0: tudo pronto.
2: pronto, Satanás está debaixo dos nossos pés esmagado. E quando nós temos essa consciência, nós passamos a enfrentar todos os desafios do nosso dia a dia com consciência de quem nós somos, que nós temos uma identidade em Cristo. E ele fala que nós somos mais que vencedores. Nós somos mais que vitoriosos. Então
0: Amém,
2: é
0: verdade.
2: impossível, né, não nos submetermos a essa palavra e não termos as nossas vidas transformadas.
0: E ele disse, tivemos resposta?
2: Tivemos bastante resposta aqui.
0: Quem foi o primeiro a responder, Letícia? O brinde.
2: Ah, não, vamos cá, vamos voltar no
0: Vamos
2: brinde. Vamos
0: cá.
2: cá, vamos cá.
4: Bom dia, Letícia. Eu sou a Cleusa Bueno da área Quanto. Quero concorrer ao chinelo. Eu faço academia com a tua mãe.
0: Eita!
4: Daí
2: Musas
4: ela
2: Fitness.
4: me deu o cartãozinho, só que eu não tinha ido ainda, né? Daí eu fui sábado, daí eu passei lá, conheci a loja, tomei um cafezinho. Muito boa e bonita a loja. Vocês estão de
2: Obrigada.
4: parabéns, tá?
2: Muito obrigada.
4: Daí manda um abraço para tua mãe, tá?
2: Mando sim, Cleusa. Obrigada, hein? Que honra, hein, ouvir seu áudio aqui, né, pastor?
1: Isso aí.
2: Obrigada mesmo. Que
0: um
2: bom que
0: abraço para a
2: gostou.
0: mãe da Letícia, né? Ela falou, manda um abraço para sua mãe, um
2: Isso,
0: abraço
2: um
0: para a mãe
2: abraço
0: da
2: para minha
0: Letícia.
2: mãe, aí, ó, fazendo marketing da loja, andando por aí e,
0: É
2: ó,
0: isso aí.
2: trabalhando aí. Isso aí, mãe. Muito obrigada, hein?
0: Teve o primeiro, Letícia? Não teve ainda o primeiro?
2: Não teve, né, Marcelo? Não teve.
0: Marcelo tá brilhando, tá falando. As mensagens vêm, Marcelo tá excluindo.
2: Marcelo vai assistir
0: Marcelo tá excluindo as
2: Vai assistir o Jogo do Brasil hoje, chinelo novo.
0: Mas o Marcelo vai ter que responder, né?
2: Se o Marcelo acertar.
0: Se o Marcelo acertar, ele ganha.
2: É verdade.
0: É desse jeito, né?
2: Ai, ai. Eita, que bênção. Então, pessoal, como ninguém aqui mandou pra gente, né, pastor?
0: Ninguém mandou.
2: O chinelo do Brasil vai pra quem?
0: Marcelo! Yeah! O Marcelo hoje ganhou o brinde.
2: Ele merece, né?
1: Brasil!
0: Porque vai sair de férias, né, Letícia?
2: Isso mesmo!
0: Vai sair de férias, já tem que estar com chinelinho, né?
2: Sim, vai sair com o pé direito. Eita,
0: Aê!
2: Glória!
0: Manhã aniversário
2: Aí, ó,
0: do Marcelo.
2: É de
0: tão
2: Deus,
0: próximo.
2: Hein?
0: É de Deus.
2: De Deus,
0: Mais
2: hein,
0: uma vez.
2: Marcelo? Parabéns, então, Marcelo, pelo seu dia. Que o Senhor aí continue te abençoando e você continue essa pessoa agraciada, iluminada. Você é um homem iluminado, hein, Marcelo?
0: Amém, amém.
2: Que bênção. Que você tenha amanhã, então, um dia maravilhoso, cheio de surpresas e que seja só o primeiro de muitos presentes que você vai estar recebendo, tá bom? Deus abençoe sua vida. Muito obrigada por tudo que você faz aqui pra gente e pra todo o pessoal que passa aqui por essa bancada, né, pastor?
0: Amém, amém. Então, né, como... Todos responderam, eu também vou responder. Aquele que...
1: Responde ou passa?
0: Aquele animal bíblico que não nasceu, viveu e morreu, nós estamos falando da serpente da vara de Moisés. Porque a serpente da vara de Moisés, ela não nasceu. Ela se transformou de vara em serpente, comeu as outras serpentes e voltou a ser vara. Ou seja, ela passou sem nascer e sem morrer, apenas vivendo. E muitas pessoas passam a vida apenas vivendo ou sobrevivendo, sem desfrutar das grandes coisas que o Senhor tem para elas.
2: Isso aí. Então, só lembrando para vocês que o brinde hoje não foi para quem acertasse a resposta aí da pergunta, tá bom? O brinde foi diferente hoje, tá? Foi para quem acertasse aí qual foi o livro e o capítulo ali que o nosso querido irmão anunciou no início da sua palavra, tá bom?
0: Amém.
2: E nós estamos chegando ao final do Verbo no Rádio, o melhor e mais divertido programa aqui de Telêmaco Borba no Brasil e no mundo. Lembre-se, se tem algo que está te impedindo de avançar e fazer os propósitos de Deus... Persevere, pois o diabo fugirá de vós. Deus abençoe vocês e até sábado que vem.
0: Deus abençoe a todos vocês. Senhor Deus e Pai, obrigado pela sua palavra que é ministrada, que é transformadora, que é restauradora, aquela que faz todas as coisas infinitamente mais e melhor. Eu declaro as tuas bênçãos, os teus cuidados, a tua provisão, o teu milagre sobre a vida dos teus filhos e dos teus servos, em nome de Jesus. Hoje foi muito bom, mas amanhã será infinitamente melhor. Deus abençoe e até sábado que vem.

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2: Quem viu por aí uma ovelha? 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

0: Coração.
1: Pois o meu potência.
2: Olá, meus amigos e meus irmãos em Cristo Jesus. É com muita alegria que nós estamos aqui para apresentar mais uma audição do programa A Voz do Brasil para Cristo. Esse programa que tem um sorriso no rosto. Programa alegre, descontraído. É um programa que leva uma palavra de esperança para a sua vida. É, já esteve aqui, né, o pastor Maeco, um programa animado. Depois veio o pastor Puca, com aquele sorrisão dele também, né? E agora nós estamos aqui com o presbítero Silvio, para continuar sorrindo. Porque aqui na Nova Mensagem é só alegria. Brasil! Eu só não vi o sorriso do Daniel ainda, né? O Daniel deve ter um sorrisão também, né? É, lá. Olha aí. Todo mundo sorrindo. Maravilha, né?
3: Que paga imposto pra dar risada.
2: Olha aí. Irmãos, eu quero já avisar vocês que hoje nós não temos lá o Facebook Carlos Taleb. Não há de ver que eu esqueci o outro aparelho celular na casa? Então, hoje você não vai poder entrar pelo Facebook, Carlos Taleb. Mas entra aí no Instagram, né, da Igreja O Brasil para Cristo, da Vila Esperança, tá bom? Participe por lá, ajude nós.
4: Não gostei.
2: Ou então, você
4: não
2: tá
4: gostei.
2: Aí, você tá aí, Silvio? Colocou teu aí, o Silvio Borges aí? Olha aí, dá pra você entrar também no Facebook, Silvio Borges, né? É Borges ou Oliveira?
3: Silvio Oliveira,
2: né? Você pode entrar aí e participar do programa, né? Do programa aí que a gente tá realizando. Hoje nós estamos em um trio.
1: Brasil!
2: Eu, Silvio e Daniel. É, nós aí estamos aí para apresentar, né? Quero abraçar com muito carinho todos vocês aqui da nossa cidade de Telêmaco, Borba, né? Todos vocês aí. E também, é claro, das cidades circunvizinhas, você do sítio, da chácara, do campo, da fazenda, aonde você estiver, que a boa, que a poderosa, que a maravilhosa mão de Deus alcance a sua vida. Nós estamos, né, passando aí esse final de semana, um final de semana festivo, né? Que se comemora o quê mesmo, Silvio?
3: Dia dos namorados.
2: É, eu tava ouvindo uma programação, Daniel, você me diz aí, acho que é das 3 às 4, de umas irmãs que faz, tem sempre irmã Clonice por aí. Hã? A Hora do Café. É um programa. Ai, da rádio. Então, programa assim, bem descontraído, alegre, né? Isso, eu tava ouvindo até, tentei participar, mas não conseguia, já tava terminando, eu achei que terminava às 5. Das 15 às 16. Mas parabéns.

0: Parabéns e pelas irmãs, eu não sei quem a Elisete. Ah, mas um programa assim, já ouviu, senhor? Bem descontraído, um programa alegre. E aí, uma palavra. É, eu sempre ouço você. É, então, assim, esse programa precisa, né?
1: Precisa
0: levar importante alegria, né? Tem tanta gente que tá precisando se alegrar. Vive cabisbaixo, triste, né? E aí quando houve uma programação dessa, alguém alegre, a irmã muito alegre, descontraída e, né? Sempre uma palavra assim, muito risada também. Então, acaba transformando um ambiente triste em um ambiente alegre. Mas me diga aí, bom dia, pastor, como é que você tá? Você tá trabalhando muito? Na casa ou na empresa?
1: Não, agora eu tô de férias, né?
0: Tá de férias.
1: Tá trabalhando bastante.
0: É, sempre se fala, tô lavando a calçada, não posso ir, tô fazendo almoço. Como é que é essa história aí? Conta pros ouvintes aí.
1: É, hoje a Neinha me deu uma folga.
0: Um abraço, Neinha. Neinha é muito 10, né, cara?
1: Não.
0: Neinha é muito 10, né?
1: Minha esposa aí, que Deus abençoe grandemente ela, né? A Daniela não para da risada. Aí, pastor Carlos,
0: É verdade?
1: Então, pastor Carlos.
0: Ela em casa não é diferente também. Lá eu.
1: Não, lá em
0: lá
1: casa.
0: Não é fácil. Vá. Eu recebo ordem, vá e eu vou. Venha não, e eu venho. É faça e eu faço.
1: É isso aí mesmo. Lá
0: então,
1: é.
0: Lá é.
1: E daí, quando você tá de boa assim, a esposa, ela, acho que, como é que é? Ela vê você e já faz um pedido, né?
0: É.
1: A gente vira uma estrela, né? Pronto, tem que dar.
0: Viu, mas vamos assim, vamos agora falar, né? Tem muitos homens assim que, não sei, quem sabe alguns estão ouvindo já, né? Eu já vi assim, reclamação, que não sabe nem fritar um ovo.
1: Rapaz.
0: Mas eu particularmente, eu penso, eu respeito a opinião de cada um, é claro. Mas assim, eu já acostumei. Se eu chegar na casa e ver alguma coisa que precisa, não precisa nem me pedir, eu já vou fazendo. Você entendeu? Porque eu entendo que a vida é melhor a dois assim, um ajudando o outro.
1: Verdade.
0: Você entendeu? É, eu. Pra mim é terapia. Tem dia que eu chego lá, tô meio assim. Eu já chego, tem louço, já nem pergunto. Eu chego, vou fazendo. Se precisar varrer a casa, vou fazer qualquer coisa que. Eu penso que isso é legal num casal assim. Isso é viver uma vida assim, na unidade, né? Na unidade.
1: Ah, e também não pesa nada, né, pastor?
0: Não custa nada.
1: Não custa nada, né?
0: Não.
1: E é bom também, né? Para o relacionamento.
0: Claro, a gente tem. A gente tem que entender que é fundamental, né?
1: Fundamental.
0: É um fundamento quando um ajuda o outro.
1: Isso, eu não
0: Porque sei. É tão difícil, a gente. Eu já tratei de muita situação, né?
1: É.
0: De casal que. Não, eu não faço. Eu tenho minha opinião. Não é assim.
1: Sabe, pastor, será que você entrou num assunto importante? Porque as pessoas vêm, às vezes, vêm com teoria.
0: É.
1: E na prática não faz nada disso.
0: Não faz nada.
1: Então, eu acho que quando a gente está vivendo a prática, é a coisa melhor que a gente
0: prática
1: faz,
0: né? É o melhor testemunho que tem daquilo, né? Que eu vivo. Como é que eu vou? Como que eu vou aconselhar alguém se eu não vivo aquilo?
1: Isso.
0: Né? Eu tenho autoridade para falar naquilo que eu faço, naquilo que eu digo, naquilo que eu vivo. Se eu não vivo...
1: Mesmo. Aí é complicado.
0: Eu não tenho autoridade, não é verdade?
1: Vive na teoria, não conhecem a prática, não sabem como que funciona. Agora você falou também, como que eu vou falar, como que eu vou dar o exemplo, como que eu vou dar um conselho para uma pessoa que, né? Então
0: exatamente.
1: Tem que viver na prática.
0: Alguém
1: que...
0: pode olhar para mim e dizer, mas você não. Quem é você para me dar um conselho? Né?
1: Exatamente.
0: Quem é você? Você. Uhum. Você não tem nenhuma. Né?
1: Um fundamento, né?
0: Fundamento,
1: não tem nenhuma experiência na vida, não tem, né? Então, a gente que é casado, graças a Deus, e a gente passa por
0: situações,
1: altos e baixos,
0: situações. Quem não passa,
1: mas
0: né?
1: Mas esses dias eu estava reparando uma coisa, pastor, e então a gente faz o almoço lá em casa e tal, aquele ditado, né? A gente é 30 anos aí comendo sal junto. Rapaz, e eu comecei a prestar atenção, rapaz, um pacote de sal, eu comecei, rapaz, mas o sal já acabou.
0: Já, quantos não?
1: Se entendeu, né? Aquela ditada, quantos pacotes de sal juntos aí, 40 anos.
0: Eu não sei se você lembra do saudoso Pedro Gordeiro, ele dizia quantos saco, né?
1: Quantos
0: saco.
1: Exatamente, você entendeu? O porquê, pastor? É afinidade, é a união conjugal, é a...

0: é a, né, tirando o sal, um exemplo, mas é a vida da gente, é. Entre o sal, dois. O sal é o tempero, é. Justamente.
1: Você pode, né, colocar qualquer tipo de tempero, mas se não tiver o
0: se
1: sal...
0: Se não tiver o sal, não tem sabor, não tem, sabe, aquela... sedimento também não dá. E temperado, né? Temperado. Então, a gente é assim, Deus uniu, Deus chamou nós para vivermos casados, né? Aí os casados, aí os futuros noivos que estão namorando, futuros noivos e de repente vão passar pelo casamento. A vida é essa. E o Dr. Eros aqui estava falando uma coisa séria, né? Que muitos não encaram a realidade, muitos não o desafio, né? Mas esse desafio, pastor, que eu entendi que o Dr. Eros falou, é um desafio, sim, é unânime, é um desafio que você não vai vencer sozinho.
1: Tem que crescer junto.
0: Vai crescer junto, até porque é um dos mandamentos de Deus. Deixará o homem, a sua mulher e tal, e sonhará, terá uma carne só, e viverão juntos, deixará o pai e a mãe. Então, isso é uma promessa de Deus. Sim. Nós estamos embasados e debaixo da promessa de Deus. Então, se alguma coisa acontece... Não é para mim correr para o meu pai e para minha mãe reclamar isso, aquilo, não. Agora você tem que recorrer a Deus, né?
1: É verdade. É, pastor. É, eu penso que a base de tudo isso só existe uma palavra.
0: Uma palavra.
1: O amor.
0: O amor, é?
1: O amor supera tudo.
0: O amor
1: supera. O grande problema hoje é a falta de amor,
0: falta,
1: né?
0: Falta de amor.
1: As pessoas não conseguem vencer por falta de amor. Porque os problemas... Só se vence pelo amor.
0: Rapaz,
1: as dificuldades...
0: Tudo
1: é o amor.
0: É o amor.
1: O amor, ele perdoa, né? Por exemplo, quantas situações às vezes a gente não vive como casal. E se não existir o perdão de um para o outro, a gente não consegue viver.
0: Não,
1: tem que existir o perdão. Consegue. Porque eu falho, mas a minha esposa também falha, né? E falha que é tão insignificante, mas para quem não tem, né? Para quem não tem esse entendimento quanto o amor é importante, ele acaba desistindo de um casamento. Quantos casamentos não são destruídos por falta de amor? Por falta de perdão?
0: Justamente.
1: Você entendeu? Porque aonde é o amor, há perdão.
0: Há perdão.
1: Né? Aonde há o amor, há paz.
0: Isso.
1: Mas como assim, pastor? Ah, porque quando nós olhamos para a Bíblia, nós vamos encontrar que Deus é amor. Deus é amor. Então, aonde não existe amor... Há uma probabilidade de não existir a presença de Deus. Você
0: verdade,
1: entendeu?
0: Sim.
1: Porque se tem amor, tem paz. Por que nós estamos aqui juntos? É porque nós temos paz. Se existe paz, é porque existe amor. Você entendeu? Existe amor. O amor ágape entre nós. Não é verdade?
0: Sim.
1: Mas o casal, além do amor ágape, existe, né, o amor... Como é que é o nome
0: filhos,
1: do amor?
0: Filhos, né? Hã? Filhos, que é o amor de pai para filho.
1: Então, se não existe amor, não tem como você viver com alguém, né? Não existe.
0: É a base de tudo.
1: Né? Mas você tá bem, né?
0: Não,
1: tá...
0: graças a Deus.
1: Eu também. Não, nossa, não, é só amor. É uma coisa de louco. Eu não... Não, olha.
0: Deus livre.
1: E o Daniel, como é que tá, Daniel? Amando muito. Né? Amando muito.
0: Sem marcada, vai passando.
1: Olha aí.
0: E se marcar, não, vai para a segunda lua de mel, né?
1: Não. Eu vou para a segunda, para a terceira, para a quarta. 62. Ô, pastor, você está podendo, hein? É a potência. Ó, pra você ter uma ideia, tem um irmão lá da igreja, o irmão Júlio, a irmã Terezinha. Escuta aí, irmão Júlio, a irmã Terezinha. Segunda-feira agora fazem 52 anos de casado. Parece que o pastor Adir falou já semana passada. Falando isso, já manda um abraço para pastor Adir, para Tide, né? Para a família lá. Para Nani, pro tio, para... O Renan. Então, e lá em casa também, né? A Neia, pro Guto, pro Carlos Eduardo, olha só, pra minha mãe. Não, hoje eu tô.
0: Viu? Geralmente, quando a pessoa ela tá meio esquecida, assim, ela dormiu bem.
1: Essa noite eu dormi bem.
0: Eu tô falando, rapaz.
1: Dormi uma hora da manhã, acordei.
0: Né?
1: 7 horas.
0: Uma pessoa
1: pronto,
0: que
1: não
0: tá,
1: mais
0: o
1: sete.
0: Cérebro está descansado, está bem repousante, está bem assim.
1: Verdade.
0: Tá? E daí, para você dar um up no cérebro, você tem que levantar, fazer uma leitura. Aí
1: verdade.
0: O cérebro começa a ativar.
1: A processar, tá? Né? Por falar nisso, não posso esquecer que amanhã de manhã tem culto, né?
0: Olha, viu?
1: Amanhã, hoje tem lá um encontro de casais, né? Os irmãos já fecharam lá a cota lá. Foi fechado quarta-feira, mas tem lá um encontro de casais à noite. Uma palavra.

0: poderosa, né? Uhum. Pastor Josmar.
1: Que benção.
0: E vamos estar lá, né?
1: Verdade. Ô, pastor, quero mandar um abração lá pra minha esposa Neia. Né?
0: Opa, manda.
1: Pra minha filha Ana também, pro Juliano, pra minha neta Júlia, né? Ainda não compreende, né? Mas um abração pra eles.
0: Você já tem neta?
1: Já.
0: Nossa, não sabia. Você tá velho, então?
1: Maridade. Já na poda.
0: Poda, Gai?
1: Tava de Moisés.
0: Mas tá aí, eu quero abraçar com muito carinho o irmão Júlio, a irmã Terezinha, que segunda-feira completam 52
1: anos. 52
0: anos. Quantos sacos de sal já comeram juntos,
1: pô? Rapaz. Pergunte pra eles qual
0: vamos
1: que é.
0: Vamos, vamos soltar um foguete aí pra esse povo? Vamos, ó. Ei, ei. Olha aí, deixa eu abraçar com muito carinho nossos irmãos que passaram pelo Marcelo Correia, né? Um abraço, Marcelo Correia. E o nosso amigo Márcio Luiz, né? Um abração pra vocês aí, tá bom? Do Marcelo? Aí, cinquentão, Marcelo. Ah, mas vamos soltar fogo aí, babá. Barbaridade. Um abraço, Marcelo Correia. Feliz aniversário. O desejo do nosso coração, que ele tenha saúde, né, Silvio? Saúde, vitalidade, paz, muita longevidade de vida. Alegria, ontem ele tava todo. Foi ontem? Acho que ontem mesmo. Ele tava todo romântico, ele tava mandando isso, recadinho isso, pra Thelma. Tá. Nossa. É. Olha.
1: Ih, barbaridade. Não tem como fugir, né, cara? Então, 70 da Miguel, mas
0: barbaridade.
1: A esposa olha, fala, não, falta aquilo ali, ó. Falar, então, tá bom, então. Não tem como dar Miguel.
0: Eita!
1: Ninguém foge dos olhos.
0: Mas tá aí, nós aí abraçamos, né, todos os.
1: Todos os ouvintes, né?
0: Os aí, ouvintes,
1: a gente vai aqui,
0: amigos, irmãos, né?
1: A gente vai fazendo o desdobramento aqui do programa, os irmãos vão se aparecendo.
0: Mas sabe, aí, hoje a palavra é gratidão.
1: Ah, rapaz.
0: Né? Gratidão.
1: Sério, hein?
0: Seja grato a Deus. A gratidão, Silvio, é o caminho para uma vida vitoriosa.
1: Rapaz,
0: que bênção.
1: Verdade.
0: Gratidão. Tem muita gente ingrata. Já encontrou com gente ingrata? Olha o que o salmista diz aqui no Salmo 34, o 1 e o 10. Mas aqui diz o seguinte, ó. O 1. Bendirei o Senhor em todo o tempo. O seu louvor estará continuamente na minha boca. Olha só, bendirei ao Senhor a todo tempo. Eu não sei como é que você vive, se a tua vida é uma vida de louvor, de adoração. Mas a gente deveria viver uma vida constante, né? De louvor, de gratidão a Deus.
1: Verdade.
0: Por tudo aquilo que ele tem feito em nossas vidas. Então, a vida de gratidão que permanece firme em todas as circunstâncias. Olha, nós falamos agora mesmo, né? Sobre casais, né? E eu sei que às vezes nós não temos tudo aquilo que nós queremos, mas Deus é tão bom que ele nos dá tudo aquilo que nós precisamos, né? Alguém pode dizer, pastor, mas eu não tenho nada. E eu te pergunto, mas por que você não tem nada? O que te levou a não ter nada?
1: É verdade.
0: Porque dificilmente alguém que não tem nada. Mas eu conheço pessoas também que têm e nunca ofereceram nada, né? Nunca ofereceram nada para ninguém. Mas eu quero, meditando com você na introdução desta meditação, ele fugia da perseguição de Saul, né? Esse texto revela, foi parar na cidade filisteia de Gat, território inimigo, onde sua vida correu sério perigo. Quando perceberam que ele era Davi, precisou agir como um homem sem juízo para escapar da morte. Depois desse episódio, refugiou-se na caverna de Adulão. 1 Samuel 21:10, 22:1 fala sobre isso. O mais impressionante é que este salmo não foi escrito em um palácio após uma vitória, mas depois de uma experiência em uma grande aflição. Davi olhou para trás e percebeu que a mão de Deus o havia sustentado durante todo o caminho. Por isso, nesse salmo, encontramos duas verdades que se repetem constantemente: a importância de temer ao Senhor e a certeza da sua bondade. Davi aprendeu que quem teme a Deus não precisa temer a homens, e quem experimenta a bondade de Deus tem razões para agradecer, mesmo em tempos difíceis. Esta é uma lição atual. A gratidão não depende das circunstâncias. A gratidão nasce da confiança em Deus. Quando olhamos apenas para os problemas, podemos reclamar. Mas quando olhamos para o Senhor, temos motivos de sobra para adorar. Qual é a ideia central? A gratidão floresce quando reconhecemos a bondade de Deus em todas as estações da vida. Na mensagem de hoje, teremos três marcas de uma vida verdadeiramente agradecida. Primeiro, o louvor do coração agradecido. Está no verso 1, 3, bendirei o Senhor a todo tempo. O coração agradecido escolhe exaltar a Deus acima dos problemas, das dificuldades, né? Eram reais, mas Deus continuava sendo digno de louvor. O coração agradecido influencia outras pessoas. Davi convida os demais a agradecerem o Senhor juntamente com ele. Quando os olhos estão em Deus, os problemas deixam de ocupar o centro da nossa atenção. Louve ao Senhor, louve, não apenas pelo que ele faz, mas principalmente por quem ele é. Segunda parte, a proteção da alma, agradecida no verso 4 e 7. Busquei o Senhor e ele me respondeu. Olha só que lindo, né?
1: Verdade.
0: É tão bom, né, presbítero Silvio, quando nós buscamos a Deus e a gente tem resposta, né? Tem resposta. Então, a gratidão nasce da experiência com Deus. Davi não fala apenas de teoria, mas de respostas que recebeu do Senhor. Não é teoria, não é uma experiência de alguém que ele está contando. Ele está falando da sua própria experiência. Então, a alma reconhece, né, o cuidado divino. Deus o livrou dos seus temores, dos seus inimigos, e sustentou sua vida em meio às adversidades. Se a gente for olhar quanta diversidade, né?
1: Bastante.
0: Nós já enfrentamos, quantos inimigos tentaram nos derrubar. Às vezes até deu uma, né, uma...
1: Deu uma chapoletada.
0: Mas nós Deus conseguimos está... resistir, né? Exatamente. Então, a alma agradecida vive debaixo da proteção do Senhor. O anjo do Senhor acampa-se ao redor dos que o temem. Então, quem teme a Deus sempre vai estar protegido, né? Sempre vai estar protegido. Por quê? Porque a Bíblia está dizendo que tem um anjo, né? O anjo do Senhor acampa ao redor dos que o temem. Quem sabe nós falamos com gente, né, que está enfrentando adversidade, está sentindo medo. Mas se você teme ao Senhor, não precisa ter medo, né? Né, Daniel? Não precisa ter medo. Por quê? Porque tem um anjo, né? Lembra aquela canção muito antiga? Tem um anjo aqui, Senhor, tem outro ali. Essa canção assim, né? Nós não podemos ver, mas a Bíblia diz que tem um anjo ao nosso redor. Uhum. Mas também diz que tem um inimigo ao nosso derredor. Então, nós temos que ficar atento, né, para não perder a presença do anjo. E a presença do anjo é para quem teme ao Senhor. Terceira parte, a provisão da vida, né, agradecida. Olha só, provai e vede que o Senhor é bom. O Senhor é bom. Eu já vi tantas assim mensagens. Hoje não, né? Já está mais esclarecido, falando do peso da mão de Deus. E, queridos, eu não acredito nisso. Eu sempre digo que eu acredito na resposta da consequência do nosso pecado, nosso erro.
1: Nosso erro.
0: Né? Mas não que Deus pesa a mão. Por quê? Porque a Bíblia está dizendo, nós provai e vede que o Senhor é bom. Né? Se ele é bom, ele não vai ser mal. Ele é bom. Não tem como ser bom ou ser mal. Não tem como contrariar, né, a sua palavra. Concorda comigo, presbítero Silvio?
1: Plenamente.
0: Porque a palavra, Salmo 34:8 diz, provai e vede que o Senhor é bom. O salmista tinha desfrutado da bondade de Deus. Tem gente que fala, mas se Deus fosse bom, não acontecia tanta coisa errada, tanta tragédia. Mas quem é que provoca as tragédias, se não é o homem? Porque o mundo está virado. Pois é, mas o mundo é feito por quem? Por homens. Homens brigam por poder, homens destroem por poder, né? A maioria das coisas estão ligadas ao poder, mas não ao poder de Deus, né? Ao poder que domina esse mundo, quando a Bíblia diz que o mundo jaz no
1: maligno.
0: Então o mundo é dominado pelo maligno. Agora, eu não sou obrigado a me submeter, né,
1: a esse poder.
0: A esse poder. Por quê? Porque existe um poder maior, que é o poder de Deus. Então, se o homem, principalmente as autoridades que não temem a Deus, reconhecessem isso, a nossa vida, o nosso mundo seria melhor.
1: Bem melhor.
0: Viveríamos um mundo melhor. Mas hoje não. Qualquer coisa é matar, qualquer coisa é destruir, qualquer coisa. É o poder que é usado pelo mundo. Não é verdade, presbítero Silvio?
1: Verdade.
0: Não conhece.
1: De Deus, né?
0: Mas quando nós vivemos debaixo da mão de Deus, olha o Salmo 91, a proposta, né? A proposta, aquele que habita no esconderijo do Altíssimo, a sombra do Onipotente descansará. Você já imaginou, já parou para pensar? Não precisa ir longe. A cidade onde nós moramos, se todos nós, né, como habitantes desta cidade, nos rendermos ao Senhor e dissermos, Senhor, cuida desta cidade a partir de hoje. Ninguém vai fazer isso, vai fazer aquilo. Ninguém vai fazer aquilo que contraria a sua palavra.
1: Verdade.
0: Já imaginou que cidade seria? Não teria crime, né? Não teria roubo. Não teria coisas que trazem tristeza, que trazem dor. Seria uma cidade abundantemente abençoada. Pastor, está dizendo que essa cidade não é abençoada? Não é isso.
1: É abençoada.
0: Ela é abençoada, mas poderia ser muito mais, né? Ela é uma cidade boa, mas poderia ser melhor. Essa é a verdade. Mas por que que não é? Porque muitos ainda não entenderam. Não entenderam que precisamos todos nós se submeter à vontade de Deus. A nossa vontade não é boa, queridos. E é bíblico também, Romanos 12 diz isso. A vontade de Deus é boa, perfeita e agradável. Mas e a minha, a tua? Será que é? Não é. Não é, queridos. Já estou encerrando para nós atender os ouvintes. Então, a vida agradecida reconhece que Deus é verdadeira fonte de provisão. A vida agradecida descansa na promessa do Senhor. Aqueles que buscam a Deus entendem que Ele é suficiente. As demais coisas Ele acrescenta. Olha só, né? Quem aprende a depender de Deus descobre que sua graça é suficiente em todas as estações. E para nós concluirmos, Davi enfrentou perigos, Davi enfrentou perseguições, enfrentou incertezas, mas escolheu viver em gratidão. Por isso ele louvou, por isso ele confiou, ele descansou na provisão de Deus. A gratidão não ignora dificuldades, a gratidão reconhece que Deus continua sendo bom, apesar delas. Olha, deixa eu falar uma coisa, voltando aqui, assim, tem muitos casais que não vivem isso por causa disso, né? a insatisfação do esposo com a esposa, a esposa com o esposo. De repente a esposa acaba comentando alguma coisa do esposo, o esposo da esposa. É insatisfação.
1: Satisfação.
0: Se tivesse um coração grato pelo lar, pelo esposo, o esposo pela esposa, os filhos, vice-versa, talvez muitas coisas poderiam não ter acontecido. Não teria
1: acontecido.
0: Uhum. É por que vive em conflito, né? Por que vive muitas vezes procurando refúgio na bebida, nas drogas? Você entendeu? Para poder sobreviver. Deus não quer que eu e você sobreviva. Deus quer que a gente viva, e viva uma vida abundante.
1: Abundante.
0: Enfrentando problemas, dificuldades, mas tendo sempre um coração grato, que um dia nós venceremos.
1: Verdade.
0: Não é verdade? Então, é isso. Então, hoje, independente da estação que você esteja vivendo, existe um motivo para agradecer, porque o Senhor continua sendo fiel. É eu que às vezes não sou, é você, somos nós, que quebramos a fidelidade com Deus, mas Ele continua sendo
1: fiel, né?
0: Fiel. Guarde essa palavra hoje. Quem aprende a viver a gratidão ou em gratidão tem força para atravessar todas as estações da vida. Gratidão. Seja grato. Vamos ser gratos. E que a minha e a sua vida desfrute de tudo aquilo que Deus tem reservado para mim e para você. Oremos. Pai querido e maravilhoso.
1: Meu Deus,
0: bendito. Este dia tão especial, que já vem há uma semana sendo comentado, falado, que é o dia dos namorados, dia dos casais, que o Senhor estenda tuas mãos sobre cada lar, cada família, cada casal, e que aonde existe o conflito, a falta de paz, a falta da tua presença, Senhor, ó Deus, que o Senhor use de bondade e misericórdia, e ajude a reverter todo esse processo contrário desta casa, deste lar, desta família, esse conflito do cônjuge, Senhor, do filho, da filha, enfim, ó Pai, onde existe o mal, onde existe, Senhor, uma maldição, seja quebrada pelo poder do nome de Jesus. E esta família volte a desfrutar de paz, da alegria, da comunhão. Em nome de Jesus, Senhor, nós cremos que o Senhor é poderoso para trazer a cura física, a cura espiritual, a cura emocional. Em nome de Jesus, que cada vida seja tocada, e aonde não existia mais motivo para se alegrar, que a alegria volte a reinar nessa casa, nesta família, neste casal. Em nome de Jesus, nós oramos e cremos que o Senhor é poderoso para repreender todo o mal e abençoar no nome de Jesus. Amém. Olha aí, meus irmãos, já oramos, né? Agradecemos a Deus pela sua vida e cremos que o Senhor é poderoso para abençoar abundantemente a sua vida. Nós vamos atender os nossos irmãos, mas eu quero abraçar com muito carinho e fazer uma propaganda para o pastor Marcos Freitas, né? 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Olha aí, vamos atender os nossos amigos. Quem vai atender hoje é você ou... Ah, hoje é o Silvio.
1: Oxi.
0: Então vamos ver, Silvio, se você tá ainda...
1: Pera aí. Tá aqui. Vamos soltar primeiramente os áudios então, irmão Daniel? Vamos lá?
2: Paz do Senhor, pastor Carlos Taleve.
0: Paz do Senhor, meu irmão.
2: Maravilha. Essa programação. Estamos aqui fazendo faxina na igreja hoje.
0: Olha aí.
2: E ouvindo a programação aqui no rádio do carro. Um abraço aí para todos os ouvintes aí. Que Deus continue vos abençoando. Deus é bom em todo o tempo.
0: É verdade.
2: Em todo o tempo Deus é bom.
0: Um abraço, irmão Brasil. Deus abençoe você e toda a família.
3: Paz do Senhor, pastor Carlos.
0: Paz do Senhor,
3: estamos
0: pastor.
3: Estamos na escuta da programação. Mando um abraço para vocês e todos os ouvintes da rádio. E dando os avisos da obra aí. A Igreja Brasil para Cristo, em Caetano Mendes, hoje às 19h30.
0: Olha aí.
3: Na rua principal, de frente ao posto médico ali em Caetano Mendes. E amanhã às 19h30, aqui em reserva. A Igreja Brasil para Cristo, né, convida todos aí para vir participar de um grande culto da família, né, e receber as bênçãos do Senhor. Também mando um abraço para todos os irmãos do Faxinal Fino. Né, quarta-feira terá um grande trabalho lá também, né, às 19h30 na quarta-feira. Né, que Deus venha abençoar todos aí. E, em nome de Jesus, um abraço a todos vocês. Deus abençoe.
0: Amém. Um abraço, pastor Neylor. Pastor ali da Igreja de Reserva e também ali da Congregação Faxinal Fino e lá no Caetano Mendes. Um abraço a todos os irmãos aí de Reserva, Caetano Mendes e Faxinal Fino.
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5: Paz do Senhor, irmão, paz do seu irmão Marcelo, paz do seu irmão Daniel, paz do seu irmão Carlos.
0: Paz,
5: Deus
0: Senhor.
5: Abençoe, eu fiquei doente aqui, irmão. Não teve uma visita visitando a gente aqui, irmão.
0: Eita!
5: Que é a irmã Maria Rosa que tá aqui.
0: Vamos estar orando por você, irmã Maria.
6: Ô, pastor Carlinhos, paz do Senhor.
0: Ô, irmão Jamil, como é que tá?
6: Estamos aqui também, ouvindo o Senhor.
0: Comendo um franguinho aí.
6: E aqui também é desse jeito. Quando o Pala vai, eu já tô indo. Quando o Pala vem...
0: É isso aí, irmão Jamil. Tá certo.
6: Quando o Pala vai lavar a louça, ali já tô enxugando.
1: Aqui
6: não tem esse negócio pra dispor, não. Aqui é a parada aqui é difícil. A mulher é brava e eu não... Não tem como dizer reinar com ela, porque come sorta madeira aqui.
0: Eita, ainda bem que tem uma casinha aí, né, Dudu?
6: Almoçando, gente. Que bom a brincadeira aí, né? Mas oferecer para todos os namorados, namoradas, né, de ontem, que Deus possa abençoar. Eu estou namorando a dona Júlia já há 47 anos.
0: Olha aí, que benção, né? Hein?
6: Eu acho que pedir em casamento, aguardei o que der. Já sofri um pouco
0: junto,
6: agora para aprender, já sabe a mãe um do outro, né?
0: É verdade.
6: Mais um abraço e estamos aqui. Amém. Com Deus. Deus abençoe. Ajuda dizendo que é o Bruno que tá aí. Se for o Bruno, pode ser pro Bruno que eu vou conversar com ele bem de perto depois, tá bom? Um abraço, Brunão. Que Deus te abençoe, meu filho. Pastor Carlinho, grande abraço. Estamos aqui ouvindo vocês.
0: Um abraço, irmão Jamil. Deus abençoe. Eita, glória.
7: Senhor pastor Carlos.
0: Paz do Senhor, meu amigo Joel Marçal.
7: Todo sábado aqui em Tibagi.
0: Olha aí.
7: Estando no seu programa.
0: Um abração, Joel, família, criança. Todos os irmãos de Tibagi.
7: Também saudade do irmão. Quantos anos, irmão?
0: É verdade. Qualquer hora eu vou aí, Joel, só pra ver vocês em Tibagi. Também.
7: Um dia a gente se encontra.
0: É.
7: Se for possível, passe teu WhatsApp por mensagem pra mim.
0: Vamos passar sim.
7: Bom,
0: vamos
7: abençoe,
0: passar.
7: Pastor, fique com Deus.
0: Deus abençoe, amém, querido. Deus um abraço, abençoe. Joel. Fique com Deus.
8: Ô, pastor Carlos Taleve, aqui é o pastor Leandro aqui. Estamos aqui no Lava Carvideira aqui ouvindo.
0: Olha
8: essa
0: aí, um abraço, pastor Leandro.
8: Que palavra, hein, pastor? Tá bom? Um abração aí, tá? Estamos aqui ouvindo aqui, sentindo a presença de Deus através desta palavra aí. Tá bom? Um abração, pastor.
0: Um abraço, pastor Leandro.
8: Não sei se o pastor lembra de mim, mas eu congreguei com o pastor ali no São Francisco. Deus abençoe, pastor.
0: Olha aí, um abraço, pastor Leandro. Deus abençoe você e toda a família. Um abraço, Elias Pimentel. Um abraço a você e toda a família.
9: Rapaz, você vai, pastor, eu estou.
0: Paz do Senhor, Elias. Obrigado.
9: Eu para minha mãe de hoje e para todos os poloneses. E para vocês do rádio. Que Deus abençoe.
0: Deus abençoe. Um abração para todos vocês aí, Elias.
9: Um abraço. Deus abençoe para mim e para minha família.
0: Tá bom. Mandou? Obrigado.

0: Senhor, pastor.
1: Paz do Senhor. Sou
0: Célia da Vila Isabel, estou ouvindo seu maravilhoso programa e quero ouvir um louvor e oferecer para minha filha, para toda a minha família e para todos que estiverem ouvindo o seu programa. Amém?
1: Amém, querido. Um abraço. Deus abençoe. Obrigado pela audição.
2: Lá em cima. Ai, tá, beleza. Tá aí, meus amados aqueles irmãos, aí foi o áudio dos nossos irmãos aí. E é também aqui, pastor, está conosco a irmã Vera Ribeira.
1: Paz, irmã Vera.
2: Ofereço o programa para o Thiago, que faz aniversário amanhã.
1: Olha aí, tem foguete para aí, vamos lá!
2: Para o Marcelo também, né?
1: Abraço! Deus abençoe, irmã Vera, você e toda a família! Ah, é. Com nós aqui, nós não economiza fogo, não. É.
2: Paz, senhor pastor.
1: Aqui paz, senhor.
2: Aqui é o irmão Adilson Camargo, peço oração pela a Eliane Camargo, está internada.
1: Um abraço.
2: Deus abençoe, está em recuperação, né?
1: Um abraço, querido. Deus abençoe você, Canário, e toda a família. Vamos estar orando pela Eliane.
2: Marcelo, você já colocou o áudio, né? Já. Ah, o pastor Adir, rapaz. O pastor Adir tá leve, tá na escuta.
1: Um abraço, lá. Pastor Adir, toda a família. Que Deus abençoe.
2: Irmã Silma também tá na escuta.
1: A irmã Silma, um abraço, irmã Silma, irmã Maria, né? É, que sempre tá também aí na escuta. Deus abençoe vocês. Irmã Maria Marçal, né? Vamos lá, tem mais?

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0: 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A paz do Senhor Jesus, pastor, a paz do Senhor Daniel, peço oração para minha família, obrigado. Tá aí,
1: irmã Vanderleia. Um abraço, irmã Vanderleia, não é? Deus abençoe vocês, que essa marcha para Jesus seja uma bênção. Já aproveite e abraçamos o pastor Fernando, pastor Assis, que é lá do Urtigueira, né? Ali do Urtigueira, Igreja Brasil para Cristo, estão pastoreando ali já há mais de 5 anos. Então você é o nosso convidado para fazer uma visita na Igreja Brasil para Cristo, aí na Urtigueira.
0: A paz do Senhor, pastor Carlos.
1: Paz do Senhor.
0: Maria Maciel, da área 2, na escuta do
1: Olha aí.
0: Programa.
1: Eu sabia, um abraço, irmã Maria Maciel, a você e toda a família, não é? Irmãs são uma bênção, né? Essas irmãs, irmã Silma, irmã Maria. Tem lá a tia Linita também, um abraço tia Linita, né? A Lentinha tá leve. E as demais irmãs, a irmã Helenita também, né? Que era esposa do nosso saudoso amigo Zecão, né? Conhecido, o José Matzen, conhecido por Zecão, né? Há muito tempo trabalhando na Vins aí e o Senhor o recolheu. Ela é esposa, né? Deus abençoe a irmã Helenita.
0: A paz do Senhor,
1: paz do Senhor.
0: Silvio, pastor Carlos, estamos ouvindo a programação aqui da Ana Mary, irmão João Domingo.
1: Um abraço, irmão João Domingos e toda a família, o Senhor te abençoe.
0: Molis Pimentel, a paz do Senhor, um abraço para vocês.
1: Paz da do Senhor, um abraço, querido, Deus abençoe.
0: Márcio Maninho, a paz do Senhor, pastor Carlinhos.
1: Paz do Senhor.
0: Estamos aqui na 2M, Alto

0: Center, ouvindo a programação, nossa inauguração da oficina aqui na frente da quadra do Socumim.
1: Olha aí, um abração aí. Oh,
0: rapaz, que benção.
1: Marquinho, hein? Né?
0: Marquinho.
1: Marquinho, um abraço, Marquinho.
0: Marcinho.
1: Deus abençoe. Marcinho. Deus abençoe, Marcinho, você e tua família, essa nova etapa aí.
2: Esse programa pra visita, tá leve. Tá bom, Deus abençoe.
1: Deus abençoe. Temos alguém no Instagram, Daniel? Já são 12 horas e 53 minutinhos. É Isabel Miller, um abraço, Isabel. Deus abençoe você e toda a família. Camila, um abraço, Camilinha, você e toda a família. Lucas, um abraço, Lucas, a você, família. Liliane, um abraço, Liliane, Deus abençoe você e toda a família. Tá aí, meus irmãos, já estamos quase encerrando esse programa. Reforce os nossos avisos, né? Amanhã, domingo, culto pela manhã e culto pela noite. O nosso culto de manhã começa às 9 horas e o seu término é 10h30, até às 10h30. A noite começa às 19 horas e até às 21 horas, tá bom? Então você é o nosso convidado para estar em uma dessas reuniões. Segunda-feira, às 19h30, oração. É, quarta-feira pela manhã, às 8h30, momento de oração, momento com Deus, de busca. À noite, seminário, é o segredo da obediência. Quinta-feira, às 14 horas, posso orar por você. E 14h30, a tarde da bênção. Então tá aí os nossos avisos, tá bom? Você é o nosso convidado especial para estar conosco em uma dessas reuniões.
0: Pastor Carlos, a irmã Iracema lá da Charqueada também está nos ouvindo lá.
1: Um abraço.
0: Charqueada lá do Betim, né?
1: É?
0: Do Betim.
1: Irmã Iracema? Um abraço, irmã Iracema. Deus abençoe você e toda a sua família.
0: Gilmar Espinel está morando lá, hein?
1: É, um abraço ao nosso amigo Gilmar Espinel.
0: Deus abençoe grandemente.
1: Deus abençoe
0: a sua vida, todos os irmãos aí. Oi.
1: Deixa eu abraçar com carinho nossos irmãos da área rural aqui do Brilho do Sol e também lá na Charqueada dos Betim. Hoje, né, a ceia ali na Charqueada dos Betim, às 19 horas e 30 minutos, né? Nosso irmão Presbítero Moreira vai estar ali ministrando a ceia para os irmãos ali na igreja ao Brasil para Cristo. Deus abençoe aí, né? Os nossos irmãos, irmã Berenice, irmão Ivan, que são os responsáveis ali pela igreja da Charqueada dos Betim.
0: Um abração especial, pastor Carlos, para o meu amigo, irmão em Cristo, pastor Ronaldo Rostopch.
1: Um abraço, Ronaldinho.
0: A pastora Leila, aos irmãos da igreja Brasil para Cristo, da Vila São Francisco. Amanhã, às 19 horas, nós temos culto ali. Sejam bem-vindos, queridos, para que Deus venha abençoar a sua vida. Amém?
1: Tá aí, né? Tá aí. Chegou o final, minutinhos, né? Nossas considerações finais. E a gente promete voltar. Eu, o pastor Adir, o presbítero Silvio, não sei se vai estar por aí.
0: Estamos aí, de férias, né?
1: Estamos de férias, né? Olha aí. A coisa, vocês vêm aí, faz o programa, deixa uma oferta de R$1.000. Já fica um programa pago, né? E sobra um pouco pro outro mês. Isso é bênção pura, né? Eu quero Jesus agradecer. Amado. Vamos agradecer, você conhece os nossos patrocinadores,
0: vamos,
1: né?
0: Vamos.
1: Olha aí, nós temos ali o... Quem que é o nosso patrocinador? Nosso amigo...
0: Bom, Rony ali, Marcela da Farmácia Mariana.
1: Um abraço, Rony.
0: Deus abençoe vocês.
1: Irmão Ari.
0: Irmão Ari.
1: Um abraço, Ari. Deus abençoe.
0: Domínio Visual, que Deus abençoe.
1: Um abraço da pessoa da Lilian, tá leve? Um abraço.
0: 25 Autopeças, Valdir Sirley.
1: Nosso amigo Valdir Sirley, um abraço.
0: Sidiel Autopeças.
1: Um abraço, Sidiel.
0: Que Deus abençoe grandemente.
1: Isso aí.
0: São esses.
1: E o nosso amigo Marcelo, sempre tá mandando oferta também, o Marcelo Verde. Um grande abraço a todos vocês. E é por vocês, né? É por vocês que nós estamos aqui evangelizando e realizando a obra do Senhor Jesus. Tuas considerações, meu amigo presbítero Silvio?
0: Pastor Carlos, tenho a agradecer a Deus, gratidão ao Senhor por mais uma vez nós estarmos aqui para esta grande oportunidade que Deus nos concede. Que Deus abençoe todos vocês, queridos. Um grande abraço. Fui.
1: Um grande abraço para o presbítero Silvio, meu amigo Daniel, né, de todas as tardes, sempre está nos ajudando. Hoje nós demos férias para ele, ficou dali do ladinho, mas está ali pronto para qualquer coisa entrar em ação. Um grande abraço a todos vocês, querido, que Deus abençoe abundantemente sua vida, sua casa, sua família, e que a mão do Senhor alcance em cada uma das necessidades por Cristo Jesus. Um grande abraço a todos vocês. Olha, deixa antes de eu terminar, falar sobre a conferência missionária que aconteceu ontem à noite, aconteceu pela manhã, a tarde é livre, mas à noite, às 19 horas, começa a terceira parte, se eu não me engano, e amanhã pela manhã é o encerramento. Provavelmente 8h30, a partir das 8h30, já tem o pessoal ali para o encerramento dessa conferência missionária ali na Igreja Central, ali na Marechal, não é Marechal Floriano? É
0: Avenida Presidente Kennedy.
1: Isso, tá bom? Um grande abraço a todos, Deus abençoe, até a próxima oportunidade, em nome de Jesus.
0: Amém.

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1: Cumprimentamos a todos amados com a paz de nosso Senhor e Salvador Jesus Cristo, pela graça, bondade do nosso Deus. Mais uma vez juntos estamos aqui, queridos, com o programa Voz da Assembleia de Deus, que vai ao ar aí toda segunda, terça, quinta, sabadão e também no domingo ao meio-dia, encontro com Deus e a sua palavra, escola bíblica dominical no ar, tá certo, querido? Então temos vários dias aí, várias programações para você estar junto conosco aí, sempre se inteirando aí do trabalho da nossa Igreja Evangélica Assembleia de Deus, aqui na cidade de Telêmaco Borba, né? Pastor presidente da mesma, pastor Paulo Kempfer, pastor Gustavo, vice-presidente, e assim segue toda aí a nossa Igreja Assembleia de Deus aí espalhada aí com suas filiais aí pela cidade, pelos bairros aí, tá bom, queridos? Então, hoje é um dia também que nós temos culto em todas as nossas Assembleias de Deus, tá bom? Vamos junto lá, daqui a pouquinho, né? Vamos estar ali no templo sede, hoje culto na direção aí da nossa UMADTB, e será uma alegria recebê-los, né? Vamos estar lá daqui a pouquinho, já estamos juntos lá, amados, tá bom? Estamos todos convocados, né? Para estarmos ali adorando ao Senhor nosso Deus neste dia de hoje, em nossos templos assembleanos, tá bom, queridos? Nossos cultos são todas terça aí pela manhã, na quarta tarde, na quinta também nós temos, no sábado como hoje, domingo de manhã e domingo à noite, a igreja sempre ali é pronta para estar recebendo a todos os nossos amados e queridos irmãos, né? Os nossos irmãos aqui de Telêmaco Borba e de toda a região, ou aqueles que passam aqui por Telêmaco Borba. O nosso templo sede está na Avenida Paraná, número 73, em frente à Praça da Bíblia, tá bom, querido? Sempre ali, disponível para estar recebendo vocês ali, queridos. Na nossa porta, logo de entrada, já tem ali um edital ali, tem ali as programações, horários de culto, de atendimento, né? Atendimento ao público, também aqueles que desejam sempre estar conversando com alguém, temos horário de expediente ali, que é todos os dias aí, né? De segunda a sexta, das 13 às 17 horas da tarde, né? Então a igreja sempre portas abertas para receber a toda a nossa comunidade de Telêmaco Borba e região, né, queridos? Estamos juntos aí, meus amados, tá bom? Olha aí, 13 horas mais 8 minutinhos aqui nos estúdios da Rádio Nova Mensagem da cidade de Telêmaco Borba. Rádio FM, frequência modulada, querido, tá chegando aí

bonito aí na tua casa, é para você estar adorando a Deus e também cooperando conosco aqui, mandando aí o seu áudio, a sua mensagem sendo ela escrita pelo 42-3910-1230. Será sempre uma alegria, né, nós recebermos vocês aqui, né? Os nossos dirigentes de congregações aí com toda a liberdade de sempre, né? O programa é nosso, de vir até aqui, de mandar mensagem, de estar participando, falando aí do trabalho da sua igreja, né? Será um prazer, né? Nós temos hoje, no Templo Sede, como já falamos, hoje culto à direção da nossa mocidade, né? A força aí da nossa igreja, hoje vamos estar com tudo lá, em nome do Senhor Jesus, são bênção de Deus. Amanhã de manhã temos escola bíblica dominical, né? Em todo o nosso campo, inclusive no Templo Sede, e amanhã à noite, culto de Santa Ceia, daqui no Templo Sede, como em todas as nossas congregações espalhadas aí pelo campo de Telemacuboba. Então você não fique sem participar aí da Santa Ceia do Senhor, querido. Isso é muito importante na sua vida, né? Você está participando aí da Ceia do Senhor, né? Você está dizendo, né, que você está em comunhão tanto com a igreja, com Cristo Jesus, o nosso Salvador, né? Este memorial, né, gente, né? Nós fazemos trazemos vivo em nossa mente, né, tanto a morte quanto a ressurreição de Cristo Jesus, né? Participamos do cálice, participamos do pão, né? Pão é símbolo, é figura aí do corpo de Cristo, né? Como o sangue também é figura aí do sangue que foi derramado ali da cruz do Calvário. Então fazemos essa cerimônia, né, gente, né? Para nós sempre memorizarmos, né? E estarmos vivos com este ato glorioso que foi lá na cruz do Calvário, tanto a morte quanto a ressurreição de Cristo, né? A ressurreição é muito importante porque ele morreu, né, gente, né? Não ficou morto, né? Como muitos acreditam que ele morreu e está morto, né? Não, Jesus ressuscitou, ele está vivo para a glória de Deus, tá bom? Ficou 3 dias no seio da terra, mas no terceiro dia rompeu-se a sepultura, né? A pedra se removeu, gente, né? E Cristo está vivo para a glória de Deus. E foi visto, diz a Bíblia, por muitos, né, gente, né? Glória a Deus por isso, né? Só que ele, depois de passar um tempo aqui, ele foi assunto ao céu, né? Mas prometeu, né? Prometeu que voltaria um dia, tá? E nós estamos aguardando este momento, né, queridos, né? Do abrir dos céus, gente, a trombeta de Deus tocar. Aleluia, os céus se abrir. Aqueles que morreram em Cristo, como diz no livro aos Tessalonicenses, né, no capítulo 4, diz que aqueles que morreram em Cristo Jesus, que descansam, né, eles serão ressuscitados, queridos, né? E no mesmo tempo, né, aqueles que estiverem vivos, né, no momento da vinda de Cristo Jesus, também serão transformados, né, e seremos arrebatados, arrancados desta terra e encontrar Cristo Jesus que vai descer nos ares, tá? E nós seremos levados pelo Espírito Santo do Senhor para se encontrar com a igreja. Haverá este casamento, né? Nós somos a noiva, né, Daniel? A noiva de Cristo, né? Haverá um casamento e Cristo chegará. Claro, simbolicamente, Cristo também, isto não é simbólico, Cristo descerá literalmente, né? E a igreja subirá literalmente a encontrar com Cristo Jesus. A simbologia apenas do casamento em si, tá, queridos? Mas este fato acontecerá, tá bom? Queira você, acredite você ou não acredite, a Bíblia diz, né? E nós entendemos assim, estamos pregando assim e cremos, Cristo, meus irmãos, que Cristo virá buscar os seus escolhidos pelos quatro cantos desta terra, né? Não virá aí buscar uma placa, um nome de uma igreja, né? Ele virá buscar um povo, né? Um povo que é dele, né? Um povo que acreditou na sua palavra, um povo que acreditou nas coisas de Deus, um povo que acreditou que ele veio em carne a este mundo, né? Um povo que acreditou que ele morreu, ressuscitou, né? E aceitou a Cristo como Salvador, né? Teve uma vida regenerada, teve uma vida transformada, viveu para Cristo, viveu para Deus. Este é o povo escolhido de Deus. Não é um povo que está aqui neste mundo.

mundo, né? Porque nós não somos deste mundo, né? Na nossa pátria não é aqui, gente. Então não se agarre muito, muito com a pátria. Seja um patriota, sim, mas não se agarre muito, não, que nós somos estrangeiros, somos peregrinos, queridos, em terra estranha. A nossa pátria é os céus de glória, aleluia. Ô, glória, né? Para lá nós iremos, né? Aqui é um tempo, lá é uma eternidade com Deus, né? Esse tempo aqui é para você se preparar, né? A eternidade é para você morar eternamente com Cristo Jesus, o Salvador. Claro, aqueles que forem no arrebatamento da igreja, aqueles que não forem, querido, né? É, como diz um irmão aí, paciência, né? Paciência Jesus teve muito, né, gente? Tanto que morreu por aqueles que não valiam um tostão, né, gente? Né? Quem que vai morrer por alguém que não valia nada, né? Jesus fez isso por nós, querido, porque ele entendeu, né, que nós somos criatura dele, né? Deus nos formou, né, do pó da terra, né? Soprou em nossas narinas, soprou parte dele nosso, nós somos semelhança de Deus. Então Deus mandou seu filho, né, para resgatar o ser humano, né, gente? Então vamos fazer isto vivo em nossa mente e nosso coração e aguardar, né, as trombetas de Deus soar aí nos ares aí. Nós subiremos para encontrar com Cristo Jesus, o nosso Salvador, o nosso Redentor. Aleluia, maranata, né, gente? Glória a Deus, aleluia. Vamos manter firme, gente, tá bom? Não vamos deixar-nos envolver, se embaraçar, né, com esta vida, gente, né? Não deixe você se embaraçar com esta vida, se entrelaçar aí com os negócios errôneos desta vida. Negócios bons, sim, precisamos crescer, precisamos conquistar, precisamos nos preparar, né? Porque para tanto a Cristo pode vir particular para nós e os nossos pode ficar aí um pouquinho melhor, né, enquanto vivem aqui. Então temos que batalhar, né, gente? Tanto que Cristo, diz a sua palavra, vai ter com a formiga, né? O preguiçoso, ele não quer nem nada com ninguém preguiçoso, tá? O crente, o homem e a mulher de Deus estão feitos para trabalhar, né? Tanto secularmente quanto no envolvimento aí da obra do Senhor nosso Deus, gente, né? E amar as coisas de Deus, gente. Amar a obra de Deus, gente. Não perca seu tempo. Deus tem te abençoado, né? Para você amar a obra de Deus, gente, né? É tão lindo, tão bonito, né? Ontem eu ouvia uma profecia, gente, uma palavra profética que não foi dirigida a mim, mas foi dirigida a outra pessoa, né? Mas eu senti assim, algo maravilhoso, né? Tão bom Deus falar, né, gente, né? Quando você sabe, né, da fonte que vem, né, gente? Da fonte que vem, da fonte que jorra a palavra profética, né, gente, né? Sem intenção de nada, sem intenção de vanglória, sem intenção de alguma coisa, é vaso usado nas mãos de Deus, né? Então é coisa linda você ouvir palavras assim, né? Não endereçado a gente, mas edifica a gente, porque você vê a Deus que está falando com alguém, né? Então Deus ainda fala, Deus ainda usa os seus, tá? Os seus profetas, os seus servos de Deus, né? Nós sabemos que o profeta foi até João, né, gente? Mas o dom da profecia, né? Ela está aí, o dom profético, né? Que faz parte dos dons do Espírito Santo. Então, Deus usa os seus filhos aí com o dom profético, tá? Não como ofício, né? Não tem ninguém oficial aí. Eu sou profeta, né? Eu sou profeta. Isso não existe, mas Deus usa os seus, aqueles que coloca na presença do Senhor nosso Deus, gente, né? Ele usa nos dons espirituais, inclusive nos dons de profecia, de palavras proféticas, né? Palavras maravilhosas aí que vêm do céu e você pode transmitir a alguém aí porque Deus mandou e Deus assina embaixo, né, gente? Coisa linda, né? 13 horas mais 18 minutinhos. Manda pra nós aqui, 4239101230, gente, né? Manda aí, já está começando a verdear aqui, né? Pode mandar pra nós aqui pelo WhatsApp aqui do rádio, será um prazer, uma alegria nós sempre estarmos aí com vocês, tá? É, vamos juntos aí, né? É, porque Deus, como diz lá a palavra, Deus, ele é o nosso refúgio, gente, né? Deus é a nossa,
é a nossa fortaleza, né? Você se refugia em Deus, Daniel, tá vendo? Você tem aquela proteção, você se esconde ali em Deus, né? É, não é que você é covarde, não, é que Deus é Deus, gente, Ele é supremo, é o general do general, né? Então você está, estando com Ele, você está refugiado, gente, né? E Ele também é uma fortaleza, a Bíblia diz. Você imaginou, Daniel, você está num lugar, aquela fortaleza, ninguém chega em você, rapaz, né? Porque Deus é a fortaleza, né? E ele é o socorro bem presente, né? Naqueles momentos que você está angustiado, né? Você clama por socorro, o Senhor está com você, querido, né? Eita, esse salmo é maravilhoso, né? O Salmo 46, né? Portanto, não temeremos, ainda que a terra se mude, veja bem, e ainda que os montes se transportem para o meio dos mares, ainda que as águas rujam e se perturbem, ainda que os montes se abalem pela sua braveza. Olha aí, há um rio cujas correntes alegram a cidade de Deus, o santuário das moradas do Altíssimo. Deus está no meio dela, aleluia, não será abalada, Deus a juntará ao romper da manhã. Olha aí, os gentios se embraveceram, os reinos se moveram, Ele levantou a sua voz e a terra se derreteu. O Senhor dos exércitos está comigo, está com você, está conosco. O Deus de Jacó, que é o nosso Deus, Ele é o nosso refúgio, querido, aleluia. Glória a Deus, que bênção esse salmo aí. É um salmo maravilhoso, né, da parte de Deus aí para as nossas vidas, gente. Deus como um refúgio, né, como a fortaleza, como um socorro bem presente, né? O salmista, ele estava afirmando que Deus, querido, ele não é apenas uma ajuda, né? Não é apenas uma ajuda, né? Mas é um socorro, né? Aquele momento que você está passando aquela grande dificuldade, o Senhor ali estende as suas mãos, né? Como diz o louvor, o Senhor estendeu as mãos sobre mim, né? Tanto que a Bíblia também fala muito das mãos, né? Fala para nós levantarmos as nossas mãos, né? Muitos não gostam de levantar as mãos, né, Daniel, na casa de Deus, né? Ah, fica esse negócio aí, manda levantar a mão. Mas a Bíblia diz para nós levantarmos as mãos, mas só que para nós levantarmos as nossas mãos, se nós não tiver ira, né? Levantai vossas mãos sem ira e sem contenda, gente, né? Então, aquele que não está irado, aquele que não é contencioso, né? Por mais que alguém mande levantar a mão, ele está tranquilo, gente. Ele está num patamar de adoração, né? Ele está numa situação ali de adorador, gente, né? Ele levanta a mão porque ele é livre, ele é liberto, né? Porque ele sente que Deus está na sua vida, então ele levanta as mãos para adorar ao Senhor nosso Deus, né? Então, veja bem, esta segurança aí que o nosso Deus dá a mim e dá a nós, né? Por mais que nós, as circunstâncias que nós estamos enfrentando, né? Quando este Deus está na nossa vida, nós temos segurança, gente. Então, fica tranquilo, fica na bênção de Deus. Olha aí, já são 13:22 minutinhos, gente. E olha aí, ontem, Daniel, ontem tivemos uma festança, Daniel. Ontem ali no Resort Campos Floridos, ó. A gente até é difícil falar esse nome, né? Acho que eu falo tudo errado, porque eu tenho uma dificuldade com alguns nomes, né? Eu tenho que fazer um treinamento, né? Pra destravar a língua, né? Tem uns que tem a língua solta ainda, gente. A minha língua é meio travada ainda, gente. Não tá solta, não, tá? Tem que fazer um destrava-língua aí, né? Tem que fazer umas fonos, né? Umas aulas fonéticas, né? Eita, tem a ver que eu vou começar a falar uma palavra, ver que não vai dar, eu já mudo ela, né, gente, né? Ligeiro que nossa, né, gente, né? Mas ontem tivemos ali no Resort Campos Floridos, um momento maravilhoso ali com os nossos casais, né? Aí da nossa Assembleia de Deus, né? Que foram lá ontem num jantar, né? Um jantar elegante, né? Um jantar ali top das galáxias, né, gente? Foi bênção, Deus abençoe a todos
os nossos casais que ali estiveram, né? Foi um momento maravilhoso, teve um momento ali de algumas brincadeiras, né? Algumas brincadeiras ali que foi muito bom, né? Momento ali, louvor, adoração. E o jantar, né, gente? Depois aquela conversa, né? Aquele bate-papo, né? Aquela interação ali que é muito importante, gente, né? Não é só ali estar ali comendo, né? Mas o importante é aquela interação, o momento de estar ali conversando, trocando ideia um com o outro, né? Então isso é muito precioso na igreja. A igreja, você não pode ser aquele crente que só vai lá, né? Vai lá e no culto já vira. Nem tem uns que nem dão a bênção apostólica, fica lá na rua já esperando a bênção apostólica. Uma pressa de sair da casa de Deus, né, gente? Que meu Jesus, né? Dá a impressão que já perdeu a hora, né, do serviço. Não, às vezes nem vai trabalhar, gente, né? Nem vai trabalhar. Só quer ir para casa dormir, né, gente? Né? Aproveita, gente, quando você vai para casa de Deus, gente. Aproveita. Cumprimenta os irmãos, né? Se confraterniza, gente, né? É, nem que você tenha cara feia, carranca, né? Devagarzinho essa carranca vai caindo, você vai se soltando, né? Ou você vai melhorando. É tão bom, gente, você ser agradável, né? Alguém fala assim, não, mas eu sou desse jeito, vou morrer desse jeito. Não, Jesus veio para transformar nós, gente. Temos que ser agradável com os irmãos, né, gente, né? Ou, que nem pastor de igreja, né? Pastor de igreja é o último a ir embora, gente, né? É o último a ir embora. Ele não pode sair ali pela tangente ali, já pegar ali e já vazar, né? Como diz alguém, é vazar no bracateá. É, tem que estar por ali, tem que ser acessível ao povo, gente. É, isso aí, né? Temos que ser acessível, né? Temos que estar junto, temos que estar misturado, né? Pastor, né, gente, ele está com todos, né? Não está com a classe A, porque a classe A é do nível mais elevado, né? É mais culta, né? Não, gente, é com todos, né? Tanto que Deus, ele não faz acepção de pessoas, né? Se Deus nos chamou para a sua obra, é porque nós também não fazemos. Se você faz, porque você não tem uma chamada de Deus na sua vida, tá? Se você é de uma igreja que tem uma vocação para um lado só de pessoas, né? Porque você não tem uma chamada, porque Deus chamou nós para todos, gente, né? Para todos. É, desde o pequeno ao maior, mas só que para Deus não existe isso. Na nossa visão ótica, digamos assim, do pequeno ao maior, né? Independente das classes sociais, a igreja é de toda, é morada de todos nós, ali dentro Deus, ele vê todos nós, né? Até cuidado, às vezes eu sempre gostava de falar, cuidado que aqueles, né? Tem uns que gostam de se aparecer só na igreja, né, gente, né? Quando você faz um evento assim, né? Depois que desaparece, né? Mas na hora dos holofotes, na hora das fotos, né? Na hora dos elogios, né? Ele já se enfiando para se aparecer, né, gente, né? Para se aparecer, né? É, como diz a... Quer andar na janelinha e colocar o braço para fora ainda, né, gente, né? E não fez nada, né, gente? Eita! Mas Deus é o Deus que tudo vê, que tudo sonda, que tudo conhece, né, gente, né? Esse Deus é tremendo, esse Deus é tremendo, gente, né? Então vamos ser aí acessível a tudo, gente, né? Vamos viver a vida, gente, vamos sorrir, né? Vamos sorrir, vamos andar de cabeça erguida, gente, né? Vamos abraçar a todos, né? E vamos ser crente de verdade, né, gente? Tão bom ser crente de verdade, né, gente? Não sei se você é crente de verdade ou se você tá fazendo um papel, né? Às vezes você é um bom artista, né? Um bom ator, né? Às vezes está fazendo um papel aí, né? De crente, né, gente? Eita! Porque você vê, né? Não vê algumas novelas aí hoje, estão colocando até às vezes alguns crentes lá, né? Alguns aí tem uns papel bonito até, né, gente? Né? Faz de bem crente, né? Olha o cara, mas a... Só que é só ali naquele momento, né, gente, né? Só naquele momento, né? Ah, saiu pra fora da igreja, gente, é um tribuloso, né? Uma tribulosa, né, gente, né? Então vamos ser crentes de verdade, gente. É tão bom, né? Você sentir a presença de Deus no seu trabalho, na rua, aonde você estiver, né, gente? É coisa linda a gente ser crente, gente, né? Não fugir, independente da onde você está ou quem está com você, gente, tá? Não se esconda, né? Deixa Cristo brilhar na sua vida, tá?
Porque quando nós temos Jesus na nossa vida, a Bíblia diz que o nosso rosto formoseia, né? Isso quer dizer que as pessoas vão olhar para nós, vão ver que nós somos crente, né? Então, cuidado, né? Não queira esconder isso na sua vida. Deixa isso fruir na sua vida, tá?

Vai para a casa de Deus, se encha de Deus, gente, né? E passa aí todos os dias cheio da presença do Senhor nosso Deus. Olha, 13 mais 29, como falamos ontem, tivemos um momento maravilhoso, gente, junto ali. E nós temos mais essa semana, gente, olha aí. Amanhã de manhã nós temos Escola Bíblica Dominical. Vamos junto lá, aula de número 11, né? Era para mim dar essa aula, mas fizemos umas trocas aí, né? Né? Mas eu vou estar lá, gente. Possivelmente não era para mim estar. Mas vou estar lá. Mas quem vai dar esta aula aí é o presbítero Robson, um exímio professor, gente, né? Aí da EBD, ele vai dar essa aula aí. Jacó, veja bem, gente. Jacó, lição 11 de 14 de julho, que está amanhã. Veja bem, Jacó de enganador. É, Jacó era enganador? É, gente. Há um homem de honra, né? Veja aqui, só no tema, Jacó de enganador, há um homem de honra. Quem faz isso? Quem que transforma? É Deus, né, gente, né? É, até a verdade prática, somente Deus pode transformar o caráter e a vida do ser humano. Sabe por que é só ele que pode mudar? Sabe, Daniel? Não sabe, né? Mas se você sabe, sim, é que na hora tem coisa que foge, né? Porque foi ele que nos criou, né? Ele conhece. Foi ele que nos formou, gente, né? Ele tem lá o... Como quem tem o projeto, né, gente? É, ele tem o projetinho, né? Ele tem o programinha de cada um de nós, né? Tanto que, né, a única máquina, né, digamos assim, que olha a nós por dentro é ele, né? Hoje em dia nós temos aí ressonância, temos isso, mas não vê o interior mesmo, né? O interior lá, a divisa da alma, do espírito, é o que você está pensando, o que você está sentindo, gente, o que você vai ainda pensar, né? E ele que foi o que fez, né, gente, né? Ele conhece nós, gente, né? Então ele pode transformar. Então ele entra no ser humano e fala, bom, eu não programei ele para ser desta forma, né? Mas ele sentiu vontade aí, desejo de mudar. Então eu vou mudar lá a programaçãozinha dele, né? E daí de você de enganador, você não vai deixar de ser enganador, né? Se você era bandido, você vai deixar de ser bandido. Se você era isto, você vai deixar de ser isto, né? É você receber um reset ali, né, naquele lá, e ter uma vida nova com Deus, gente. Eita, né? Então que benção, né, gente? Por isso que é bom servirmos ao Senhor, estudarmos a sua palavra, né? E muito mais, gente, eu sempre falo, muito mais, esteja o básico na tua vida, né? O crente tem que ter o básico ele te coloca você, fala de base, né? Você crê que Jesus morreu por você, você estuda a palavra de Deus, você não tem cursos teológicos, mas você crê, gente, você crê, né? Você tem Cristo na vida, gente, né? Você tem o Espírito Santo na sua vida, né? E você sabe que um dia você vai prestar conta do que você fez de bem e de mal, né? Então você tem os teus pés firmes na rocha, é a tua base, é Jesus, é a tua base. Tua vida está firmada na rocha que é Cristo, né? Então pode vivendo, como diz uma palavra aí, você vai manter firme na presença de Deus. Então fica firme que Deus tem coisas lindas para você. Então a base você tem que ter, se agarra nesta base aí, que nada vai acontecer aí na sua vida. 13 horas mais 32 minutinhos... Nós vamos de louvor, mas antes eu vou dar uma olhadinha aqui nas mensagens escritas aqui, que temos bastantes aqui. A paz do Senhor Jesus, pastor, estou ligado aqui, sabe onde? Em Brusque, Santa Catarina. É o Sidney Barros, né? Essa figura maravilhosa, abençoada aí, nosso amigão aí. Ó, o Márcio Maninho. A paz do Senhor, meu pastorzão, estamos aqui na 2M Auto Center, ouvindo a programação com a equipe Matheus, Gustavo, João, Lucas, Dona Fabiele, Isabelle e a Nora Juliana, na nossa inauguração da oficina aqui em frente à quadra da Socomim. É, olha aí, Auto Center 2M. É, meu amigo Maninho, gente, forte abraço, Maninho, Deus te abençoe.
Que a mão de Deus esteja sempre sobre a sua vida, sobre a Auto Center aí, sobre todos vocês. Isso é um bênção de Deus, gente. Aí.

0: Deu problema no carrão aí, gente, né? Ali tem tudo na Auto Center, em frente à quadra ali da Socomim, então não tem como, né? É, se pegar Horácio Crabinho aqui, a Horácio Crabinho vai ter uma altura, né? Da altura pra lá, ela muda o nome da rua, né? Muda o nome da rua, mas é a mesma Horácio Crabinho. Voltando ao Auto Socomim aí, você vai bater lá na quadra do Socomim. Ali está a Auto Center, 2M Auto Center ali. O Maninho tá lá, gente. Este é benço, né, gente, né? Olha aí a Eva. A Eva está conosco. A paz do Senhor aqui, a Eva, da área 2. Ofereço pro meu esposo, que também está na escuta. É, olha aí a Eva, Eva, Eva. Ô, Maeva, Deus te abençoe. Maeva congrega ali na Assembleia de Deus Socomim, né? A esposa aí do irmão Ismael. Acho que acertei isso mesmo. Forte abraço para vocês, gente. Vocês são bênção de Deus. Ó, Elias Pimentel, a paz do Senhor. Estamos ouvindo. É o Elias e a esposa Isaíra, na estrada dos Guararapes. Marinha, ei, só curtindo, só vendo o riozão aí. Tá cheio o rio? Aí, falando lá de Marinha, Manana Mary, a paz do Senhor, pastor abençoado, Luiz Sobrinho, estamos ouvindo a programação, é aqui da Ana Mary, é o irmão João Domingos. Aí o Matheus, evangelista Matheus Standard, é Standard, hã? Stader? Stader, né? Aí ele diz assim, ô glória, a paz do Senhor Jesus, meu pastor, estou na escuta. Maravilha, Matheus, Deus te abençoe grandemente a sua vida, em nome do Senhor Jesus. Olha aí, vamos junto aqui, vamos junto aqui, vamos junto aqui. Quem que é este aqui? Esse aqui, deixa eu ver. Ah, é que não está aqui ainda salvo, né, gente, né? É, ó. A paz do Senhor, pastor, em favor informar que hoje, às 19 horas, encontro de orquestra na igreja, a Assembleia de Deus ali no Socomim, né? Todos são convidados, mas os músicos, por favor, levar os instrumentos para tocar com os outros, né? É, os músicos, então, estão convocados, né? É, que bênção, né? Na, é, ele disse aqui, tá salvo como QAP, mas é o Murilo. QAP da quarta dimensão, olha aí. É hoje lá na quadra do... na quadra. Lá na igreja do Socomim, falando de quadro Socomim, né? Na Assembleia de Deus lá do Socomim, tem um encontro geral de orquestra, gente, tá? Todos os músicos vão estar lá, já está rodando aí um banner aí, né? Nosso pastor presidente, pastor Paulo, vai estar ministrando a palavra do Senhor nosso Deus lá. Então não fica de fora, tá bom, queridos? Vai lá, você que é músico, tocar bonito lá para a glória de Deus, tá? E o povo vão lá para prestigiar, né, gente, né? Vai ser bênção. Então não fica nem um músico, né? E depois você não foi convocado, né? Não foi convocado, né? Não, não foi convocado também? Então vai lá, né? Você é convocado para estar lá, né? Alguém fala, ah, vai ter um sei o quê hoje. Não, mas você não foi convocado, você foi convocado para tocar o instrumento, para adorar a Deus, né, gente? É coisa linda, né? Mesmo que você vá meio amarrado, mas vá, gente. Vai que Deus tem uma bênção aí para sua vida, em nome do Senhor Jesus. Sabia que esses dias que você vai assim, a turma fala, não, mas você não pode ir forçado. Mas às vezes, gente, não é forçado. Você não está indo forçado, você está resistindo à carne, né? A carne quer que você fique porque tem alguma coisa para você ver, né? Mas, ô Deus, você como é forte, né? E as coisas de Deus é mais na sua vida. Então você fala aí, vamos pôr na balança, né? O que, que vai ser melhor para mim, né? Né? Ah, não, eu vou lá, né? Eu vou lá. Eu vou lá servir a Deus, vou lá adorar a Deus, né? Vou lá buscar a Deus e Deus vai te abençoar, querido, tá? Deus vai te abençoar. Então não fica na casa. Crente foi feito para adorar a Deus, gente, para ir buscar a presença de Deus. Ó, irmão Odir, apaixonou, pastor, estamos ligados. Ô, irmão Odir, né? Ô, irmão Odir, vamos escutar um gaitaço aqui, né? Eu acho que é dos... daquele que o Luiz Ralph gostava lá, é dos... é, os... será que era de Cristo? É, vamos ver, ouvir, né? O Odir gosta de um gaitaço, vamos... mas gaitaço mesmo, né? É... Maria da Luz Mendes, a paz do Senhor, pastor Luiz Sobrinho. Sou... ah, eu sou o Joab Mendes, né? Só está ali Maria da Luz ali, mas é ele que está mandando. Joab Mendes, aqui do bairro Alto das Oliveiras, estou ouvindo esse programa. Parabéns, pastor, você é homem de Deus. Para mim, se o senhor puder, toca aí de preferência no programa Nani Azevedo. Vamos tocar assim, vamos deixar aqui um do Nani, que Deus proverá. Esse é bom mesmo, é um louvorzão, né, do Nani. Eu vou ficar feliz com minha mãe e irmã aqui no bairro Alto das Oliveiras. Obrigado, Deus abençoe. Vamos tocar Nani, sim, daqui a pouquinho. Né? Tem aí, né? Deus proverá, né? Com certeza. É, os campeiros primeiro, depois Deus proverá. Fica... Então você vai ouvir os campeiros, depois Deus proverá. Temos algum áudio aí? Temos áudio.
1: A paz do Senhor, Pastor Luiz. Mande um alô aí pros namorados, pros casal aí, meio atrasado, porque foi ontem, né?
0: Ô, Vart!
1: Dá um alô aí pra eles aí, tá bom?
0: Ô, Vart! O Vart tá namorando, o Vart, sabia que o Vart? Eu sou o Walter, é o Valtemir da Luz, gente, é. Ele namora a Ruth, é. Né, Ruth? A Ruth tá escutando lá, né, Ruth, né? Dá um chega pra lá aí no Vart, Ruth. Forte abraço, Walter. Deus te abençoe grandemente. Em nome de Jesus.
2: Paz do Senhor, pastor. Agora eu subi.
0: Ah, paz do Senhor.
2: Então, abençoa o programa.
0: Amém.
2: Ofereço pra minha mãe de hoje e para todos os ouvintes. E para vocês aí do rádio. Que Deus abençoe. A paz do Senhor. Abraço.
3: Paz do Senhor, irmão. Tô ouvindo a programação aqui na área 3. É o irmão Gilberto. Tamo junto aí na fé, em nome de Jesus.
0: Ô, querido Gilberto.
3: Deus abençoe aí, se for possível. Roda pra nós um hino aí. Deus é fiel.
0: Opa, ele é fiel. Tem mais aqui? Tem mais aqui escrevinhado? É, deixa eu ver aqui, é o Leandro, a paz do Senhor, pastor Luiz Sobrinho, aqui é o pastor Leandro, estamos aqui na Lavacar Videira, ouvindo esta programação no Socomim, João Siqueira Filho, ali na rua João Siqueira Filho, é o Leandro, forte abraço Leandro, Deus te abençoe, grandemente a sua vida, né? Olha aqui, Lavacar Videira, né, gente? Carro 60, moto 30, caminhonete 80. Ao que tiver minha caminhonete, eu vou lá lavar, né? A hora que eu comprar minha moto também, só que é moto daquela de... que anda só 30 por hora aí, né? Não precisa de carteira, né? Deus guarda, não pega. Né? É moto elétrica. Vou ver se eu compro uma daquela lá. É, mas olha aí, ali na rua João Siqueira Filho, né? Chega lá com os nossos irmãos lá. Será um prazer, uma alegria ele estar lá lavando o seu veículo. Ó, Moisés André, a paz do Senhor Jesus, estamos na escuta em Ortigueira. Moisés André e irmã Verinha, forte abraço ao nosso povo da nossa grande Ortigueira, gente. Olha aí, Ortigueira tá crescendo, né, gente? Eita, coisa linda, né? Que bom, que maravilha, né? Aí a Luana, a paz do Senhor, meu pastor. A Luana aqui manda um abraço pra Kátia, pro Jair, pra minha mãe, pra Juvita, pro meu esposo Dê e pra minha filha Ana Laura. Estamos na escuta. É a cantora Luana, gente. Esse povo aí é gente boa, né? Eita, que maravilha. O irmão Dê, a irmã Luana, filhona aí. Mora no nosso coração também. Vocês são bênçãos, gente, né? E falando da Kátia aí, falando do Jair, gente. Vamos soltar uns fogos pro Jair. O Jair fez aniversário, gente. O Jair fez aniversário, né, gente? Forte abraço a ele. Parabéns, né, Manuana? O Jair, né? Sabendo isso de Deus aí. Pensa no homem abençoado. Ele é a Mancátia, gente, também. São bênçãos, né? Correia? Amanhã aniversário do Marcelo Correia. Oi? Meio século de vida o Marcelo Correia. O Hulk. O Hulk Magrelo, gente, olha aí. E vai fogo. É fogo aí. Parabéns, Jair! Forte abraço, Dê, forte abraço, Luana. Aí a sua mãe, Juvita, né? E toda a sua família aí, a Ana Laura aí, a todos que estão na escuta. Que benção, Luana. Deus te abençoe grandemente a sua vida, em nome do Senhor Jesus. E a mamãe Márcia, né? Tem um áudio, mamãe Márcia aí. Vamos soltar aí, vamos de louvor.
4: A paz do Senhor, pastor Luiz Sobrinho. Estamos aqui em casa ouvindo o seu programa. Eu e meu esposo Walter.
0: É.
4: E tá almoçando aqui. E daí, mandou um abraço pra você, tá bom, pastor? Deus abençoe.
0: Amém, forte abraço.
4: Eu ofereço o programa para meu filho Tune, minha filha Tuane, que estão ouvindo o programa também.
0: Maravilha.
4: Tá bom, pastor? Deus abençoe.
0: Aleluia!
4: Para todos, aniversariante de

0: hoje.
1: Olha aí. Que bênção, né? Graças a Deus aí pela vida dos nossos irmãos, todos aniversariantes, ó. Ó, o Walter, né? O Walter, que hora grave aí um toquinho de viola aí, manda pra nós aqui. O Walter sempre tá com a viola dele lá, gente. Em nome do Senhor Jesus, hein? Pra glória de Deus. Vamos ouvir o louvor? Vamos lá. Soma aí. Olha aí, gente. Essa aí é pra sacudir.
2: Maravilha, é o que Jesus faz, né?
1: Ô, Moldir, acompanha aí na... Eita! Eita! Os da Luz sempre aqui no sabadão e sempre jogam umas dessas aí, né? Forte abraço, ô da Luz, forte abraço, hoje tava te ouvindo um pouquinho. É, olha, tem uns crentes que, né, que antes que era de lá, mas foram transformados, às vezes dá um cume

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1: Olha aí, que maravilha, gente. 13 horas mais 48 minutinhos, né? O povo participando aí, olha a irmã Roseli aí conosco. Ela diz: a paz do senhor, pastor Luiz, eu estou na escuta. Quero homenagear aí o Marcelo, né? Que amanhã está completando mais um ano de vida. Que Deus possa abençoar grandemente a vida dele. Agora há pouco ainda estava com o Marcelo aí, com o Rock Magrelo, né? É, que faz aí o Manhã Total, né? O Manhã Total e todo dia tá aqui no rádio, né, gente? Conhecido aí do povo, né? Essa bênção de Deus aí. Meio século, né? Meu Jesus, né? Meio século é pesado, né, gente, né? Eita, né? Ainda bem que eu já passei desse negócio de meio século, né? Já passei, né? Agora não tem mais meio século. Eita! Forte abraço, Marcelo. Deus te abençoe grandemente. Muitos anos de vida aí. A mãe Roseli dando-nos os parabéns aí também pra você aí, né? Que benção, né? Graças a Deus aí pela vida do Marcelo. Ah, mas Roseli lá da área 3, né? Lá da igreja do Marcelo, né? Forte abraço a esse povo aí. Ó, nosso irmão, amigo aí, Josnei Pereira. A paz do senhor, pastor Sobrinho e irmão Daniel, né? Escuta aqui, ofereço a programação a todos os amados e ouvintes, né? Josnei do Assado Ebenezer, gente. 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É, os que entendem de frangos assados sabem que o frango tem que estar assado, né, gente? 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Você vai comendo e de repente encontra aquele sanguinho vermelhinho lá no osso. Daí a coisa não fica boa, né? Então, mas eles sabem disso. 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Pode comer à vontade, gente, à vontade, tá?
2: Que delícia!
1: Que vai ser benção, né, gente, né? É, você come só domingo, então pode comer à vontade, tá? É claro, você não vai comer todo dia. Também nem dá, né, gente? Nem dá, né? Não dá, né? É, não dá, né? Mas vamos tocar mais um louvor, que é do Nani, né, gente? Não, mas antes, segura um pouquinho o Nani aí. Eu preciso dar aqui um comunicado aqui, gente, né? Um comunicado aqui, gente, né? É um comunicado, mas o povo é tremendo, né? O povo não pode me ver na rua, né, gente? Começa a revelar aí, né, gente? Olha aí, ó. Olha aí, ó. Olha aí. Não, mandaram a foto que eu tava fazendo agora há pouco pra mim. Eu nem vi quem tirou a foto, homem do céu, né? O que eu tô fazendo aqui, Daniel?
3: O senhor tá tirando a foto, tá ali com...
1: É, quem que tá lá?
3: Parece aquele cara lá que vem pedindo na rua lá, o Matheus,
1: parece. É, rapaz, nem me chamou a atenção ali. A gente tem que dar atenção pra essas pessoas, sabia? Sabia, gente, né? Tem que dar atenção pra essas pessoas. Graças a Deus, toda a vida dei atenção. Se eu puder ajudar, eu ajudo, né? Graças a Deus aí pela vida dos nossos irmãos aí, que são bênção de Deus, né, gente, né? Ah, mas parece que tem aqui um aviso aqui, um comunicado aqui, né? Um comunicado aqui, né? É, deixa eu ver aqui, vamos ver aqui. É, mas um comunicado bom, a Igreja Evangélica Assembleia de Deus, na pessoa do presidente, pastor Paulo Kiefer, comunica que por motivos pertinentes, em comum acordo, houve necessidade de alteração e da data para a realização do culto de posse do pastor Elianai Lourenço da Rosa na congregação do Monte Sinai, né? Que seria hoje, né? Então a nova data definida para a solenidade será no dia 23 de junho, numa terça-feira. É, olha aí, né? Contamos com a compreensão e cooperação de todos, né? Então o pastor Elianai está tomando posse amanhã ali na congregação, né, ali do Monte Sinai, foi transferido então ali pro dia 23, né, visto que amanhã é um dia mais corrido mesmo, né, amanhã é dia de Santa Ceia, né, de mais correria, né, então na terça-feira com certeza pastor aí, que pastor presidente tomou essa decisão aí, né, de estar mudando aí para esta data aí, né, que benção, né. Forte abraço, pastor Elianai, né, que tudo de bom, né, na sua vida, Manjose, né, farão falta para nós sim no templo sede, né, porque todos aqueles que saem de uma congregação, eles fazem falta, gente, tá? Fazem falta, é claro, que vão suprir, né, é um trabalho designado, né, gente, né, mas pra gente que fica, né, fica aquela lacuna, fica aquela falta, né, porque eles eram muito útil, né, ali para nós, né, mas aprove a Deus aí, né, gente, tudo tá na mão de Deus, né, ele tá querendo usar aí esses dois aí, que são novos ainda, na obra dele, e que benção, né? Graças a Deus por isso. Então vamos de... Ah, não, ia falar outra coisa aqui. Olha aí. Segura aí, Daniel. Volta pra trás aí. Que esse aqui é importantíssimo também, tá? É importantíssimo que esse comunicado aqui. Eu só vou achar aqui o folder aqui, né? Olha aí, gente, né? É, de 15 a 20 de junho já está chegando aí a nossa IBOM, Escola Bíblica de Obreiros e Membros. 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É, segunda-feira, dia 15, isto mesmo, a 20. Teremos aí 4 preletores, pastor Lianai Cabral de Curitiba, pastor Neilson de Curitiba, pastor Luiz Carlos ali de Umuarama e o pastor Paulo, que é o nosso presidente aqui de Telemaco Boba, né? Então seremos 4 preletores ali. E você é convidado, se você ainda quer fazer a sua inscrição, pode fazer no dia mesmo lá, você pode fazer a sua inscrição ou me procurar, gente. Se quiser adiantar, você só me procura aí pelo WhatsApp, eu faço a tua inscrição. É, você ganha um tempinho aí, né, gente? Dá uma corrida pra você aí, tá bom? Vai ser bênção em nome do Senhor Jesus aí, para a glória de Deus, né? Olha aí que bênção, né? É, vamos junto, vamos ouvir então Nani Azevedo. É, que bênção. O Nani é uma pessoa muito boa, né? Esteve conosco já em Telemaco Boba aqui, esteve ali na Socomim cantando, adorando a Deus.

Senhor Deus, eterno Pai, diante da Tua presença, Senhor, nós louvamos a Ti, nós Te adoramos, ó Deus, pela vida de cada um dos Teus filhos que estiveram conosco, Pai. Que a Tua bênção, a Tua graça, a Tua proteção dos céus, ó Deus, seja sobre a vida de todos os Teus filhos, Pai. Eu oro por aqueles que estão enfermos, acamados, Pai, aqueles que estão enfrentando algum tipo de luta e situações difíceis, Pai. O Senhor é o Deus das causas impossível, Pai. Brada nesta vida, em nome do Senhor Jesus. Forte abraço, queridos. Fica aí com esse louvor do Nani. Se Deus permitir, terça-feira estamos aqui com vocês. E hoje estamos daqui a pouquinho lá no culto, tá? Ali no templo sede da nossa Assembleia de Deus. Forte abraço.

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Estando ele ainda falando com eles, veio Raquel com as ovelhas do seu pai, porque ela era pastora. Estando ele ainda falando com eles, veio Raquel com as ovelhas de seu pai, porque ela era pastora. E aconteceu que, vendo Jacó a Raquel, filha de Labão, irmão de sua mãe, e as ovelhas de Labão, irmão de sua mãe, chegou Jacó e revolveu a pedra de sobre a boca do poço, e deu de beber as ovelhas de Labão, irmão de sua mãe. E Jacó beijou a Raquel, e levantou a sua voz e chorou. Pai maravilhoso, na tua presença, Senhor, nós nos encontramos mais uma vez neste lugar, aonde o Senhor nos permitiu chegar. Pai, nós sabemos e sempre estamos fazendo menção desta grande verdade de que nós não estamos aqui por méritos próprios, por capacidade ou coisa parecida, porque não os temos. Estamos aqui por misericórdia tua, por bondade sua, por paciência tua, por tolerância sua. Deus maravilhoso, muito agradecido, Senhor, porque mais uma semana nós pudemos passar guardados e protegidos por ti. E agora chegando novamente para mais este culto no ar, este culto que o Senhor nos dá toda semana, tem nos dado, Senhor, essa igreja invisível que nós falamos com eles e eles falam conosco, mas se o Senhor não falar, não adianta nada. Nós queremos que o Senhor fale conosco e fale com eles também, porque como diz o hino, se o Senhor não falar, se nós não ouvirmos a tua voz, nós morremos. E nós não queremos morrer, nós queremos viver para ouvir a tua voz. Então, Senhor amado, mais uma vez, Pai, por misericórdia e graça tua, queremos contar, Senhor, com a tua voz, falando com os nossos amados. Cada um deles, aonde eles estiverem, independente do que estiverem fazendo, Senhor, queremos que o Senhor os alcance com tua mão poderosa, com aquela bênção que só o Senhor tem, a bênção que enriquece e não acrescenta dor. Querido Senhor, aqueles que estiverem enfermos, o Senhor que é o dono da saúde, vai de encontro a eles e lhes dê saúde. Quem estiver, Senhor, esperando e precisando de uma porta aberta, que eu sei que não são poucos, o Senhor vai de encontro abrindo portas, porque o Senhor prometeu isso: eu irei diante de vós e abrirei portas. Ferrolhos, tudo o Senhor vai derrubando por terra, derrubando muros que separam pessoas e erguendo a bandeira de amizade, construindo pontes de união, Senhor, para que se cumpra o Salmo 133 nas vidas, nas famílias, nas igrejas, que diz que é muito bom. Ó, quão bom é que os irmãos vivam em união. Senhor, que as pontes sejam construídas, Pai, e haja, Pai, união, amizade, para que a tua bênção, porque a tua palavra diz, porque ali o Senhor ordena a bênção e a vida para sempre. Ali onde estiver dois ou três reunidos no teu nome, o Senhor disse, ali estarei.
E aonde estiver só um, Pai, como estava Daniel naquela cova, o Senhor esteja ali, Pai, fechando boca de leões, amansando feras e libertando vidas, para que reis grandes se admirem do teu milagre acontecido em covas onde tem filhos teus, em poços onde tem algum José tenha sido lançado. Meu Pai amado, que o Senhor mande ali, Senhor, comitivas, como mandou ali quando aquele teu filho estava naquela cova, naquele poço, jogado pelos seus próprios irmãos. Mas o Senhor permitiu que ali passasse aquela comitiva de ismaelitas para comprarem aquele moço. Porque era a tua vontade. Porque os teus servos não têm preço, eles são muito caros. Mas o Senhor permite muitas vezes que alguém os compre e alguém, Pai, fica às vezes até se gabando e ostentando que conseguiu comprar um servo, uma serva tua, mas não conseguiram. Apenas foram instrumentos para que a sua vontade se cumprisse na vida deles. Pai, esteja, Senhor, abençoando a cada servo e serva tua, aonde estiver, Senhor, nos seus trabalhos, no hospital, como está a minha sobrinha, minha cunhada, meu sobrinho. Mas eu sei que o Senhor está ali também, Pai. Deus maravilhoso. E assim como o Senhor permitiu que eles ali entrassem, queremos eles de volta. Queremos, Pai. Queremos eles de volta. Precisamos dele. E eu sei que não é só nós, Pai. Tantas mães, tantos pais que querem seus esposos, que querem suas esposas, que querem seus filhos, que querem seus netos de volta para casa. Ó Deus, tenha misericórdia, Senhor, desses pais, dessas mães, desses filhos, dessas famílias que estão incompletas. Venha completá-los, Senhor. Ó Deus, olha para o Adilson, Senhor, a sua esposa Eliane. Ó Deus, traz a tua bênção da cura para aquele lar, como o Senhor já trouxe uma vez. E a trazer de cada uma vez que precisar. Esteja abençoando a cada um. Esteja protegendo a cada um, Senhor, com a bênção que enriquece e não acrescenta dor. É a bênção do Senhor que nós, pela fé, jogamos, Senhor. Lançamos como quem lança uma coberta em cada telhado. Lançamos em cada telhado, em cada caminhão, em cada carro, em cada comércio dessa cidade, e aonde estiverem alcançando, Senhor, as potências desta rádio. Lançamos a tua bênção no nome de Jesus Cristo, o nome do Pai, do Filho e do Espírito Santo. Amém, Jesus.

glórias e mil glórias ao nome do Senhor nosso Deus, o nome de quem sempre foi e sempre será o mesmo.

É. Hoje com novidade, irmãos. Hoje temos um príncipe e uma princesa aqui conosco. Além do príncipe costumeiro, que tá ali, como sempre, né? Nos botões da 91.5. Para que chegue o melhor som no celular. É ele, você já sabe, né? O Daniel Pereira. E ele tá dizendo que é o melhor, eu não sei. Olha vocês aí, Adilson, Gilberto Alves, o Marcelo. Ele que tá dizendo, e o seu Fernando, ele tá dizendo que ele é o melhor. Pra mim ele é o melhor, porque só tem ele. Agora fazer o quê se ele me abandonar? Né? Então pra mim ele é o melhor. Até que se prove o contrário, né? Daniel Pereira, que tá aqui há quase 100 anos, né? Tem a idade da cidade aqui nesse rádio. Graças a Deus por isso, né? Sinal que é um bom funcionário e que o povo gosta dele. Senão ele não estaria aqui. Não é mesmo? Deus abençoe a todos vocês, meus amados. Os ouvintes mais seletos do rádio são os nossos ouvintes, os ouvintes da 91.5. Rádio Nova Mensagem. Então, amados,

0: programa nas ondas do rádio, que daqui a pouco o Daniel vai soltar aquele homem que fala bonito nas ondas do rádio, né, para vocês escutarem. Enquanto isso, eu vou apresentando minha equipe aqui. Porque no sábado passado nós fomos castigados, né? Mas não foi o Daniel que castigou nós, nem a rádio, né? Nós fomos, não vou dizer castigados, que ele é muito pesado, nós fomos prejudicados, não é? Por aquele postão que eu estou enxergando aqui, que estou com a raiva dele aqui, né? Então caiu aquele terceirão lá e daí quase me matou, porque veio para a janela quase em cima de mim. Tive um livramento, né? Sortou fogo para todo lado e cuspiu fogo em cima de nós aqui, mas não queimou ninguém. Saímos que nem os moços da fornalha, sem nem cheiro de fogo. Eu fiquei ligeira, pulei fora. Mas graças a Deus, né, irmãos? Então eu quero pedir desculpa aos irmãos. Não pudemos fazer o nosso sorteio que nós íamos fazer, porque daí caiu tudo, né? Parou a nossa, como diz o caipira, a nossa energia, acabou a nossa luz. E então ficaram arrumando aqui e não fizemos o nosso sorteio. Mas hoje nós vamos fazer um sorteio. Nós vamos apresentar para vocês o nosso querido presbítero, evangelista, pastor Tiago Nunes. Paz do Senhor, filho.
1: Paz do Senhor, irmã Lídia. Que privilégio. Tomo posse. Eu tenho aprendido uma coisa, irmã Lídia. E agora você está aqui, os irmãos da igreja onde congrega, do Área 7.
0: Sim.
1: Que às vezes a gente tem aquela... Como que eu posso dizer isso? Não é humildade, mas às vezes é um orgulho embustido na gente, enrustido, vamos dizer assim, né?
0: É.
1: De alguém, às vezes, falar uma palavra de bênção sobre a gente e às vezes a gente não se achar merecedor daquilo.
0: Daí a gente fala assim, que nem a irmã Lídia fala, ah, coitado.
1: Eu entendo a senhora e eu às vezes falo isso, mas eu tenho aprendido com os irmãos lá, irmão. Inclusive, quem falou isso pra mim foi o irmão Natan, quem sabe ele tá nos ouvindo agora. Um dia ele falou, irmão, quando alguém abençoar você, principalmente os irmãos aqui da igreja que estão abençoando você, receba essa bênção, irmão. Por quê? Porque eles estão sendo direcionados por Deus para falar algo para você e você precisa tomar posse disso, porque
0: verdade,
1: eles já sentiram de Deus no coração.
0: Verdade.
1: Mas a gente, quando olha para a gente, irmã Lídia, a gente não vê essa... A gente não enxerga essa grandeza do reino de Deus, né? Que está disponível a nós, mas
0: verdade,
1: nós somos os sacerdotes de Deus, igual a Bíblia vai dizer.
0: Reis,
1: né,
0: e sacerdotes.
1: Reis, né? E sacerdotes. Isso, o pastor Zaor sempre faz questão de relembrar isso, né? De falar sobre isso. E a igreja, irmã Lídia, ela está posicionada, e Paulo vai dizer, vocês já estão assentados com Cristo em regiões celestiais.
0: Celestiais.
1: Muitas vezes, irmã Lídia, nós, por causa da nossa, do conhecimento de quem nós somos, diante do Deus Santo que nós temos, nós acabamos por não tomar posse dessa vitória a qual Cristo já conquistou. Cristo,
0: verdade,
1: né?
0: Verdade,
1: Cristo.
0: Verdade.
1: E eu estou muito feliz hoje aqui, irmã Lídia, da oportunidade que a senhora está me proporcionando. A senhora sabe do carinho, da... como que eu posso dizer assim para a senhora? Da admiração que eu tenho pela senhora, pelo trabalho que a senhora já faz há tantos anos aqui na rádio. Uma mulher...
0: 24 anos.
1: Não é à toa, né, que... Há 24 anos a senhora está aqui abençoando as famílias, abençoando os lares. Eu sou alguém que já fui muito abençoado pela senhora.
0: Amém.
1: Dirigindo o meu caminhão muitas vezes, irmã Lídia, angustiado. E quando eu escutava aqui a oração da senhora, a ministração da senhora, Deus me tomava ali, me dava alegria, me confortava. Então,
0: glória a Deus.
1: É um testemunho meu que eu tenho, carrego isso comigo, mas mais uma vez, né, falando aqui diante da senhora e de todos os ouvintes que nessa hora estão ouvindo, que o Senhor escolheu esse lugar, escolheu essa irmã que está aqui para, né, dar continuidade nessa missão e abençoar muitas vidas, né?
0: Que
1: estão
0: assim seja, que
1: estão
0: assim
1: sendo
0: seja
1: nessa tarde abençoado mais uma vez pela senhora, né?
0: Que assim
1: e eu
0: estou
1: muito feliz porque hoje está aqui
0: a princesinha,
1: a princesa Gabriele. Saúde os irmãos, filha.
0: De paz do Senhor.
1: Paz do Senhor. De paz do Senhor.
2: Paz do Senhor, irmãos.
0: Ai, que lindinha. Quem está no Facebook? É no livro? Tá enxergando essa princesa? Coisa mais linda. Como é que é? Gabriele. Gabriele é nome de anja, porque Gabriel é anjo, né?
1: Isso, Gabriel é nome de... homem de Deus, né?
0: É, homem de Deus.
1: E eu atribuí esse nome exatamente por mulher de Deus, né?

0: Glória a Deus, é muito linda.
1: Que uma
0: olha
1: coisa,
0: que coisa linda.
1: Uma coisa eu pedia muito a Deus, sabe, Manique? Uma vez, lá no culto na área 3, eu lembro desse fato, até esse dia eu estava testificando lá na nossa igreja. A Rebeca, hoje ela já é, como diz, adulta, né? Uhum. Ela faz ainda o trabalho com as crianças, mas nessa época a irmã Edivane, né? Uhum. Juntamente com ela, estiveram lá e ela contou a história de Eli, de Samuel. Uhum. Mas ela contou assim, irmã Lídia, nos mínimos detalhes, aquela passagem bíblica, né? Uhum. Falou, e aquilo me comoveu tanto de ver uma criança com aquela inteligência e sabedoria guardando uma passagem bíblica, né? Uhum. Eu lembro que no final, assim, quando a gente foi orar, eu senti muito uma graça de Deus ali. Eu sou muito chorão também, mano. Chorei bastante ali. Emotivo, isso mesmo. Chorei bastante. Falei, Senhor, me conceda o privilégio de um dia ter uma filha que tenha também essa mesma direção dentro da tua obra, né? Que preste culto a ti e que tenha essa sabedoria. E hoje Deus me concedeu essa bênção que está aqui comigo. É minha companheira que canta comigo, gosta de cantar.
0: Que coisa.
1: Já está aprendendo.
0: Hoje ela
1: música.
0: Vai cantar?
1: Hoje ela veio para cantar, mano.
0: Oh, glória a Deus.
1: Ela vai cantar um hino aqui.
0: É muito lindo. Dá vontade de pegar e roubar e levar para casa. Que coisa mais linda do mundo.
1: E lembrando aqui, Malídia, só para, né, da minha esposa, que com certeza está nos ouvindo, dizer a ela que ela é...
0: Por que não
1: a
0: trouxe?
1: Pois é, ela estava com os afazeres da casa, fazendo a faxina dela, aproveitando que deu o sol, né?
0: Mulher caprichosa.
1: É uma benção. É uma maravilha. Minha namorada, né? Ontem
0: foi o dia dos namorados,
1: isso,
0: né?
1: Isso. Ontem nós estávamos, então, hoje... relembrando, né? Já estamos a... 17, eu não sou muito bom com data, mas é mais ou menos isso, 17 a 18 anos juntos já, sabe?
0: Quase 20 anos, hein?
1: E até que o Senhor tem nos ajudado, né?
0: Glória a Deus, e vai ajudar.
1: Amém.
0: Quantos 17 anos for preciso, né?
1: Amém, amém. Amém.
0: Verdade, glória a Deus.
1: Aleluia.
0: Então, amados, esse irmão, irmão Tiago Nunes, né? Ele... vai nos trazer daqui a pouco a mensagem da palavra do Senhor. E também trouxe essa princesinha que daqui a pouco vai louvar a Deus com um hino, né, filha?
1: Lá.
0: Coisa mais linda. Quer mandar um alô pra mamãe?
1: Mãe,
0: te amo. Tem só ela?
1: Só ela, irmã. Fala pra mamãe.
0: Vai mandar
2: mãe,
0: um alô.
2: Te amo.
0: E pros amiguinhos, tem algum amiguinho, algum priminho que queira mandar um abraço?
1: Os irmãos, fala, irmãos. Deus abençoe. Pode falar.
2: Irmãos, Deus abençoe a todos.
0: Coisa linda, viu? Que coisa linda. Então, irmãos, que bênção, né, irmãos? O irmão Tiago Nunes hoje aqui junto conosco, daqui a pouco nos trará a mensagem da palavra do Senhor. E como que é o nome mesmo da tua esposa?
3: Tatiele.
0: O irmão Tatiele, meus parabéns por essa família linda que você tem, né? Que Deus te confiou, né? Esse homem maravilhoso e essa criança tão linda. Isso só pode ser Jesus para fazer isso, né? E eu, se há coisa que eu admiro e respeito, e devo respeitar mais e mais, não sou eu, mas todos nós, é uma família, né? É uma família. Tanto é que hoje nós temos uma pergunta e a resposta é o nome de um casal de namorados. Porque... tudo se começa, né? E essas famílias começam do namoro, começa da primeira vista. E hoje nós vamos lançar essa pergunta que vai valer um brinde. Para quem acertar, vai concorrer um brinde. E quem errar também vai concorrer, não tem problema. Se você não tem certeza como é que é o nome, não tem certeza que vai acertar, erre, porque é errando que se acerta, né?
1: Maravilha.
0: Né?
1: É isso mesmo.
0: A gente às vezes não acerta todos, mas erra, mas depois aprende com quem acertou, não é mesmo? Então todos vocês podem responder essa pergunta, que está lá no livro de Gênesis, no capítulo 29. Só isso que eu vou dizer, não me venham perguntar mais nada, porque eu não vou dar nada mastigado para vocês, não, nem pense. Gênesis.
1: A senhora dificultou muito, Manite.
2: Eu tô bravo.
0: Então a pergunta é assim, olha, escutem bem. Orientado por minha mãe, fugido do meu irmão,

0: abençoado por meu pai, coloquei o pé na estrada e encontrei minha namorada. É o nome de uma pessoa, de um casal de namorado, a resposta. Mas primeiro vem o nome dele. Olha mais uma vez. E não me venha com churumela, queria que eu facilite mais. Olha lá. Orientado por minha mãe. Fugido do meu irmão. Abençoado por meu pai. Coloquei o pé na estrada e encontrei minha namorada. Quem sou eu?
1: Entendeu? Entendeu?
0: Ou quem somos nós? Quem é esse fugitivo? E quem é essa namorada que foi encontrada depois que ele pôs o pé na estrada?
2: Pense!
0: Eu não sei de nada. Só sei que se vocês acharem por bem de responder e quiserem concorrer ao brinde, fiquem à vontade. É, eu não dei dica nenhuma, né, filho?
3: Se o irmão Wilson e o Horácio estiverem escutando, eles vão pegar essa letra pra pôr num dos hinos.
0: Já vão fazer um hino,
3: porque,
0: né?
3: Dá uma rima aí.
0: Os herdeiros de Deus. Ô, irmão Horácio, eu posso... Não, não vou falar aqui, senão eu vou pôr ele com a Paulinha lá em sacrifício. Mas tem a ver com o brinde de hoje. Tem a ver com o brinde de hoje, viu, meu filho Horácio? Já estamos com gente aqui. Olha, acertou. É, teve gente que acertou o nome do moço, mas errou o nome da moça. É a que foi encontrada na estrada, viu? A outra não foi namorada, a outra ele não namorou. Vai, mais uma dica, meu Deus. A outra foi uma cruz que puseram no ombro dele. E ele não pôde largar mais, né? Viu? Começou a colher já no caminho, já as plantações que ele tinha feito, né? Então olha aqui, ó. Já temos um monte de gente, ó, irmão. No Thiago, daqui a pouco eu te dou aqui pra você passar lá.
3: Isso, faz favor.
0: Quer ver? Temos um monte de gente aqui. Irmã Maria Regiana, Pastor Carlos tá leve. Ô, Pastor Carlos tá leve. Queria mandar uma escrita, como dizia minha avó, no teu programa, mas daí não pude. Tava com umas ocupações lá e quando me desocupei já tinha terminado o programa. Mas ouvi teu programa. É uma benção. Pastor tá leve, é uma benção. Tamo ligadinho, irmão Lídio. Obrigada, meu filho. Muito obrigado, Pastor Taleve. A Maria Rejana é um áudio. Vanderleia Maria. O que, que ela diz? O que, que ela diz? Ela diz... vem pra marcha. Ela vem... Irmão Vanderleia, Deus abençoe. Chegou o grande dia. Neste sábado, a partir das 15 horas, em Ortigueira, vai se unir em um só propósito para a grande marcha. Na Praça da Bíblia, de onde seguiremos pelas principais avenidas. Que bênção, a marcha para Jesus lá em Ortigueira. Deus abençoe quem estiver por aí, participe, tá bom? Quem mais? Deus abençoe, irmão Vanderleia. Elias Pimentel, estamos ouvindo, ele falou. Que bênção. Ele e a esposa Isaíra, Roseli, tô ouvindo, irmã Lídia. Obrigada, minha filha, Deus abençoe. Já tá no sorteio, sim. Adriane Moreira. Tá dizendo. Nolídia, ótima tarde, guerreira de Jesus. Você também é uma guerreira. Nós somos, né, filho? Estou ligadinha, como sempre, na programação, que é uma benção. Benção é os que falam, né? Quem mais? Irmã Glaci. Quem mais? Pastor Taleve, já falei. Quem mais? É, irmã Glacia, um áudio. Irmão Vadumir e irmã Margarete. Deus abençoe, minha querida. Quem mais? Irmã Cleusa Miranda, irmão Dirceu de Ortigueira. E esse casal aqui que respondeu, mas não deu o nome dele. Luiz Carlos de Freitas. Acertou só o nome do namorado. Mas tá valendo, filho, tá valendo. E Cleusa Ribeiro de Miranda. Acertou, Cleuzinha!

0: Deus abençoe. Quem mais? Orazil. O nome Orazil acertou também, meu filho. Deus abençoe. E não tem problema que você escolhe, que vocês... essa aí é um para pessoas. A pessoa que já sabe, lembra. E a pessoa que não sabe, procura lá no 29 de Gênesis e aprende, né? Nunca é demais nós aprender a palavra do Senhor. Esses dias, hoje, essa semana, ainda falei para alguém que nós vamos ter o Ebom, né? Que é a escola bíblica dos obreiros e membros. E daí essa pessoa achou que não precisava porque não é obreiro. Mas eu também não sou obreira. E eu vou fazer o Ebom em nome do Senhor Jesus, né, pastora Marisa? Eu vou fazer o Ebom porque eu não sou nada na ordem do dia. Como eu disse por irmão Tiaguinho, que eu sou da prateleirinha lá de baixo. Acho que nem da prateleira eu não chego a ser. Eu sou embaixo da prateleira, onde empurro aquele chinelo sujo lá, aquelas sapato, tênis sujo para depois lavar. E eu sou debaixo da primeira prateleira. Mas eu gosto de aprender, sabe por quê, irmãos? Que a única coisa que não tiram da gente, que só a sepultura tira, é o aprendizado. É o que você aprende. Porque não tem coisa mais ruim do mundo é você não saber um negócio e ficar em apuro. E tem gente que ainda é sincero, diz, ah, eu não sei, o que, que é isso? Mas outros que ficam em apuro e quer dizer que sabe, fica chutando. Não, não sabe, diga que não sabe, né? Diz, eu não sei, vou perguntar para quem sabe, vou aprender. Pois, se nós vivermos 200 anos na Terra, nós não aprendemos tudo mesmo, né? Morremos e não aprendemos tudo. Então, falar em Ebom, ainda tem vagas lá para você ir. Começa segunda-feira, hein? Pastor, um monte de pastores lá vão estar falando a palavra, e entre eles é o pastor Elianai Cabral, que é um pastor que só de ministério ele tem 60 anos. Imagine que bagagem que aquele homem tem, né? Então tem um monte de pastores que vão nos trazer a palavra de Deus, irmãos. Eu gosto de ir em culto, em estudos, irmãos, para me aprender, porque às vezes eu fico falando para mim mesmo certas coisas e descubro que eu ainda não sei. E dou risada de mim mesmo, falei, nossa, eu falei tal coisa, às vezes porque eu não sabia e às vezes porque eu às vezes troquei as bolas, como diz o ditado, né? Uma vez eu matei, irmão Thiago, uma vez eu matei 40 ursos, não, matei 40 rapazes, como é que é? Aquela parte lá que o velhinho lá estava indo, o pastor, o profeta Eliseu, estava indo e os moços, os filhos dos profetas, xingavam ele de careca. Uhum. E ele ficou bravo, né? Não sei por quê, porque ele era careca, né?
1: Não pode, eu tô nesse caminho. Mas, viu, mas surgiu os apliques para nos ajudar, né? Eu tô pensando em comprar meio
0: aquele foda, tempo, mas... não tinha IA, né? Não tinha Google. Então... não é porque eu não sabia, eu troquei aquele dia. E ainda mais, sabe aonde? Na central. Então, eram 40 rapazes, né? E duas ursas. Que o profeta mandou lá, amaldiçoou os rapazes e Deus confirmou. Cuidado, esse negócio tem que ficar chamando os outros de careca. E cuidado, hein? Cuidado. Que Deus gosta dos carecas. Não é só as mulheres, porque tem aquela música dos carecas que elas gostam, né, Gilberto Alves? Mas tem uma coisa. Deus também gosta dos carecas, hein?
1: Sim.
0: E daí os rapazes começavam, né?
1: Glória a Deus por essa palavra, mano.
0: Começavam a atazanar a vida do coitadinho do profeta. O que que ele fez? Se irritou, né? E amaldiçoou aqueles rapazes. E Deus confirmou na hora. Soltou quantas ursas mesmo?
1: Duas, né?
0: Duas. E eu falei lá na minha pregação, grandes coisas. Não sou pregador. Falei que Deus soltou 40 ursas. Oh, meu Deus, que covardia, né? 40
2: ursas. Jesus amado!
0: 40 ursas, né, irmão? 40 ursas pra matar dois rapazes é muito covardia, né? Duas já é demais, imagina. Deu 20 ursos, 20 rapazes pra cada urso, né?
1: É.
0: E eu falei que deu. Fiz o contrário, que Deus soltou 40 ursos.

0: ursa, imagina, 20 ursas pra matar um rapaz. Então, irmãos, às vezes a gente sabendo, porque eu sabia a quantia de urso, mas eu troquei, né? Imagine como a gente nunca aprendeu, daí... Ah, daí eu nem vou fazer nada. Mas por quê? Se você pode, né? Se você pode. E mesmo que eu não fosse falar pra ninguém, eu tinha que falar pra mim. Daí, eu, quando eu caí, sim, mas eu caí sim na hora, né? E já me retratei. Não, não, irmãos, errei a soma das ursas. E é menos, menos, menos. É só duas.
1: Pastor Davi tem uma frase que ele fala, irmã Lídia. Exatamente isso que a senhora falou. Deus não usa os melhores, Deus usa os disponíveis, né?
0: Exatamente.
1: Porque às vezes naquela tendência da pessoa, até no orgulho, né? Se achar capaz, às vezes não faz nada. Mas aquele que muitas vezes não se acha capaz, mas ele entende que Deus está chamando ele para aquele propósito.
0: Vai
1: e faz e Deus abençoa. Deus nunca dependeu do homem, né?
0: Exato. Dá umas erradinhas, mas não tem problema. Da hora Deus diz, ai, Lídia, menos urso, menos. Diminua.
1: Sim.
0: Diminua, 19 de cada grupo, né?
1: É Tiago, né, que vai falar que os mestres, qualquer, né? Ele fala assim, irmãos, nós, vai falando ali, né, ele citando ele, né? Uhum. Nós temos que ter uma coisa em mente, né? Nós tropeçamos em muitas palavras, né?
0: É.
1: E quem que não tropeça?
0: Quem não tropeça, o tal é perfeito.
1: É. E quem que é perfeito, né?
0: E daí, como não tem perfeito na terra, né? É. Mas vão na Ebon, irmãos. Vão aprender. É claro que os ensinadores dão uma resbaladinha, dão as erradinhas, sim, dão. Né? Eu lembro uma vez que o irmão estava falando de Jacó e Isaú. E daí ele ficou, né, com já na boca e o U também do Isaú, né? E daqui a pouco ele começou a falar Jacó. Começou a chamar Jacó de Jacu. Jacu. E era um grande ensinador. Daí nós pensamos que ele estava brincando, mas não, daqui a pouco ele se tocou. Ai, desculpa, irmãos, é Jacó. É Jacó. Viu? Então aí, irmãos, vocês vão nos cultos. Se você não aprendeu tudo, você vai atrás do ensinador. E se você vê que o ensinador dá umas bolas fora e você tem intimidade e ele é humilde, porque tem ensinador que não é humilde, né?
1: Também.
0: Que se acha o dono da verdade, erra, e se for falar qualquer coisa pra ele, fica bravo.
1: É.
0: Né? Eu lembro que eu... Agora eu tô me convertendo, mas eu era pior. Então, quando acontecia qualquer coisa que eu via que tava fora de base, e eu queria, não estava humilhando a pessoa, ainda mais se fosse, né, uma pessoa jovem, porque papagaio velho não aprende mais a falar, né? Mas se é uma pessoa jovem, que eu vejo que é humilde, e eu posso ajudá-lo, por que não, né? Então daí escrevi um papelzinho, ó, filho, tal coisa não é assim, é assim. Aí o cara ficou nervoso comigo, né? Nunca mais me cumprimentou, mas era para ajudar ele. Porque uma pessoa, né, que está começando a vida... pode dar muitos frutos, né?
1: Verdade.
0: E eu falei, ó, desculpe, mas é tal coisa ainda. E assim, agora pra mim, se vocês quiserem falar, eu aceito. Só que pouco vai adiantar, porque papagaio velho...
2: Ainda vou melhorar.
0: Não vou nada, Tiaguinho. Vanderleia junto conosco. Começando a festa deles lá em Ortigueira, né, filha? É, Hilda junto conosco. Leandro junto conosco. E João Domingues junto conosco. Então, olha, o irmão João Domingues acertou o nome do namorado e fez ele tomar a namorada do pai dele. Ô, irmão João Domingues, dá uma pensadinha aí. Essa namorada era do pai dele. Entendeu? Dá mais uma lidinha lá. Viu, irmão João Domingos? Ah, dá, olha, não tem problema errar, filho. Só não erra quem não faz. Luiz Fernando, o que o irmão Luiz Fernando está dizendo? Paz do Senhor Jesus Cristo. Sua filha pergunta... É, acertou o nome do homem, só não falou o nome dela. Mas ainda está em tempo, filho. Mas está concorrendo do mesmo jeito. Viu, irmão Luiz Fernando? Grande obreiro da casa do Senhor. Sidney Barros, o que o irmão está dizendo? Parabéns pelos 25 anos de rádio. Obrigada, meu irmão. Já vamos falar vai valer um brinde também.

0: para aqueles que acertarem o dia e a hora do nosso culto de 24 anos. 24 anos não é 24 dias, irmãos. Você já pensou, irmãos? Quando eu tinha...
1: De rádio, né?
0: Quando eu tinha 50 anos, sabe? Eu estava entregando meus cargos, tudo, né? E eu estava muito doente, sabe? Muito doente. Daí entreguei aqueles pouquinhos de coisa que eu estava, não sei se ajudando ou estrovando a igreja, mas pensei assim, é o fim mesmo? Então já vou arrumando meus sucessores, minhas sucessoras, né? E vou me despedindo. Mas naquele ano, um pouquinho antes de acontecer aquilo, de eu ficar tão doente, o Senhor usou uma pessoa dizendo assim, fechei tua sepultura por mais alguns tempos. Não adianta você estar arrumando sucessoras, porque eu fechei tua sepultura por mais alguns tempos. Não disse por tempos. E aí, recebi o convite, né? Da rádio lá em cima, que é aquela rádio que a gente tinha que fazer, dia de chuva, tinha que fazer a programação de guarda-chuva armada. Recebi, né? O convite para ir lá. Meu Deus do céu. Tremi nas bases, Senhor, isso eu nunca fiz na minha vida. Eu não sei fazer, não vou acertar. E eu comecei a pensar, né? Meu Deus, que loucura dessa gente. Por quê? Porque eu tinha ido uma vez só falar 15 minutos pela Simone. Quem sou eu para falar em nome de qualquer um jovem, quanto mais da Simone? Conhece a minha nora Simone?
1: Sim.
0: A esposa do Nezias? Aquela menina é uma potência. É humilde daquele jeito, ela não ostenta o que ela sabe. Mas aquela menina não tem o que ela não faça. Se ela pegar um caminhão, ela vai daqui, atravessa, vai bater no outro país. Se ela pegar um carro, é capaz de os outros se perderem, mas ela vai em qualquer parte. Sabe? Se ela pega qualquer pedacinho de pano, ela faz um modelo, faz um vestido, faz uma saia. É fora de sério. Se ela abre a Bíblia para pregar, não tem para ninguém. Pega o violãozinho dela, violãozinho é modo de dizer, né? Desde que ela era criança, subia num banco, tamanho dessa menininha tua, e tocava aquele violão e cantava. Depois veio a Simeia fazer dupla com ela. Não tem o que aquela menina não faça. Aí, disse que era para mim ir lá e falar os 15 minutos que ela falava. Num programa que o diretor era o pastor Takayama. Falei, Senhor Jesus, quem sou eu? Não vou. Mas fui, porque praticamente me forçaram. Daí depois eu recebi aquele convite. Eu não tinha 50 anos ainda. Então, agora dia 24 eu vou fazer 74. 24 anos.
1: Maravilha.
0: Depois daquele tempo que Deus usou aquela pessoa dizendo, eu fechei tua sepultura por mais um pouco de tempo. E esse pouco já deu 24 anos. Passou de 24 anos. Então, irmãos, quando Deus quer que você faça alguma coisa, nem que você tenha 84, como foi o caso de
1: Caleb.
0: Caleb.
1: Me sinto jovem, por favor.
0: Caleb tinha 40 quando começou, né, as distribuições. E daí, quando ele tinha 84, ele viu que Josué estava duvidando, né? Ele disse, ah, meu Senhor, há 40 anos atrás, né? O Senhor estava fazendo as distribuições e não deu o meu pedaço ainda. Eu quero. Estou com 84, mas estou com a força de que eu tinha com 40. Então, irmãos, nós não sabemos nada, nós não temos nada, mas não vamos nos conformar com isso. Ah, porque eu não tenho nada, não sei nada, vou ficar num canto enferrujando. Não. Enquanto Deus quiser nos usar, vamos cantar o hino. Aquele hino que diz... Como é que diz? Usa-me.
1: Usa-me.
0: Sonda-me. E a voz da verdade canta um que diz: usa-me, sou o teu milagre. Usa-me, ó filho.

0: Deus pode te usar, irmãos, mas se você não aprende, você não quer aprender e tá se conformando, mofando aí nesse canto, vai ficar. E outros que às vezes sabem menos do que você, vão e pegam aquela vez, né? Deus abençoe, minhas queridas irmãs Elis Regina, irmã Dinei, irmão Adilson Camargo. Ô, meu filho, tô orando por você e pela tua esposa, filho. Internado no Doutor Feitosa, Aliane, tamo orando, meu filhinho. Deus abençoe. Valdomiro Camargo, nunca nos deixa, né, filho? Deus abençoe, irmão Valdomiro, ele e a esposa Neuci, lá na Sem Casa. Olha, agora acertou. Acertou, irmão João Domingues. Viu? É errando que se aprende. É, viu? Foi humilde, aceitou a correção. E agora respondeu certo. Agora passe aí para nós, filho. É, eu quero lançar outra pergunta que nós tínhamos feito no sábado passado. Mas primeiro eu vou falar vou contar para vocês e fazer um convite. Mas antes disso, eu quero agradecer a Igreja Cristã Remanescente, que me deu um almoço domingo. Quero agradecer aquele meu filho, aquele meu outro filho, porque o que eu tenho de filho, irmão Tiago, e neto, você, digamos que seja meu neto.
1: Amém.
0: Ela é meu bisneto, né, meu amor?
1: Amém. Fale amém.
2: Amém.
0: Coisa linda. Então, irmãos, o irmão Cirinaldo foi me buscar com aquele carrão que não anda, desliza. É uma nave, né, filho? Com a autorização da Solange, a sua esposa, a sua namorada. Feliz Dia dos Namorados para vocês, meu filho. E me levou para mim assistir. Ainda peguei, fui na escola dominical nosso lá, da vila. E saí da escola, depois que aprendimos coisas maravilhosas com o irmão Altamir Claro de Mello. E fui bater lá na Remanescente, Cristã Remanescente, porque fui levada, né? Claro que aquele tempo de ir a pé, né, pastor Denis? Que a primeira vez que eu fui lá, eu fui a pé. Subi pela subidona da rodovia. E fui a pé ver uma orquestra que tinha vindo do Rio Grande do Sul para fazer um trabalho, um ensaio, que eles têm os ensaios de música, porque eu admiro essas igrejas que priorizam a música, né? Eu admiro essas igrejas que fazem isso, porque a música é muito necessária na igreja, né? Muito necessário, que a Bíblia diz que Deus habita entre os louvores. E eles priorizam a música. Uma igreja pequenininha, mas que tem orquestra. Coisa mais linda. E daí veio outras orquestras, veio de Ponta Grossa e não lembro mais de outros lugares que veio. Parece que me de Carambeí ou assim, coisa assim. E formou mais pense que orquestra. Quando eu cheguei, eles estavam tocando e cantando um hino. Olha, meu chapéu não subiu, os cabelos não subiram de alegria, porque não tinha. Mas me arrepiou tudo, sabe, irmãos? Coisa mais linda do mundo. O que eu chorei lá, que eu fora de série. E depois aquele almoço, né? Aquele almoço, carne assada, com direito de levar uma marmita para casa ainda, irmãos. Pastor Denis, pastor Haroldo. E não cobrou nada ainda. Quer dizer, não cobrou, não, nem perguntei. Porque eu sei que ele não ia cobrar, né, Cirinaldo? Deus abençoe, irmãos queridos, pastor Zé e a irmã Milta, a irmã Ni, irmão Agostinho, todos vocês sejam abençoados em nome do Senhor Jesus. Hã? Cirinaldo não está aí? Acho que ele foi lá na Ortigueira, na marcha para Jesus, né, Cirinaldo? Então vai ser o seguinte, dia 28, passando esse domingo que vem, o outro já, dia 28 do 6, isso, 28 do 6 do ano 26, nós vamos nos reunir com vocês,

na Igreja Assembleia de Deus da Rua Pastor Braulio Jorge Mateus, número 604, onde a Irmandade está reunida lá, com o bazar que o irmão Tiaguinho, né, filho? Falei para ele lá, as irmãs estão vendendo as coisas, filho. Ele já foi lá, já comprou dois vestidos para a princesa dele. Já ajudou as irmãs, né, filho? Já. Deus abençoe, muito obrigado. Então ainda estão lá até 5 horas da tarde, vocês querem comprar aquela roupa linda e barata e bem bonita mesmo, vão ali. Rua Pastor Braulio Jorge Mateus. E tão, também estão fazendo uns bolinhos que, se sobrar, não sei se vai sobrar, porque é muito gostoso o que eles fazem, às vezes não sobra. Mas se sobrar, quando eu for embora, o irmão Tiago vai me levar de volta, eu vou querer um pacotinho desse bolinho. Guardem para mim, viu, irmandade? Então, amados, lá onde estão essas irmãs trabalhando hoje, nós vamos nos reunir no dia 26, no dia 28. Então, vou confundir os irmãos. No dia 28, passando esse domingo que vem, de amanhã, já é o próximo. Quero vocês lá. Quero vocês lá, em nome do Senhor Jesus. Todos vocês que estão me ouvindo são convidados. Nós não vamos ter aqueles convitinhos com papel de prata e letra de ouro para uns e para outros. Não, os meus convites são assim, irmãos. Então, irmãos, você que está me ouvindo, que pode, que tem condição, que também não posso buscar em casa, que nem o Sirinaldo, né? Mas é facinho, irmãos, bem facinho. A parda ao lado do Colégio Maria Militão, tá bom? Lá está a nossa igrejinha, Assembleia de Deus, na rua Pastor Braulio Jorge Mateus, número 604. E ali nós vamos fazer um culto de ação de graça por 24 anos com essa programação tão desorganizada, tão mal feita, mas que certamente Deus aprovou, porque senão não ia aguentar tudo isso, né? É desorganizado. Não é que Deus gosta das coisas desorganizadas, mas é que ele diz assim: tudo que te vier à mão, faça conforme a tua força. Então, a minha força só dá isso, então só para nisso. Mas é as coisas loucas para confundir, sabe? Não é? Tantos doutores. Aí eu não vou lá fazer uma programação. Jesus disse para mim ir lá falar do Evangelho, mas eu não vou, porque sou um doutor, fico com vergonha de me expor. Viu? Sou um doutor, tenho vergonha de me expor. Mas eu, como não sou doutor, eu não sou nada. Não tenho vergonha de me expor, porque ele se expôs por mim. Né? Ele, aquele homem sério, que nunca andou nem de shorts, quanto mais nu, ficou numa cruz, né? Ali jogaram suas roupas fora, ficou semi-nu, se expôs. Por quem? Por mim. Não que ele fosse um sem vergonha, um cara, não é, indecente. Não, ele era um santo, e é um santo, mas ele foi lá e se expôs por mim. Abriu seus braços, pregaram o braço dele, sem roupa, ele não podia nem sequer colocar um pano, um avental, estava preso ali, naquela cruz. E no meio de dois ladrões, nós, nem que nós seja ladrão, porque todos nós somos ladrões, sabia? Todos nós. Por isso que Jesus morreu no meio de dois ladrões, um da direita e outro da esquerda. E hoje dizem que só as esquerdas que roubam, né? Mas não, o direito também rouba. Sabe por quê? Porque o que estava na direita também era um ladrão. Só a diferença de um lado com o outro é que o que estava na direita se arrependeu e reconheceu que ele não passava de um bandido. Reconheceu e disse: Senhor, lembra-te de mim quando entrar no teu reino. Então, até aquelas pessoas que se julgam tão santo roubam. Roubam no dízimo, roubam na oferta, roubam no tempo de Deus. Não é? Ao invés de ah, não vou
para a igreja hoje, porque não sei o quê. Ah, pastor, diga lá para o pastor que eu não vou porque estou com visita. Mente. Porque às vezes a visita é de dentro da casa. Né? Às vezes é um filho, uma nora, um neto. Ele não pode dizer assim, olha, eu preciso ir no culto hoje, meu filho. Dá para você ficar um pouquinho aí? Não, eu vou mandar dizer para o pastor, não sei para quem lá, para Armando, que eu estou com visita, não posso ir. Então, não minta, diga, eu não quis e eu não...

0: nós roubamos o nosso próprio tempo de descansar muitas vezes. O nosso corpo está pedindo. Esses dias eu estava tão cansada, Daniel. Você sabe que quando eu vi, eu estava caindo na rua. Peguei, pensei que era o peso. O peso das coisas que eu estava carregando, mas não era. Era a perna mesmo que não estava aguentando. Porque quando eu vi, parece que me deu uma tontura, não sei o quê, e fui trabalhando. A sorte minha que tinha um muro perto, segurei no muro. Estava caindo de canseira. Mas desde cedo, o meu corpo dizendo, fique deitado. Mas não, eu tenho que dar conta de tal coisa. Não, eu tenho que ir lá fazer minha esteira. Não, eu tenho que fazer não sei o quê. Por quê? O meu corpo estava pedindo, o teu corpo avisa quando você quer. O homem dizer que não. Quando você quer ir no banheiro, se logra o teu corpo, você não logra. Azar de você se quiser lograr o teu corpo. Ele que te logra, te faz se passar vergonha na rua. Não é mesmo? Ah, não vou já no banheiro. Ah, esse intestino que se vire. Não vou dar atenção para ele. Quando você vê, fez vergonha, né? Porque você quis roubar do teu corpo. Ele está pedindo para ir no banheiro porque teu corpo está precisando jogar alguma coisa que já venceu a validade. Então vai para lá. Fica lá tranquilinho, lá no trono. Fica lá, né? Você rouba, nós roubamos do nosso corpo. Ai, aquele sono tão gostoso, né? Não, mas eu preciso. Eu não digo, quando você tem um relógio te dizendo, ah, você tem que trabalhar, tem que bater um cartão, daí é outra coisa. Mas se você não tem que bater um cartão, se você pode fazer, ah, não, Deus o livre, posar essa louça sem lavar. Olha, irmãos, não pense que eu estou ensinando sua mulher a ser relaxada. Não, de jeito nenhum. Mas é que tem hora que você tem que obedecer teu corpo. Teu corpo está querendo dormir um pouquinho, não. Eu vou lavar essa louça. Quando você vê, você cai com um prato na mão lá na cozinha, porque teu corpo pediu para você ir deitar. Então, nós somos ladrões da direita. 15 e 7. Vai cantar ou não vai, minha menininha?
1: Vou.
0: Então, vamos. Então, responda, irmãos. Que dia que é o culto? Valendo um brinde também. Bastante, irmãos. Mais de 15 irmãos responderam na semana passada, mas daí acabou a luz, não deu para nós fazer. Que dia que é o culto de ação de graça de 24 anos do programa mais desorganizado? Que dia? Que dia? 28 do 6, domingo que vem, passando de amanhã. Te espero lá. Então tá bom. Assim na terra como no céu. Tá muito baixo aqui. Obrigada, Daniel. Como é que seria a minha vida sem esse Daniel aqui, meu Deus? Tá me ensinando aqui, irmão. Tá ensinando. Vamos ouvir a princesa Gabriele cantando louvor para Deus. O microfone é até o Gabriele. Vamos lá.

0: Deus te amo.
1: Aleluia, palmas para essa princesa. Glória a Deus. Coisa mais linda do mundo.
2: Tem mais um para cantar? Tem mais um?
1: O povo pede bis. Gabriela, de novo no teu rádio. Então não tem outro? Não? Então nós vamos.
3: Ela sabe, eu também.
1: Então cante. Enquanto eu vou beber uma aguinha ali.

0: Mais palmas para essa canção. Muito lindo, muito lindo. Meus parabéns, princesa mais linda do mundo. Coisa mais linda. Natiele é o nome da tua esposa, né?
1: Tatiele.
0: Meus parabéns, Tatiele, irmão Thiago, por esse presente de Deus. Coisa mais linda, né? Além de ser linda pessoalmente, é fora de série. E ainda tem esse dom maravilhoso que é louvar a Deus, né? Eu lembro da minha Noemizinha.

0: Minha filhinha, que nem parece que é minha filha, de tão linda que é, né, minha filha Noemi? Nós fomos para Paranaguá, na equipe dos Embaixadores de Cristo, e quando a gente estava descendo aquela serra, a gente escutava, irmão Tiago, alguém, um carro lá nas ruas de Paranaguá, e escutava no alto-falante alguém falando: ai, porque tem umas cantoras vindo de Telêmaco Borba, e isso e aquele outro. E nós descendo, o nosso ônibus descendo, né? Aí eu falei pra irmã: nossa, irmã, não sabia que tinha vindo cantoras de Telêmaco Borba, certo? Vieram na nossa frente, de carro, né? Aí chegamos lá, fomos pro culto de manhã. Falei: vamos apresentar as cantoras de Telêmaco Borba. Ficamos olhando assim, quem que era a cantora? Noemi e a irmã Lídia. Jesus do céu, quase caímos de costas. Cantoras! A Noemi um pouquinho maior do que essa menininha aqui. Coisa mais linda, moreninha, do olho verde. Mas era linda, minha filha, e é até hoje. Beijo, menina. Aí, meu Deus, aquilo me deu um nervo tão grande. Sei lá. Comecei a tremer, gelou meus pés, gelou minhas mãos, Senhor do céu. E agora nós vamos ouvir as cantoras de Telêmaco Borba. Você acredita que sumiu tudo da minha mente? Como diz o caipira, o diabo tirou o couro da minha cabeça. Meu Deus do céu, eu não lembrava de hino nenhum. Pensei que eu ia cair, e Jesus, certo, estou em pecado, Deus vai me fulminar aqui nesse púlpito. Fiquei tremendo ali. Quem lembrou do hino? A Noemi. Aquele toquinho. Aí, filho, que hino nós canta, filho, que hino nós canta. É Amor Sincero. Amor Sincero. O hino do Univoz. Não sei se tem por aí. Que diz assim: Jesus te concedeu um ministério, você precisa ser fiel e sincero. E aquele hino foi o nosso textual, sabia? Que daí os irmãos não queriam mais que nós parássemos de cantar aquele hino. Foi um culto no ar livre, aquele hino. Foi à noite, aquele hino. Uma menininha pequenininha. Aí terminou o trabalho, né, de cedo. Eu vi a menininha do pastor Abel, que hoje já é adulta também, a Miriam. As duas foram de sainha vermelha, né, e blusinha branca. Aí eu vi eles indo lá e dando dinheiro pra menininha do irmão Abel. Dava lá um agradinho. Mas eu não sabia do que se tratava, né? Daqui a pouco a Noemi brava lá. Aí eu falei: o que você tá brava? É que eles estão dando dinheiro pra Miri e parabenizando ela por causa do hino. E ela não cantou. Eu que cantei. Ela não cantava, e eu que cantei. E falou: não tem problema, filha. A recompensa é para Deus, é maior ainda. Não é? Daí que a irmã viu e falou: vocês estão errando de menina. A menininha que cantou é aquela lá, moreninha. E a dona Abel era clarinha, né? Então, todas essas coisas marcam, né, filho?
1: Maravilha.
0: Marque que dia é hoje, quando essa menina estiver adulta, já moça. A irmã Lígia não vai mais estar aqui, mas você vai lembrar nós cantando lá naquele dia. Maravilha. Filma hoje para ela ver, né? Mas então tá bom. Antes do irmão entrar com a palavra, porque já são 15h19. Quero mandar um abraço para a irmã Ana, para o irmão Ney, para a irmã Elizabeth Schneider, para a irmã Suzana, a mais nova contribuinte do programa Nas Ondas do Rádio. Se vê, de certo, Deus quer que nós fiquem não sei quanto tempo mais aqui, né, filho? Mas até hoje, por exemplo. Porque eu vi aquelas Suzana lá no meu zap. Eu falei: uai, quem será essa irmã Suzana? Não é a da Casa Bela, porque a irmã Suzana da Casa Bela é outro, né? Ela é morena, essa Suzana que estava lá clarinha. Aí quem que era? A irmã Suzana, que é a nossa mais nova contribuinte, que mandou uma oferta para o programa. Deus abençoe a irmã Suzana, querida. Então, irmãos, é assim, irmãos. Uma vez um grande empresário aqui da cidade, que nos ajudava, não pôde mais nos ajudar, ou não quis, sei lá. Mas ninguém é obrigado a ajudar mesmo, a pessoa faz quando pode ou quando quer, né? Aí eu vim e falei pro Daniel: lembra, Daniel? Fulano parou de nos ajudar, agora nós vamos parar. Nós vamos parar, porque ele nos ajudou.

0: assaltando, a gente já tá com as caixas na mão, imagine, né? Vai ser duro. Mas o Daniel deu uma voltinha, né? Lembra, Daniel? E veio e falou assim, é pra senhora ir lá no 25 Alto Pés. E Deus usou o irmão Valdir, que tá até hoje nos ajudando. Né? Depois outra pessoa que nos ajudava com boa ajuda também parou. Né? De repente eu vou lá um pix lá no meu zap. Moisés. Meu Deus, Moisés. Quem que é esse Moisés?
1: Foi ver.
0: Moisés Mateus Trindade.
1: Cobriu aquela vaga que
0: aquela empresa tinha deixado. Sem eu pedir, sem eu falar nada. Uma pessoa que estava fazendo tratamento médico. Veja só. Estava passando por dificuldade, mas Deus disse, deposite essa quantia lá para aquela tonta dela. Não é Deus, filho? E daí nós estamos aqui até hoje, irmãos. Então, dia 28, quero vocês lá na rua Pastor Braulio Jorge Mateus, número 604, no culto de ações de graça, né, irmã Suzana, irmão Eliseu, Arruda Lagos, irmã Adelita, irmã Sirlene Silva, irmã Sirlene Carraro, irmã Leia Connor, irmã Paulina Matos, Pastor Elias Gomes, também outro milagre que veio por intermédio do Daniel, né, filho? O Daniel pediu o número pro Daniel, o Daniel pedia para mim dar o número da conta e eu não acreditava, né, Daniel? Falar, é mais um que promete, que o kit que tem de gente que promete, né? E não manda, falar, ah, nem vou ligar, nem sei quem é. Pois o pastor tá até hoje nos abençoando, o pastor Elias, se estiver nos ajudando. Como eu queria que você tivesse, filho, no nosso culto. Sei que é difícil lá no Mato Grosso, mas se for possível, quero a tua presença lá também, tá bom, pastor Elias Gomes? Quem? Pareceu, Sirinaldo. Ô, benção, obrigado, filho, do presente que você me fez. Quem mais? Irmã Petronília Vieira, essa semana eu vou lá, semana que vem, vou lá na tua casa, viu, irmã Petronília?
2: Agora com melancia, o Sirinaldo.
0: Ah, o Sirinaldo tá comendo melancia, é? Deus abençoe, meu filho, Mani, tô orando por você, irmão Augusto. Dirceu Prateado, outra bênção que apareceu na nossa vida, sem nós nem saber que ele existia, quando eu tava no portão lá, levando oferta pro programa. Oh, Deus, só pode ser Jesus mesmo. Josnei, essa bênção também, né? Que espera vocês. Josnei dos Assados Ebenezer. 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Deus abençoe. 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Né, meu filho? Que Deus tenha misericórdia e continue te dando muita saúde, meu filho. Muita prosperidade. Tá bom, filho? Irmã Solange Carvalho. Irmã Marili e irmão Ilianai. Lá do Bandeirante. Recebi tua oferta, filha. A família Nasa. Filho, o Thiago, por favor, quando acabar a gasolina do teu carro, não deixe nem acabar. Você não vá no outro posto. Vai no NASA. Família NASA, aquela família que é uma maravilha, né, irmãos queridos? Irmão Jorge, todos vocês aí. Irmã Maria Luísa, Deus abençoe, irmã Maria Luísa também. Sempre está nos abençoando com a sua oferta. Irmão Valdir e a esposa, irmã Serlei. Taleve. Os Taleves são demais, né? Meu Deus do céu, como é que pode Deus fazer uma gente tão boa dessa, né? Irmã Sirlei, eu nem sabia que ela era a esposa do irmão Valdir. E ela tá fazendo aniversário dia 18! Esse parabéns já vai pro Marcelo Correia, já vai pro

Kézia, minha Kézia querida, tá internada lá no Pequeno Príncipe com o menininho dela. Vai passar o aniversário dela lá, mas tá correndo atrás da saúde do filho, né, Kézia querida? A minha cunhada, Edna, que já fez aniversário no dia 1º, começou esse mês, lá no hospital também. Mas o hospital foi feito pra gente, né? Então tá lá, mas tá vivo. Que Deus abençoe. Quem mais? A irmã Nilzete. Manilzete Costa, da dupla As Irmãs Costa, também fez aniversário. Quem mais? Quem mais? Vocês sabem de mais alguns? Quiserem falar pra mim? Fora a irmã Cirlei, a irmã Nil e a Kézia e quem mais? E o Nemias e o Marcelo e o Tony, quem mais? Quiserem que nós dê os parabéns? Mande dizer pra nós, tá bom, irmã Liana e Proença, querida? Deus abençoe também a outra maravilhosa, irmã Edemilda. Irmã Leinha Conor, irmã Raquel Betancourt, Raquel Palestino e todos vocês. Quero vocês lá, todos vocês que eu disse o nome e que eu não disse, quero no nosso culto. Irmão, você vai pregar agora a palavra, irmão Tiago, porque senão nós deixamos muito para depois e apura as coisas. Vamos ouvir a mensagem da palavra do Senhor e você pode continuar respondendo a pergunta. Que dia é o culto de ação de graça pelos 24 anos do programa? E também, quem é o casal de namorados que ele fala assim... Como é que ele fala? Deixa eu dar uma olhadinha, filho. Como é que ele fala? Ele fala assim, orientado por minha mãe, fugindo do meu irmão... abençoado por meu pai, coloquei o pé na estrada e encontrei minha namorada. Quem somos nós? Responda e concorra a um brindão. Vamos à palavra do Senhor agora. Tem um fundinho musical para ele, filho?

Meus irmãos, a paz do Senhor, mais uma vez a todos os ouvintes, nessa tarde maravilhosa, onde o Senhor nos concedeu esta rica oportunidade, o privilégio de estarmos aqui. Propósito, igual a irmã Lídia bem falou já, né, durante o programa, é louvar o Senhor, é engrandecê-lo, é exaltá-lo e dar a Ele a glória. A Ele pertence a glória, a Ele pertence o louvor, a adoração. E o nosso coração nessa tarde, mais uma vez, diante desse Deus tão maravilhoso, tão poderoso, tão fiel, tão justo, tão verdadeiro. O nosso coração exulta, o nosso coração se alegra, o nosso coração jubila, o nosso coração se encontra mais uma vez no espírito de gratidão. Mas ao Senhor a glória, porque se estamos nesse espírito é porque Ele comunicou no nosso espírito. O salmista diz assim: e pôs um novo cântico na minha boca, um hino de adoração ao nosso Deus. Muitos verão, temerão e confiarão no Senhor. O salmista bem diz que quem pôs o cântico foi o Senhor. Se nós, irmãos, louvamos a Deus é porque o Espírito de Deus nos leva a esse lugar, o lugar de adoração. Tudo é dele, tudo é para ele e tudo é para a sua glória. Dele, por ele, para ele, né? Igual disse Paulo. Meus irmãos, nessa tarde eu gostaria de meditar lá no livro de Jó, no capítulo 42, a partir do versículo 1. Onde Jó diz assim: então Jó respondeu ao Senhor: sei que pode fazer todas as coisas. Nenhum dos teus planos pode ser frustrado. Tu perguntaste: quem é este que obscurece o meu conselho sem conhecimento? Certo é que falei de coisas que eu não entendia, coisas maravilhosas demais que eu desconhecia. Tu disseste:

Agora escute e eu falarei. Eu farei perguntas e você me responderá. Eu te conhecia de ouvir falar, mas agora meus olhos te veem. Por isso menosprezo a mim mesmo e me arrependo no pó e na cinza. Jó, um homem temente a Deus, um homem a qual o Senhor dá testemunho dele. Os irmãos bem sabem a história, mas só recapitulando aqui, os filhos de Deus compareceram para adorar e Satanás veio juntamente com os filhos de Deus. E Deus dá testemunho falando: tu observaste o meu servo Jó, homem temente, reto e que se desvia do mal. Então Satanás naquele momento responde a Deus. E ele fala: mas também tu cercaste ele de tantos bens, tu tem dado a ele tantas coisas, qualquer um te adoraria nessa condição. Ele tem tudo que precisa. Então Deus fala: toca no que ele tem, porém não lhe toque a vida. E assim Satanás saiu da presença do Senhor e tocou nos bens que Jó tinha. E ali Deus, pela permissão divina, Satanás tocou nos bens que Jó possuía, inclusive na sua família, trouxe para Jó um prejuízo muito grande. E ele se encontrou num estado de tamanha aflição e dificuldade. Mas Jó manteve a sua fidelidade, porque Jó era um homem que estava diante de Deus. E a Bíblia fala que ele levantava para oferecer sacrifício por ele e pelos seus filhos. E ele pensava: se porventura algum filho meu blasfemou contra o Senhor, nesse momento, Senhor, recebe a minha oferta como pedido de perdão. Um homem, um exemplo de pai de família que não só se preocupava consigo mesmo e com a sua comunhão com Deus, mas com a comunhão da sua família, dos seus filhos. Mas o dia da adversidade não chega somente para aquele que muitas vezes não teme ao Senhor. Não. O dia da adversidade ele chega para os filhos de Deus também. E o Senhor prova aqueles que ama e permite muitas vezes que aqueles a qual ele ama passem por provações. Mas é nesse momento que o Senhor se revela na vida dos seus filhos com grande poder e com grande misericórdia. E assim aconteceu na vida de Jó. Mas não significa que nesses momentos a qual você, meu irmão, você, minha irmã, que está passando, as dúvidas não venham, as perguntas não venham, os aborrecimentos não venham, as dificuldades, elas levam muitas vezes nós a questionarmos tudo aquilo que está nos cercando e acontecendo conosco. E o Senhor, ele é misericordioso, ele sabe da nossa estrutura, ele sabe que nós somos pó. E nesses momentos de adversidade a qual nós estamos tão fracos, né? Tão bombardeados, vamos dizer assim, pelas fraquezas que enfrentamos, pelas provas que estamos passando, o Senhor não nos priva muitas vezes desses momentos, mas o Senhor está conosco nesses momentos. Ele nunca nos prometeu a ausência de tribulações e aflições, mas ele prometeu estar conosco nas tribulações e nas aflições. E eu pergunto para você nessa tarde que está ouvindo, quem sabe está passando uma aflição, eu não sei qual é o problema que você está enfrentando, mas o Deus que te conhece, o Deus que te chamou, o Deus poderoso, o Deus de Jó, o Deus de Abraão, o Deus de Isaac, o Deus de Jacó, o Deus que está contigo, ele sabe da tua aflição. E nesse momento de grande dificuldade, quem sabe os questionamentos que você tem passado tem feito você pensar que Deus não está contigo, e é um engano seu. A nossa carne muitas vezes ela nos leva para esse lado: não, o Senhor não está comigo porque estou enfrentando tudo isso agora.
Mas eu digo para você com toda certeza e convicção.

0: coração, e a gente sabe que isso é uma realidade e uma verdade. É nesses momentos a qual nós estamos tão fracos, tão debilitados, que o Senhor se manifesta com grande poder na nossa vida. É nesses momentos que o Senhor nos carrega em seus braços. É nesses momentos a qual nós achamos que não temos força, que a força do Senhor se revela e se manifesta nas nossas vidas. E não foi diferente na vida de Jó. E após ele passar por todas as aflições, de perca daquilo que ele possuía e até dos seus filhos, Jó se encontra num estado de tamanha dificuldade a qual nós não conseguimos nem dimensionar. Mas, mais uma vez, o Senhor permite que Jó passe por mais uma aflição. Porque o inimigo mais uma vez se apresenta diante de Deus e faz a mesma afirmação. É, Jó, na verdade, ele não te nega, mas é porque ainda ele tem saúde. Né? O homem, pela sua saúde, ele dá tudo. Toque na saúde dele para ver se ele não blasfema de ti. E Deus fala, pode sair. Eu permito que você toque na saúde de Jó, mas não na vida dele. Sabe, meu irmão, quem está no controle da situação nunca foi o diabo. Satanás não está no controle da situação. Quem está no controle é o Senhor. Quem controla todas as coisas é o Deus Todo-Poderoso, aquele que domina os céus e a terra. Quem controla os governos, e bem disse a irmã Lídia aqui, os governos que estão sobre nós, seja ele de direita, seja ele de esquerda, eles foram estabelecidos por Deus, Daniel. O Lula está lá, Daniel, porque Deus permitiu que ele esteja lá. O Bolsonaro esteve lá porque Deus permitiu que ele estivesse lá. E no tempo que precisar que o Lula permaneça ali, Deus vai permitir, mas no tempo que chegou a hora dele sair dali, Deus tira. Porque quem estabelece os reis e quem destrona os reis é o Senhor. Quem está no controle das nações é o Senhor. Quem está no controle dos maiores governos que hoje estão sobre nós é o Senhor, é Ele que controla. Nós servimos ao Deus Todo-Poderoso. Nabucodonosor, irmã Lídia, na sua grandeza, no seu reino, quando ele se ensoberbeceu no seu coração e olhou tudo aquilo que ele tinha feito, e a história conta isso, né? Que a Babilônia era o centro do saber, inclusive Daniel foi para lá para ajudar aquele lugar a crescer. Ele não foi lá para ser um revolucionário e se revoltar contra o governo, não. Ele foi lá porque Deus tinha uma missão para aquele homem, e ele cumpriu ali, e o nome de Deus foi engrandecido. Nós não precisamos se revoltar contra governos, irmãos, porque quem governa os governos é o nosso Deus, é o nosso Pai.
1: Verdade.
0: Nós não somos revolucionários, nós somos filhos de Deus e somos luz nessa terra. Amém. Muitas vezes nós caímos, irmã Lídia, e eu falo isso por experiência própria, achando que nós temos que combater na força do nosso braço. Nós não temos força alguma, irmã Lídia.
1: Verdade.
0: Quem tem a força, quem tem o domínio, quem tem o poder é Deus, irmã Lídia. Verdade. E eu precisei aprender isso, porque eu estava muito esperançoso em governo, irmã Lídia. Até o dia que Deus falou comigo, enquanto você estiver depositando a tua confiança nesse homem, você não vai ter sossego, porque ele não pode fazer nada por vocês, e nem por ele mesmo. Mas a nação, e a Bíblia diz, a nação que se dobra diante do Senhor, bendita é a nação cujo Deus é o Senhor.
1: Glória a Deus.
0: E hoje eu quero testificar de uma experiência, irmã Lídia, minha. Deus tem me chamado para orar pelo presidente atual da República. Eu sei que a senhora tem feito isso, todos nós temos feito isso, mas eu precisava entrar nesse lugar de intercessão. Senhor, salva esse presidente, porque ele precisa de salvação. Salva o Bolsonaro, porque ele precisa ser salvo. Salva os ministros, traz luz sobre esse governo, traz bênção, traz prosperidade, porque nós estamos participando desse governo. E se o Senhor abençoar essa nação, quem vai participar dessa bênção é nós.
1: Exatamente.
0: E Deus é aquele que traz luz, irmã Lídia. Se há algum homem que esteja no governo hoje, que está mergulhado em corrupção, Deus traz luz e pode tirar ele desse lugar e trazer ele para o lugar da bênção, para o lugar da luz.
1: Verdade.
0: Nós servimos ao Deus Todo-Poderoso, que para ele não existe impossível. Não existe causa que ele não possa resolver. E Jó, passando por tudo isso, irmã Lídia, ele começa a perguntar, Senhor, ele queria saber, irmã Lídia. Nós, muitas vezes, queremos saber de tudo, né?
1: É verdade.
0: E Deus, muitas vezes, não vai nos responder. Ele
1: ninguém
0: não é obrigado.
1: Mais do que deve saber desse homem.
0: Isso, ele não é obrigado a nos dar resposta, irmã Lídia.
1: É verdade.
0: Mas Deus é aquele que não nos deixa na escuridão e nem nas trevas.
1: Verdade.
0: E assim aconteceu com Jó. Apesar dele estar passando por todo aquele momento, Jó sabia quem estava com ele. E aqui nesse capítulo 42, terminando o seu livro, após ele passar por tudo isso, ele vai dar testemunho. Ele vai dar testemunho, porque Deus começa a perguntar: Jó, onde você estava quando eu lançava os firmamentos, Jó? Cadê a base da terra, Jó? Você sabe onde que está? Jó, a geada, como ela se forma, do jeito que ela se forma, e o propósito dela, você sabe me dizer, você sabe me contar sobre isso, Jó?
1: Verdade.
0: Jó, você sabe me explicar sobre o Leviatã? Tem como colocar um anzol nele? Tem como domesticar aquele animal tão feroz que todos temem? Ele está sobre o meu domínio. Eu domino
1: Aleluia.
0: Sobre ele.
1: Glória a Deus.
0: Jó, me explique tudo isso, Jó. Daí, irmã Lídia, Jó, aqui nesse capítulo 42, ele diz assim: na verdade, eu falei de coisas que...
1: Não sabia
0: e não entendia.
1: Glória a Deus.
0: Assim somos nós, irmã Lídia. Muitas vezes nós, na nossa empolgação e até pelas pressões que sofremos, nós falamos muitas coisas. Mas o nosso Deus misericordioso, o Deus de Jó, o nosso Deus, Deus de Abraão, de Isaac e de Jacó, ele é o que sabe a nossa estrutura e sabe desses momentos que nós estamos pressionados, irmã Lídia, que nós extravasamos para algum lado, para algum canto e falamos coisas que não devia falar. Esse Deus misericordioso não nos deixa de amar. É como filho, irmã Lídia. Quantas vezes um filho, uma filha da senhora falou coisas que não devia falar para a senhora, mas nunca deixou de ser amado e nunca deixou de ser cuidado pela senhora.
1: Verdade.
0: Porque é filho. Jó era filho, nós somos filho. Então, nessa tarde, se existe alguém com um pensamento, com um espírito de orfandade, eu quero dizer, você tem um pai, você tem um amigo. Quem sabe você tem passado esse complexo de orfandade, quem sabe você já não tem os teus pais terreno contigo, eu quero dizer para você, você tem um pai presente, ele está aí do teu lado agora.
1: Verdade.
0: Você não está sozinho. Aqueles jovens lá na Babilônia, irmã Lídia, quando foram levados a tanta pressão ali e falaram: se vocês não negar, tem uma fornalha ali esperando por vocês. Não, nós não podemos negar. Nós não podemos negar.
1: Verdade.
0: E ali, irmã Lídia, eles não puseram condição: Senhor, nós não vamos te negar, mas o Senhor vai ter que nos livrar da fornalha. Não, não foi isso que aconteceu. Eles falaram: rei, nós não negaremos o nosso Deus. Se ele quiser, ele nos livrará da fornalha. Se não quiser, rei, portanto, nós não mudaremos a nossa posição.
1: Você vai ficar sabendo que nós não...
0: Mas Deus estava com eles, irmã Lídia, e caminhava com eles naquele fogo.
1: Glória a Deus.
0: É o Deus que, quando nós estamos passando pelos rios, igual diz lá em Isaías: se passares pelas águas, estarei contigo. Se passares pelo fogo, estarei contigo. Se pisares nos espinhos, contigo eu passarei. Ali está falando do povo de Israel, que passaram pelas águas, caminharam pelos desertos, passaram por tantas guerras, mas o Senhor estava com eles, irmã Lídia.
1: Verdade.
0: Irmã Lídia, essa semana eu estive meditando sobre o povo de Israel, que tinha uma promessa, uma terra prometida, uma terra que manava leite e mel, Daniel. Até rimou, leite e mel, Daniel. Aprendi com a senhora. E eles estavam tão obcecados pela terra e pela promessa, irmã Lídia, que eles não conseguiram desfrutar da presença. E quantas vezes nós nos encontramos nesse estado, irmã Lídia?
1: Verdade.
0: Deus prometeu para nós, irmã Lídia, algo que nós almejamos, mas nós deixamos de viver o momento, irmã Lídia. Esse momento que estamos aqui, minha filha está com essa caneta rabiscando aqui um papel, a senhora está aqui, o Daniel está aqui, nós estamos podendo contemplar a beleza de Deus sobre nós aqui.
1: Glória a Deus.
0: Essa rádio que pessoas investiram nessa aparelhagem de som que está abençoando quantas famílias, e Deus nos proporcionou de estar aqui usando essa
1: Glória
0: tecnologia.
1: A Deus. Glória a Deus.
0: O som que sai daqui, Daniel, os homens conseguiram formar um equipamento que pega essa onda sonora, joga num receptor, joga num captador, chega lá no ouvido dos nossos irmãos que estão a quilômetros de distância. Privilégio, sabedoria de Deus. Quem fez tudo isso? O nosso Deus Todo-Poderoso.
1: Aleluia.
0: E ele fala para Jó isso: Jó, me explique, se você quer saber dessa mínima coisa que você está passando, porque nós, muitas vezes, agigantamos os nossos problemas.
1: Verdade.
0: Colocamos como se o meu problema aqui, Deus tem que focar no meu problema, porque, irmão, saiba de uma coisa, existe um plano muito maior do que o teu problema. E Deus está orquestrando, está maestrando tudo, irmão. Existe um universo agora, muitos universos, a ciência vai falar disso tudo, né? Astronomia, que está sendo orquestrado muito bem, organizado por esse Deus Todo-Poderoso.
1: Aleluia.

0: E a Bíblia vai dizer: todas as coisas cooperam e contribuem para o bem. Então saiba de uma coisa nessa tarde: isso que você está passando, meu irmão, é obra de Deus sobre a tua vida e vai culminar no bem para você. Está contribuindo para isso. Deus é o Deus que faz coisas boas. Deus é o Deus que faz o bem. Ele é bom, a essência dele é bondade, ele é amor, é misericórdia, é justiça. Então, se hoje você está sendo repreendido pelo Senhor por algo que você praticou, não se revolte contra Deus, mas se submeta ao Pai das luzes, ao Senhor que está no controle da tua vida e está fazendo tudo caminhar para o teu bem. Saiba disso. E Jó vai dizer, irmã Lídia, louvando ao Senhor e falando assim: na verdade, eu conhecia a Deus e ouvi falar, porém agora os meus olhos o veem. Sabe, irmã Lídia, quando a gente tem a capacidade de olhar o pôr do sol, irmã Lídia, ou o sol durante o meio-dia, ou o sol nascendo, e falar: oh Senhor, Tu és grande. Oh Senhor, Tu és maravilhoso, esse sol está trazendo vitamina que eu preciso, esse sol está trazendo vitamina para as plantas, esse sol está aquecendo a terra, esse sol está fazendo muitas coisas, mas assim como a chuva. Oh Senhor, o Senhor está mandando essa chuva era necessária, o Senhor sabe o que está fazendo. Oh Senhor, o Senhor está mandando essa geada é necessária, o Senhor sabe o que está fazendo. Ah, meu irmão e irmã, esse espírito de adoração precisa estar movendo-nos todos os dias para que nós vivamos a vida abundante que Jesus nos prometeu, irmã Lídia.
1: Verdade.
0: Porque não existe barreira, não existe dificuldade, nós estamos no plano a qual Jesus nos chamou para viver. Verdade. Filhos de Deus, assentados com Cristo em regiões celestiais.
1: Oh, glórias.
0: Irmãos, essas são as minhas palavras nessa tarde. Eu gostaria de agradecer, irmã Lídia, pela oportunidade. E mais uma vez, reafirmar o plano de Deus sobre a tua vida, irmão. Está. O pastor Davi tem uma frase que ele fala lá: tenha paciência comigo, eu estou em construção.
1: Eu já ouvi ele falar.
0: E é uma frase que a igreja toda fala, no final ali da bênção, né? Nós todos falamos ali na igreja: tenha paciência comigo, eu estou em construção. Porque nós entendemos, isso é uma verdade, irmão Lídia, aquele que em nós começou a boa obra, ele vai concluir, é ele que está fazendo.
1: Verdade.
0: Né? Toda vez que nós tentamos ajudar a Deus a fazer essa obra, nós só atrapalhamos ele, né? Verdade. Mas ele nunca perdeu o controle, porque quando nós fazemos essas coisas que não deveríamos fazer, ele dá um jeito ali, né? Assim foi a caminhada de Abraão, assim foi a caminhada de Davi, assim foi a caminhada de tantos dos servos de Deus. A senhora está falando de Jacó hoje, né? Isso, que tentou, né, de certa forma, pegar uma bênção ali de uma forma incorreta. Mas o Senhor tinha prometido sobre ele algo muito grande, e o Senhor cumpriu. Hoje nós, fruto dessa herança qual o Senhor prometeu lá para Abraão, para Isaac, para Jacó, hoje o Israel, muito maior do que uma etnia, que é o Israel a qual nós olhamos para eles lá, irmã Lídia, homens que abençoam o mundo, falando de raça agora.
1: Verdade. Né?
0: Homens que são inteligentes, homens que fizeram tanta coisa pela humanidade, e hoje a gente olha para Israel e a gente sabe que eles estão passando, nós oramos por eles, nós abençoamos aquela nação, porque daquela nação veio o nosso Salvador.
1: Aleluia.
0: Daquele povo o Senhor escolheu para nascer de uma virgem, uma mulher humilde, né, que aos olhos humanos, quem sabe se nós estivéssemos lá, nós não acreditaríamos também, Daniel. Ah, esse é um filho de carpinteira, né? Eu conheço a mãe dele, eu conheço os irmãos dele. Ah, nós faríamos a mesma coisa, irmã Lídia.
1: Verdade.
0: Quem sabe pior até.
1: Eu, principalmente.
0: Sim. Mas foi lá que se revelou a luz do mundo, a luz que brilha, a luz que nessa tarde eu acredito que está brilhando na mente e no coração de muitas pessoas que nessa tarde estavam confusas sobre algo. Mas o Senhor não reúne o seu povo em vão, quer seja numa rádio, quer seja numa esquina conversando, quer seja numa loja conversando. Aonde estiverem filhos de Deus falando da grandeza do Senhor, ali o Senhor está presente e está trazendo luz para aquele lugar.
1: Verdade.
0: Então nessa tarde, meu irmão, você não precisa saber a Bíblia de cor, você não precisa saber teologia, você só precisa saber de uma coisa: existe um Deus Todo-Poderoso que está cuidando de nós, está guiando os nossos passos, está iluminando o nosso caminho. Testifique de Jesus, porque o Espírito Santo fará a obra. Ele é poderoso. Os nossos argumentos e as nossas palavras não convencem ninguém, irmã Lídia.
1: Verdade.
0: Mas o Espírito Santo é aquele que convence o homem do pecado, da justiça e do juízo. E nessa tarde, com o auxílio desse Consolador bendito, o Espírito Santo que está aqui movendo esse lugar,

0: Desde que nós chegamos, e antes, quando estavam aqui outros programadores falando de Jesus, ele já estava aqui. Existe algum lugar que esse Espírito Santo não esteja, irmã Lídia?
1: Não existe.
0: O salmista vai dizer: Senhor, para onde eu mirei da tua face? Para onde eu mirei da tua face, Senhor? Se eu subir no alto céu lá, o Senhor, se eu me esconder no mais profundo abismo lá, o Senhor está. Tu me sondas, tu me conheces, antes que saia uma palavra da minha boca, tu já sabes o que eu ia falar. Esse é o Deus que nessa tarde nós estamos aqui glorificando e exaltando. É para Ele que nós vivemos, é nele que nós vivemos, nele nós vivemos, nele nos movemos e nele
1: nós morremos
0: também. Existimos e morremos, né?
1: Se vivemos ou morremos, somos do Senhor.
0: Somos do Senhor. Glória. Irmã Lídia, eu posso fazer uma oração de agradecimento?
1: Deve, e eu quero que você lembre nessa oração, além da Eliane, né, que nós estamos, é a esposa de um dos nossos DJ aqui, né,
0: uhum.
1: Do Adilson Camargo. Eu quero que você lembre da Kézia com o Isaquinho. Amanhã é aniversário dela e ela vai passar fechada naquele... A minha cunhada, a mãe dela, já está desde o primeiro dia. Primeiro foi o aniversário dela, também passou lá. E ela vai passar lá amanhã, se Deus permitir, né? A não ser que as coisas mudem. E então é triste, né? Você, o aniversário, se passa lá. Mas para Deus não há diferença de dias. Para nós há, né?
0: Sim.
1: Para Ele, não. E quero que você lembre do meu amigo, meu grande amigo, o paulista Fernando... Como é que é o sobrenome? É Fernando Andrade, não é? Tavares. É o Fernando do Paulista Lanche. Nesta oração, lembra dele.
0: Amém. Vamos orar também pelo irmão Edenilson, lá da área 7. Irmão Edenilson de Petris, que também está hospitalizado, precisando das nossas orações.
1: Isso.
0: Eu quero mandar um abraço aqui para os irmãos da área 7, pastor Davi, se estiveres ouvindo, né? Os pastores, os irmãos que estão nessa tarde nos dando o privilégio de poder, né, adentrar aí as suas casas, né, e poder compartilhar daquilo que nós já sabemos e entendemos, mas como é bom relembrar dessas coisas, Manete.
1: Maravilhoso.
0: É didático, nosso Deus é didático, porque ele fala para o povo: olha, quando vocês estiverem caminhando pelo caminho, falem do que eu fiz.
1: Exatamente.
0: Quando estiverem comendo, fale do que eu fiz. Para que nós nunca nos esqueçamos do Deus que nós servimos, irmã.
1: Glória a Deus.
0: Nós nunca podemos nos esquecer. Para não esquecer, Daniel, nós temos que sempre estar falando, verdade, relembrando das suas maravilhas, né?
1: Verdade, verdade.
0: Isso mesmo. Glória a Deus por isso. Pai, nós te louvamos por essa tarde tão maravilhosa.
1: Deus maravilhoso.
0: Por esse momento tão especial que o Senhor nos concedeu. Deus, pela vida da irmã Lídia Trindade, Senhor. Pela vida do Daniel, Senhor. Eu te agradeço pela vida da minha filha, Senhor. Eu te agradeço pela minha vida, pela vida dos ouvintes, pela vida da minha esposa, pela vida da nossa família, pela vida dos nossos familiares que estão ouvindo nessa tarde, Senhor. Cada um deles, Senhor, nós te pedimos nessa tarde, abençoa, abençoa, abençoa, Senhor. A bênção que vem de ti, Senhor. A bênção que não acrescenta dores, Senhor. A prosperidade verdadeira. E não está em dinheiro, Senhor, apesar que isso faz parte, Senhor. Mas está na paz, a qual só o Senhor pode conceder. O dinheiro não pode conceder essa paz. Os prazeres desse mundo não podem conceder essa paz, mas o Senhor pode, porque o Senhor é a paz. Tu és a paz, Senhor. Tu és tudo, Senhor. E sem ti, tudo perde o sentido, Senhor. Então, nessa tarde, se há alguém, Senhor, que está caminhando sem sentido, sem luz e sem direção, nessa tarde, ilumina a mente e o coração dessa pessoa para que ela se apegue a ti, Senhor, porque as demais coisas o Senhor acrescentará na vida dessa pessoa, desse irmão, desse ouvinte, Senhor, que nessa tarde está nos ouvindo. Nós lembrando agora, Senhor, do nosso irmão paulista, Senhor, que também está precisando das nossas orações. E nós acreditamos, Jesus, que o Senhor agora, nesse momento, pode fazer uma grande obra. E entrar, Senhor, com providência e curar esse irmão, Senhor.
1: Deus,
0: o Senhor pode fazer isso. Nós sabemos, Senhor, do Teu poder. E nós clamamos a Ti nessa tarde, em união, Senhor, em voz aqui, Jesus, em corações, Senhor, direcionados por Ti, Senhor. A irmã Kézia, essa criança, Senhor, que está hospitalizada, nós pedimos por essa família, Senhor. O Senhor pode, Jesus, reverter esse quadro, Senhor.
1: Amém,
0: o Senhor,
1: Jesus,
0: pode curar nessa hora, Senhor. O Senhor pode fazer um grande milagre, Senhor, mais uma vez, exaltando o nome do Teu Filho Jesus Cristo, para a honra,
1: Jesus,
0: e para a glória e para o louvor do Teu santo nome.
1: Amém,
0: Jesus, nós te pedimos e te agradecemos. Amém.
1: Amém. Glória a Deus. Glória a Deus. Que bênção, irmãos. Muito obrigado, irmão Tiago, por essa mensagem maravilhosa. Daniel.

0: Você disse que nós podemos passar um pouquinho por causa daquele tempo que nós que o poste tirou de nós. Então, queridos, nós não dissemos o nome dos irmãos que estavam no Face. É? Veio do Face lá para nós, faz favor. Irmão Thiago, Deus te recompense. E a hora que você tiver tempo e disposição e quiser vir aqui, nosso rancho não tem tramela, sabe? Eu me criei no mato, no sítio, então lá a gente não tinha nem chave na casa, era tramela. E agora esse aqui nem tramela tem.
1: Maravilha.
0: Deus recompense, tá bom, filho? Deus recompense essa princesinha. Que nós fomos ali, precisei sair um pouquinho. E daí eu falei, né, que tudo, nós somos ladrão. Já fui ali, já roubei uma bolacha.
1: Vou lá também, vou fazer parte dessa.
0: Vamos roubar.
1: Dessa gangue.
0: Aqui, além de além de ter essa, como ele estava falando na pregação, que o senhor Márcio Martins, né, que é o proprietário, investiu, né, nessas rádios. E isso aqui diz, mas tudo é pago, eu pago por esse. Se nós formos pôr um pingo no i, como diz, o valor de uma vida, as vidas que têm sido alcançadas, né? Como a própria irmã Suzana estava dando o testemunho dela, por isso que Deus tocou no coração dela para ela contribuir com esse programa, que Deus falou muito com ela. A dona Ita, né, que mora lá no Embaú, parece, né, que Deus atendeu ela. E ela chegou a testificar até no programa de manhã, que o Marcelo faz. E tantos outros, né, que Deus tem tocado nas vidas através de palavras, não só desse horário, mas de todos os demais horários. Sim. Deus tem tocado nas vidas. Então, o que nós pagamos é muito pouco. Só não vai querer erguer, viu, Joãozinho? Meu amigo, tá falando que é muito pouco. Vou
1: erguer. Dá um preço. Desconto aí, porque, né?
0: Não. Mas, em valor das almas, é muito pouco. Porque uma alma vale mais do que o mundo inteiro. Imagine quantas almas são alcançadas por essa rádio, pela pregação da palavra, que esses instrumentos levam, esses microfones levam, né? Uma vez alguém disse que estava, parece que nos Leonardo, estava longe daqui, no seu caminhão, né? Estava no seu caminhão e estava passando por uma dificuldade na vida conjugal. E não tinha, para ele, para eles não tinha mais, né? Já estava divórcio certo, né? Mas aí Deus, através desses microfones, falou que estava pondo um fim. E ele achou que o fim era o divórcio, né? Já, então, não tem outro jeito. Ele tinha pedido, né? A esposa tinha pedido um tempo, né?
1: Sim.
0: E daí Deus falou assim, ó, hoje é o fim daquele tempo. Aquele tempo que te foi pedido, fim da hoje. Então, ele disse que tremeu no volante daquele caminhão e falou, então vou chegar certo, que é o divórcio, né? Mas foi o contrário. Foi o contrário. Deus, né, amoleceu o coração daquela pessoa que estava assim tão dura, né? Não queria perdoar de jeito nenhum. E Deus recomeçou tudo de novo. E aquela pessoa chorando disse, olha, como prova que Deus recomeçou tudo na nossa vida, Deus deu a nossa casa que nós pagávamos aluguel. Deu a casa para eles. Que o Senhor disse, hoje estou pondo fim naquele tempo, que estou colocando a chave da tua casa na tua mão. Ele não tinha condição, mas Deus falou que ia acontecer. Aconteceu. Então, quando Deus fala que vai acontecer, irmãos, acontece. Não sabe de que jeito. Como Deus falou quando eu estava lenhando, lá no, no, no, no, naqueles matos que a Clabin derrubou lá no Bandeirante.

0: para fazer aquelas casas, né? Mas Deus falou para mim, quando nós estávamos lenhando, porque algumas das minhas crianças, não todos eles, mas falavam assim que nós ia ter que vender aquela chácara onde nós íamos morar para nós poder comer, né? Porque as crianças tinham ficado na minha responsabilidade, eu não conseguia emprego, a não ser ia numa casa ali, limpar um quintal, limpar um banheiro, mas eu não sabia nem quanto que era o preço que eu devia cobrar. Então, eu chegava lá, quanto que a senhora cobra? Ah, o que você me der tá bom. Tinha pessoa que aquela palavra movia o coração. Às vezes podia me dar até o que valia mais, né? Mas tinha outros que se prevalecia. E não me dava nem o dinheiro do bonde que eu tinha gastado, né? Que eu tinha que gastar para vir, porque para ir eu já ia a pé. Eu morava na chácara, então eu subia por baixo do bonde ali. Às vezes não me dava nem o dinheiro do bonde. E me dava ali um pão seco, uma coisinha, uma roupinha velha. Então eu vou lhe dar isso, porque eu não tenho dinheiro para lhe dar. Né? E eu voltava. Falava, mas eu não tenho. Eu preciso de um arroz, de um feijão. Né? Daí me dava ali um meio quilinho de alguma coisa. Sendo que hoje uma mulher cobra, às vezes, mais do que o dinheiro de que um homem ganha, né?
1: Verdade.
0: Para trabalhar de diarista. E então alguém falava para eles, se tua mãe tonga do jeito que é, vocês vão passar fome. Vocês vão ter que vender isso aqui para comer o dinheiro. E cada vez que eu escutava aquela palavra, meu coração doía tanto. Será que vai acontecer isso mesmo, Senhor? Mas um dia eu estava ajoelhada, orando e dizendo, Senhor, vai acontecer isso? Eu vou ter que vender isso aqui? Não foi o Senhor que me deu? Não foi o Senhor que deu para nós, não para mim, mas para todos nossa família? Será que vai acontecer isso? Porque era 7 horas da noite, Daniel, estava lá na Harmonia, lá perto onde tinha o posto, não sei, não sei se, no final da Harmonia. E aí a pessoa saiu, né? A mulher que eu estava trabalhando, saiu já para não me pagar. E chegou 7 horas. E eu fiquei esperando, né? Eu tenho que levar um dinheirinho para me comprar alguma coisa para as crianças. Mas ela chegou e ficou brava comigo. Mas não foi embora ainda, por quê? Eu fiquei, estou esperando o meu pagamento. Né? Eu estou esperando o meu pagamento. E ela disse... Mas quem que disse que eu vou te pagar? Aí eu pensei de fazer igual eu fazia com as outras que me exploravam, né? Mas o Senhor disse, mostre o teu valor. Falou para mim, mostre o teu valor. Diz para ela que ela vai te pagar. Aí eu olhei para aquela mulher, né? Tão granfina, cheia de joias, de ouro para toda parte. E falei para ela, você disse que não vai, a senhora disse que não vai me pagar? Não, não vou. Nem o dinheiro do bonde, você não vai me dar? Nem o dinheiro do bonde. Eu vim a pé de novo, passei por baixo do bonde ali. Falei, mas não vai ficar assim, você vai me pagar. Quem disse? Eu disse, Deus acaba de dizer. Como é bom nós falar em nome de Deus, né? Nem que não seja possível. Mas se você falar em nome de Deus, quando Ele manda falar. Não pode ser posto de nome de Deus em vão, né? Aí eu desci a pé. Ela pegou uma sacola de pão velho. Eu falei, mas as minhas crianças estão sem ter o que comer em casa. Como que eu vou chegar uma hora dessa empréstimo dos vizinhos? Você, tá bom, tá bom. Peguei, disse, não, eu não quero esse pão velho. Eu vou dizer um versículo para a senhora escutar. Que o Davi disse. Quem é Davi? Davi é o salmista, disse, fui moço, hoje sou velho, mas nunca vi um justo mendigar o pão, nem a sua descendência, né? Passar necessidade. Então, eu não vou levar esse pão velho. Eu não estou trabalhando aqui por causa de pão velho. Eu como pão velho, eu posso chegar lá e dar um jeito nele, mas eu não vou levar. Com as mãos abanando, eu entrei nessa casa. Com as mãos abanando, eu saio dessa casa. Mas essas mesmas mãos vão receber o meu dia. Eu não sei nem quanto vale o meu dia, mas eu vou me informar e eu vou receber o meu dia dobrado. Ela disse, ah, crente brava. Disse que crente não briga. Eu falei, crente briga. Crente briga porque Jesus era crente e ele derrubou as mesas, lá virou as mesas no templo. Ah, é? Vai pregar para mim? Você que sabe, no caminho o Senhor...

tá bom. No outro dia, naquela hora que Deus falou, eu estive no portão daquela traia, que aquilo não era nenhuma mulher, era uma tralha, aquela malandra. Aí, né, aquela ladra. Ai, que raiva que me dá. Aí, cheguei lá, daqui a pouco o senhor chegou, né? Encostou o carro, pediu licença para entrar no porto. Eu falei, não vou dar licença para o senhor. Primeiro, tenho que falar com o senhor. O que é que a senhora tem para falar? E eu falei, eu tenho para falar que o senhor me deve R$4. Quatro cruzeiro, né, que ele deu. E eu devo? Deve. Por que eu devo? Eu falei, porque eu limpei sua casa, eu lavei suas roupas, passei suas roupas e a sua mulher não me pagou. E o senhor vai me pagar R$4. Aí ele chamou lá. Amor, eu não dei o dinheiro da senhora para você pagar ela. Ah, mas eu precisei gastar porque não sei o quê. Por isso, irmãos que trabalham para os outros, não sejam tonga de ninguém. Não explore ninguém, mas não se deixe ser explorado, porque você é uma filha de Deus e você não trabalha por bonito, você trabalha porque você precisa e você é uma pessoa digna, trabalha e ganha o seu dinheiro com dignidade receba. Aí, ele tirou 5 cruzeiros do bolso e me deu. Deus cumpriu. Além do dinheiro que ela tinha que me pagar, ele me pagou dobrado e ainda me deu um cruzeiro de. Sai harta do chão, faceira, igual vaca de cria com 2 terneiros em volta. E daí, cheguei em casa, né, e eu tinha orado para Deus e falado, Deus, será que vai acontecer mesmo isso que minhas crianças falaram? Que falaram para eles que nós vamos ter que vender essa chácara para comer, Senhor? De certo vai, porque, ó, Senhor, eu vou lá, trabalho feito uma tonga, daí, quando termino o meu serviço, me dão um pão seco, Pai. E o senhor disse, não, vou te dar outra propriedade. E eu não acreditei na hora, fiquei assim. Não é que eu não acreditei que Deus podia, mas eu achei muito milagre para um santo só, né? Daí eu falei, pai, outra propriedade não precisa, pai. Basta o senhor não deixar eu vender essa. Passou, daí recebi o dinheiro da mulher, fiquei tudo faceira, né? E estava lenhando lá em cima, eu e minhas crianças. De repente, minha mãe e a irmã Petronília Vieira, que está viva e é uma contribuinte desse rádio aqui. Está com 90 anos. Minha amiga do meu coração, né, irmã Petronília? Aí nós, eles lenhando lá e conversando. Mulher junto, você sabe como é que é. Seu homem conversa, imagine mulher. Ai, porque aqui era um cemitério, porque não sei o quê, porque aqui tinha os velhos ricos de ouro na boca se enterravam aqui, não sei o quê. O outro, não, aqui eram os índios, não sei o quê tanto. Aí eu escutando assim, falei assim, ai, que bom que afunde o lugar que eu tô e que caia bem na sepultura de um velho rico, cheio de ouro na boca, que eu quero tirar a dentadura e pegar o ouro e comprar uma casa aqui. Falei daquele jeito, mas Deus é tão maravilhoso que não leva em conta a nossa ignorância e até nossas brincadeiras ele faz tornar sério. Naquela hora o Senhor disse, não precisa cair na sepultura de velho nem de moço. Eu vou te dar uma casa aqui. Irmãos, na mesma hora eu fiz como Davi. Crie e por isso falei. Gritei. Ei, eu não vou precisar nem cair na sepultura de um velho que vocês estão falando, porque Deus vai me dar uma casa aqui. Ah, mas foi só risada. Virei uma piada, sabe? No outro final de semana fomos lenhar de novo. E a casa da irmãzinha? E a casa da irmãzinha? Virei chacota. E a irmã Petronila falou: Ih, minha filha, o Darmiro, que era o esposo dela, que já é falecido há muitos anos, nem fez inscrição aqui dessas casas, porque é muito caro essas casas. Essa casa só de rico. Daí eu falei: Pois é, mas eu, antes de sair para a Carma, eu abri a Bíblia e pedi uma palavra para Deus, que eu ainda creio que Deus dá a palavra na hora. E a palavra que saiu para mim disse assim: Não temas, ó desamparada. Porque eu, o Senhor teu Deus, sou o teu marido. Então não preciso te dar Darmiro, nem João, nem Pedro para me ter o que eu preciso. Deus é meu marido e vai me dar o que eu preciso. Se ele falou para mim, como. Ah, ficaram com dó. Minha mãe falou: coitadinha, ela está tão, tão provada que ela está até meia doidinha, já sempre foi. E desceram caçoando de mim.

0: descer, eu passei a semana pensando, será que eu não falei demais, Senhor? Será que eu não falei demais? Daí eu lembrei que Deus tinha falado. Não vai precisar vender sua chácara, porque eu vou te dar outra propriedade. Não se preocupe mais com isso. Não fui eu que fiz aquele homem te pagar dobrado que a mulher dele devia. Ah, tá bom, Senhor. Fomos lenhar de novo. Começaram as pândegas. Onde é que vai ser a casa da irmãzinha? Ih, não sei o quê. E os piá meu caçando. Né? Aí o Senhor disse, diga para elas que vai ser pro lado de cima da rua.
1: Aleluia.
0: Tá lá a casa, minha filha mora nela. De frente com a igreja O Brasil para Cristo.
1: Deus maravilhoso.
0: Não tinha Darmir, não tinha João, não tinha ninguém. Mas tenho Deus que está sendo minha cobertura e a terra que ele segura para ser o meu piso. Alguém tinha ido embora, nos abandonado. E de repente, quando cheguei, que a pessoa disse, precisa trabalhar na Clabin. Você não trabalha na Clabin? Eu falei, não trabalho agora, mas eu vou trabalhar. Dali uns dias me chamaram na Clabin. Mas eu ganhava só meio salário mínimo na Clabin. Precisava ganhar mais de 3 só para fazer a inscrição. Né? Ah, mas eu já estou trabalhando na Clabin, vou ter uma casa dessa. Aí, de repente, chego lá para trabalhar 4 horas só, ganhar meio salário mínimo. Aquela fila de gente. E eu falei para o falecido pastor Lauri, que é aquela fila? Aquela fila estão fazendo inscrição para as casas do... O novo núcleo de casa, nem nome tinha, né? Aí, eu falei, então, eu vou bater meu cartão correndo tudo e vou lá fazer. Ele deu risada e falou, precisa ganhar mais de 3 salários mínimos, irmã Lite. Daí eu falei, não. A gente tem que fazer a nossa parte, meu filho. Olhei para ele, ó, meu filho, nós temos que fazer a nossa parte. Eu tenho que ir lá, se eles disserem não, né? Mas eu não sei o que eles vão dizer para mim, estou indo. Chego lá, seu Lorival, quero fazer a inscrição. Ele olhou em mim assim, quase chorou de dó de mim, né? Uhum. Dona Lídia, falaram para a senhora que precisa disso e daquilo? Falaram, mas eu vou fazer a inscrição. Nós temos que ser audaciosos, irmãos. Nós temos que ser ousados. Tem gente que quer ser só ousado, mas não é ousado. Aí ele começou. Então a senhora espere ali. Não, eu não posso esperar, eu estou em horário de serviço. O senhor faz a minha inscrição. Mas não sei o que... Seu Lorival, o que, que o senhor é? O senhor é ateu? Não, eu sou um homem católico, eu creio em Deus. Não parece, porque eu estou falando que Deus me mandou aqui. Faz a minha inscrição, faz que eu preciso ir trabalhar. Aí ele pegou um papel com a preguiça, né? Fez a inscrição e foi esconder na gaveta, né? Como quem diz, vou fazer os gostos dela para ela me deixar em paz, né? Uhum. Foi pôr na gaveta e foi olhar na outra mulher. Puxei a gaveta ligeira, tirei o papel e pus junto com as outras inscrições. Aí, né, passou. Quando é um dia eu chego do meu serviço, alguém tinha voltado, né? Tinha tomado um chute de certo, não sei aonde lá, e tinha voltado para casa, né? Uhum. Mas era bem de vida, tinha um olerite grande, né? Uhum. Tinha não sei quantos caminhões. Tinha um olerite bom. Aí chegou, voltei para casa, quero vender. Quero alugar uma casa para nós, porque eu tenho vergonha de ficar aqui, não sei o quê. Eu falei, jamais, jamais vou sair do que é meu para alugar casa, de jeito nenhum. Ah, mas eu tenho vergonha de ficar aqui. Onde é que arrumou vergonha? Da onde? Quem tem coragem de abandonar uma família não tem vergonha na cara. Arrumou da onde? Aí, mas não sei o quê. Eu ainda considero o homem de Deus que está na frente do trabalho. Fui conversar com o pastor Samuel, pastor Israel. Uhum. Pastor Israel, é assim minha vida. Aí ele falou, aceite, irmã Lídia. Aceite. Aceite, porque eu estava orando pela igreja e o pastor Israel orava pessoa por pessoa. E quando chegou sua vez, Deus disse que tem restolho para a senhora. E agora a senhora veio falar comigo. Esse é o restolho. Essa pessoa vai deixar um restolho para a senhora. Aceite. Daí... Tudo bem, aceito, mas tem que me dar uma casa. Não quer morar aqui, tem vergonha de morar aqui, não sei onde que arrumou. Então tem que me dar uma casa.

0: Pois olha, irmãos. Mas da onde que eu vou te dar uma casa? Quem sou eu para te dar uma casa, mulher? Vende um caminhão e me dá uma casa. Não, é a arma do meu. É a arma de eu trabalhar, não posso. Então, nada feito. Mas um dia a gente ia indo pro batismo lá na Mandaçaia. Não sei se conheceu aquele tancão lá.
1: Morei lá.
0: A minha filha ia se batizar, né? Aí, saindo, tinha saído as casas do Bandeirante, né? Ele olhou para aquelas casas e disse: olha que casa bonita, Lídia. Falei: eu tenho uma casa aqui. Ah, é? Como assim? Deus prometeu, eu tenho uma casa aqui. Como assim? Sim, assim, vou ter uma casa aqui, estou contando. Aí, foi lá com o Liritão, né? Só com o Lirito, porque não pagou uma prestação. Mas tudo coopera, como você disse, para o bem. Até teus inimigos, meus irmãos, cooperam para o teu bem quando Deus quiser te ajudar. Mostrou aquele orelhite na caixa, já ganhou na hora a chave da casa. Dali 2 meses foi embora e a casa ficou, porque Deus disse: vou te dar uma casa aqui, não para você, que você não precisa. Você não vai precisar vender o que você tem, como você está com medo, mas para a tua família. Está lá a casa, morou Nesias, morou Neemias, e a Noemi ficou agora para ela, ela comprou a parte dos irmãos, e a Noemi mora lá, pro lado de cima, de frente com a Igreja do Brasil para Cristo. Rua Manuel Borba Gato, número 200. Então, se Deus fala, você creia, mas fale também. Crie, por isso falei. Deus faz coisas que nós não podemos. Vamos ao sorteio. Como é que é o nome do homem que disse? Orientado pela minha mãe, fugido do meu irmão, abençoado por meu pai, coloquei o pé na estrada e encontrei minha namorada. Como que era o nome dele mesmo, irmão Thiago?
2: O nome do homem, né?
0: É, e o nome da namorada também. Mas o nome dele primeiro?
2: Jacó.
0: E dela?
2: Raquel.
0: Raquel. Acertou! Glória a Deus! Oh, glória a Deus! Filho, você disse que tem gente lá! Leia ligeirinho pra nós! Deu quantos? Veja quanto deu. Veja lá, filho. Ele disse que nós podemos até 4:30 hoje. Porque o pó

0: que se calar.
1: Então tem mais gente no WhatsApp ainda. Então, irmão, se não for falar do teu nome, mas o irmão Thiago marcou todos os nomes aqui. Até os áudios.

0: Irmã Arnalda, irmã Marlene, irmã Maria Alícia, lá no Cazaquistão. Glória. Lá em Guaratuba. Deus abençoe. Pastora Marisa e Pastor Carlos, Deus abençoe. Glória. Deus abençoe, Dina. Deus abençoe. Deus abençoe, Silvana.
1: Eu também. Aí, ó, que benção.
0: Glória.
1: Como assim? Vou procurar meu direito aí, mano.
0: Deus abençoe, Pedro. Maria Cláudia, Deus abençoe.
2: Esse nome é soberano, ele é santo, invencível, é incrível.
0: Israel, Deus abençoe.
2: Além de tudo, ele é meu amigo e está comigo pra me proteger.
0: E Rocha, Deus abençoe. Elis Regina, Celestina Costa, Deus abençoe.

0: Elias Trindade, Deus abençoe. Não conheço, mas Deus abençoe. Carlos Sobrinho, Deus abençoe. Solte os áudios pra nós aí. Dá falta 20 minutos.
1: Pai do Senhor, irmã Lídia, ouvindo o seu programa sempre hoje, mas sábado que eu tenho tempo, tá muito bonito esse jovem cantando aí, bem afinado, violão bem tocado, maravilha.
0: Quem que tá falando?
1: Que momentos desse tenho mais no seu programa, louvado seja Deus pela sua vida.
0: Glória a Deus.
2: Ganhou o dia, irmã Lídia, jovem, me chamou de jovem, ô irmão, seu...
3: Paz do Senhor, irmã Lídia.
0: Amém.
3: Eu sou Maria Regiane Barra Bela Vista.
0: Glória a Deus.
3: Estou na escuta. Estou na costura aqui.
0: Opa.
3: E te ouvindo.
0: Glória a Deus.
3: Deus abençoe sua vida e a vida de todos os seus ouvintes.
0: Igualmente, querida.
3: Se tiver sorteio, coloco meu nome no sorteio.
0: Glória a Deus.
4: Ah, senhor, irmã Lídia, estou ouvindo a programação com a benção, irmã Lídia. Muito maravilhoso o programa da irmã. Que o Senhor Jesus continue usando a irmã.
0: Amém, querida.
4: E irmã Lídia, eu quero também ouvir um hino. É, se der para a irmã tocar um pedacinho, é um hino da harpa 142. Eu queria ouvir, menos um pedacinho esse hino. Se não der, né, irmã Lídia, na próxima a irmã toca. Tá bom, irmã Lídia?
0: Tá bom, meu anjo.
4: Que Deus abençoe a irmã.
0: Amém.
5: O programa é Nas Ondas do Rádio, né, irmã Lídia?
0: Isso,
5: meu filho. Eu vou lembrar o nome da letra do louvor, da música, já mando aí, irmã Lídia.
0: Tá bom, filhinho. Tá bom,
5: meu filho. Paz do Senhor, irmã Lídia.
0: Amém.
5: Rádio Nova Mensagem FM 91,5, programa, todo mundo já sabe.
0: Isso.
5: Nas Ondas do Rádio.
0: Amém.
5: Ô, irmã Lídia, tô feliz por escutar que o Thiago Nunes está aí. Ei, Thiago Nunes. Queremos ouvir um louvor aí com a tua filhinha e também com você daqui a pouco aí, com o violão, com certeza. Já levou o violãozinho? Estamos aqui saindo do São Leopoldo, indo lá perto do Lajeado Bonito, com
0: Sim.
5: quatro pranchas e mais a Ardivivência.
0: Eita!
5: E em sintonia aí com a melhor programação, irmã Lídia,
0: nas ondas
5: do rádio. Irmã Lídia, aproveitando, a Nilzete fez aniversário agora dia 10, próximo
0: Isso.
5: passado, de junho.
0: Isso mesmo.
5: E outro foi o dia dos namorados, então quero dizer que eu a amo. Já fazem 34 anos que estamos juntos.
0: Que bênção,
5: a glória de Deus.
0: Que
5: Se possível, irmã Lídia, coloca um louvor aí que eu gravei. Só que não vou lembrar o nome agora, mas Sim. eu já mando aí o nome.
0: Sim.
5: Que é homenageando a esposa, a namorada, enfim, oferecer pra todo mundo que tá em sintonia com a melhor programação.
0: Sim, meu
5: Barbaridade,
0: filho.
5: Barbaridade, irmã Lídia, lembrei. Declaração de amor, irmã
0: Olha
5: Lídia.
0: Que romântico.
5: esposa, namorada. Deus abençoe.
0: Amém, filho.
5: Solta a voz. Nas ondas do rádio. Eita, melhor programa de todos os sábados.
0: Amém, meu filho. Quero você lá dia 28.
2: Dá pra usar como vinheta isso aí. O homem é locutor mesmo,
0: não,
2: né?
0: Mas, filho, mas ele.
6: Rapaz, você é maneiro.
0: Amém.
6: Eu abenço o programa.
0: Glória a Deus.
6: O preço da minha mãe e para todos os homens.
0: Amém,
6: e para vocês aí no rádio.
0: Amém.
7: Ô, irmã Lídia, coloca nós aí, irmã. Coloca nós no sorteio aí, ó.
0: Tá bom, meu filho.
7: Jacó e Raquel.
0: Jacó e
7: tá
0: Raquel.
7: Tá bom, irmã.
0: Tá Mas, bom,
7: senhor,
0: meu filho.
7: Estamos na escuta aqui, ouvindo essa programação.
0: Eita,
7: Glória. Um abraço.
0: Outro.
8: Paz do Senhor, irmã Lídia. Paz do Senhor a todos os ouvintes desse programa abençoado. E eu quero agradecer a Deus pela vida da minha companheira, que no dia primeiro completou mais um ano de vida.
0: Verdade.
8: Minha querida Edna Trindade.
0: Verdade.
8: A minha filha, que amanhã vai fazer aniversário.
0: A Kézia, né? Nossa, Kézia.
8: Também a Maria Alice.
0: Está Isso mesmo, Maria Alícia.
8: Guerreira de coragem, também fez aniversário
0: nesse
8: mês. Também dizer aos irmãos da minha gratidão por aqueles que têm cooperado com a nossa campanha dos cobertores.
0: Verdade.
8: Acolchoados. Ontem recebemos nossos irmãos aqui em casa, que trouxeram cobertas para nós aqui. Estamos com um bom número já arrecadado, né?
0: Glória a Deus.
8: E aqueles que quiserem trazer aqui em casa, Ontem o nosso irmão Joel, presbítero Joel, e mais os seus companheiros trouxeram aqui para nós então essas cobertas, mais irmãos do Aro. E se você quiser ajudar, nos ajude, né? Porque eu sempre digo, é impossível dormir tranquilo sabendo que tem alguém que de repente passa do frio. Nós precisamos ser mais sensíveis, né? E hoje a nossa contribuição, hoje não, aliás, amanhã é ceia, né? E a contribuição de amanhã, ela é adressada para a Associação Estandarte do Amor.
0: Verdade.
8: As necessidades são bastante, eu vim aqui solicitar dos irmãos a compreensão para que amanhã se possa lembrar a sua contribuição na igreja, no trabalho de ceia, que será adereçada para a Associação Estandarte do Amor. E desejar, eu quero agradecer a todos e fazer minhas palavras. O irmão que disse que a irmã Lígia é uma guerreira, 24 anos no ar, não é pouca coisa, né? E ela e tantos outros que tem que buscar, correr atrás, não é como uma igreja que tem um caixa, que tem um programa, né? Eu fiz programa aí um bom tempo e pedi oferta para a igreja para pagar o programa, eu não achava justo. A igreja arrecada dízimos e oferta, tanta coisa. Ainda você ficar pedindo, incomodando os irmãos pagar programa, nunca achei justo. Quando eu fiz programa, eu nunca fiz isso. Deus abençoe em nome de Jesus a todos.
0: Amém.
9: Pode ser, irmã Lídia.
0: Amém.
9: O dia do culto vai ser o dia 28, né? Às 7 horas ou 7?
0: 7 horas, 19 horas.
9: 7h30?
0: 7 horas, 19 horas.
10: Pode ser, irmã Lídia. Estamos na escuta do programa da irmã.
0: Amém, querida.
10: Respondendo a pergunta, eu acho que é Jacó.
0: Isso,
10: né?
0: Isso
10: Deus
0: mesmo.
10: Abençoe.
0: Amém, querida.
1: Pai do Senhor, irmã Lídia.
0: Amém.
1: O seu programa sempre hoje, nos sábado que eu tenho tempo. Tá muito bonito esse jovem cantando aí.
0: Ah,
1: bem
0: é, afinado, já, né?
1: Violão bem tocado, maravilha.
11: Tá na paz do Senhor. Agora que todos escutando, tinha visita na
2: pode
11: casa da mãe.
2: Umas duas
11: e
2: vezes
11: vou almoçar agora também. Queres almoçar comigo? Vem. Vamos fazer isso pro pessoal lá de Curuva. Irmão Adão, irmã Eva, irmão Gê lá de reserva, o Eros Andrade, o Monteco, para a Nia, Solange, Agostinho, para vocês da rádio e para todos os ouvintes que estão ligadinhos na 91.5. Estamos Amém. Juntos. Aquele abraço.
0: Aquele abraço, sim.
12: Ô, irmã Lídia, paz do Senhor.
0: Amém.
12: Tudo bem com a senhora, com todos aí. Estamos bem, graças a Deus. Sarando de uma gripe, graças a Deus. Se tiver algum sorteio, coloca o meu nome. Se sorteio aí, irmã Lídia.
0: Já tá, meu filho, já tá.
12: De bom pra vocês?
2: Eu queria aproveitar, irmã Lídia. Nós estamos tendo audiência lá de Apucarana, o irmão Amado Lopes.
0: O Glória.
2: Dos Reis e a família lá, né?
0: O Benção.
2: Inclusive, uma das filhas dele é Raquel, né?
0: O Glórias.
2: Raquel tá escutando.
0: O irmão Amado, Deus abençoe. Em Apucarana.
2: Apucarana. Esse é o irmão do irmão Joaquim aqui, que canta...
0: Lembro. Tinha até um disco gravado.
2: Isso, né? Cantou com o pai, né? Tempo.
0: É.
2: Aquele hino que a pastora Joana gravou com o Joaquim, né? O filho pródigo.
0: Aham. Uhum.
2: Se eu não me engano, aquele hino foi o tio Amado que fez, que é tio nosso, né?
0: Uhum.
2: Tio Amado que escreveu aquele hino lá.
0: Sim.
2: É a letra dele, né? É muito bonito. Abraço, tio Amado. Abraço, tia Irondina, Raquel, família, os primos que estão escutando aí. É, tem o tio Osmar, que sempre ouve lá em Curitiba também. Família ali da nossa, na área 7, os irmãos que estão escutando. Lá eu mandei na orquestra lá, eu sei que bastante dos irmãos estão escutando. Inclusive, irmã Lid, tivemos um contratempo aqui com o irmão, mas é aquela... Que ele é briga de irmão, sabe?
0: Uhum.
2: Porque ele é bem careca, o Guedes. O homem, já que ele lá chega a iluminar onde ele tava.
0: Tadinho. Escorregador.
2: É. Ele ficou faceiro a hora que a senhora trouxe essa história. Ele falou, ó, fica esperto, rapaz.
0: Quando eu falei que Deus gosta dos carecas.
2: É, isso mesmo. Ele falou, não fale nada dos carecas. Ele falou pra mim.
0: Deus abençoe.
13: Meu abraço. Deus do céu.
2: Abraço, Gerson. Nós estamos caminhando pra ele. Chegamos lá.
14: Ô, potência.
0: Oh, meu Deus do céu.
2: E a filha quer mandar um abraço pra mãe dela?
0: Mande abraço, meu amor. Ela minha fala princesinha. Vai, princesinha, vai mandar um abraço.
15: Te amo, mãe.
0: Oh, meu
2: fala,
0: Deus.
2: Fala, que... fala, fazer o café pra nós, vai. Fala. Ô, amor, faz o café, nós já chega aí, irmã Lídia, talvez vai tomar café com nós, vamos ver.

0: Coisinha linda. Então, amados, vamos pro sorteio?
1: Ah, é?
0: Diga um número aí, Daniel, de 1 a 50 aí.
1: É, 61.
0: A 1 a 61.
2: Eu vou no 22.
1: 22, então vamos lá.
2: Sou fã do 22.
0: Esse é da pergunta.
1: Ah, da pergunta.
0: Que é do fugitivo que fugiu do irmão e foi aconselhado pela mãe e foi abençoado pelo pai e pôs o pé na estrada e sumiu, mas encontrou com a Rebeca e sorriu.
1: Adilson Camargo.
0: Adilson Camargo! Yeah! Ganhou o brinde, filho. Vai comer junto com a Eliana. Até lá, se Deus quiser, ela já veio do hospital e feliz dia dos namorados para vocês. E agora vamos mais um que é do dia do menos o 22, que é do dia do culto lá que responderam. 28 de junho, né, do próximo domingo, fora de amanhã. Amanhã é a ceia, viu, irmãos? Amanhã vai ter uma festa também lá. Mas pense que festa que é a nossa ceia lá. Os irmãos tudo de terno preto, camisa branca, gravata vermelha, mas é a coisa mais linda do mundo a ceia lá da Vila Esperança, tá bom? A igreja lotadinha, se você não chegar ali por 6:30, 6:45, você não acha lugar, tá bom?
1: Maravilha.
0: Bênção de Deus. Veja aí, filho, pra nós, de 1 a 60 e não sei o que lá.
1: 61.
0: Menos 22.
1: Menos 22. Eu mesmo?
0: Hã? Não, ele, né? Senão você tá vendo aí. Daí a Xuxa vai querer fazer o teu nome. Então deve ser
2: bom. Foi de 45.
0: 45?
1: Rapaz do céu, vamos ver aqui.
2: Já de você mesmo.
1: Não, você... É Marilda Bicudo.
0: Marilda Bicudo. Mas tem uma sorte essa mulher, hein?
1: Rapaz.
0: Marilda Bicudo vai comer aí junto com o pastor. Como é que é o nome do marido dela? Carlos Bicudo. É de comer o brinde, sabia? Deus abençoe, nós estamos indo embora. Né? Mais uma vez dizendo Deus abençoe. Sábado que vem, se o Senhor permitir, nós estaremos aqui. Fiquemos mais um pouquinho por causa daquele horário, mas agradecemos de todo o nosso coração. E não falte na ceia, tá bom, irmãos? Não falte. E o Daniel vai tocar depois no horário dele um pedacinho do hino da Kerman, que é do 142, né, filho?
1: Isso.
0: Pode ser? Da harpa. Deus abençoe, vamos dizer uma paz do Senhor daquele pentecostal. Ah, não esqueça de comprar o bolinho. Se sobrou o bolinho, guarde pra mim aí, Solange. Tá bom? Vamos dizer aquele paz do Senhor de pentecostal mesmo? Um, dois e...
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0: Viu, irmãos, como casa de ferreiro, espeto de pau? Falei de todos os outros, né? Falei dos outros, não falei do meu gurizinho, meu filho mais velho, meu Neemias Trindade, que amanhã faz aniversário também e fez dia 6, junto com a Maria Alice, ele fez aniversário de casamento, ele e a Rosângela, minha nora. Feliz dia do namorado pra eles. Fique com Deus, agora é de verdade. Tchau.

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0: somente Tu és o Deus impossível, Senhor. 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
1: Sabe, às vezes o silêncio é a oração mais barulhenta que chega ao trono de Deus. Tem momentos em que as palavras secam na boca e a única coisa que resta é o rosto molhado. Mas eu quero te dizer uma coisa: o teu choro não é um sinal de derrota, é o código que abre o coração do Pai. Se posicione agora, porque cada lágrima sua está sendo colhida em um odre celestial. Ele está ouvindo o som do teu coração.

Não pare de chorar na presença dele. Porque o choro do crente não é um choro de desespero, é um choro de rendição. E quando você se rende, o céu assume a responsabilidade da tua guerra. Tem um renovo chegando agora sobre a tua vida. Onde havia deserto, vai brotar manancial. Declara isso com toda a tua força.

Ele colhe tuas lágrimas. Ele entende o teu som. Pode descansar.

0: tão suave assim falar.
1: Vinde, benditos, meu Pai, possuí por herança o reino que vos está preparado desde a fundação do mundo.

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1: É uma atrás da outra. 6:28.

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1: 6h48.
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1: O Deus do impossível. Após o naufrágio, o único sobrevivente agradeceu a Deus por estar vivo e ter conseguido se agarrar à parte dos destroços para poder ficar boiando. Este único sobrevivente foi parar em uma pequena ilha desabitada, fora de qualquer rota de navegação. E ele agradeceu novamente. Com muita dificuldade e restos dos destroços, ele conseguiu montar um pequeno abrigo para que pudesse se proteger do sol, da chuva, de animais e também para guardar seus poucos pertences. E como sempre agradeceu. Nos dias seguintes, a cada alimento que conseguia caçar ou colher, ele agradecia. No entanto, um dia, quando voltava da busca por alimentos, ele encontrou seu abrigo em chamas, envolto em altas nuvens de fumaça. Terrivelmente desesperado, ele se revoltou, gritava chorando. O pior aconteceu. Perdi tudo. Deus, por que fizeste isso comigo? Disse. Chorou tanto que adormeceu profundamente cansado. No dia seguinte, bem cedo, foi despertado pelo som de um navio que se aproximava. Viemos resgatá-lo, disseram. Como souberam que eu estava aqui? Perguntou ele. Nós vimos o seu sinal de fumaça. É comum sentirmos-nos desencorajados e até mesmo desesperados quando as coisas vão mal. Mas Deus age em nosso benefício, mesmo nos momentos de dor e sofrimento. Lembre-se, se algum dia o seu único abrigo estiver em chamas, esse pode ser o sinal de fumaça que fará chegar até você a graça divina.

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1: 7:57.

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1: Assim, eu quero convidá-los para uma leitura bíblica escrita no Evangelho de Cristo, segundo escreveu o evangelista João, capítulo de número 4, versículo de número 28 até o 30. Evangelho de Cristo, segundo escreveu o evangelista João, capítulo de número 4, versículos de números 28, terminando no 30. Aqueles que encontraram, por gentileza, digam amém. Está escrito: deixou, pois, a mulher o seu cântaro e foi à cidade e disse àqueles homens: vinde ver de um homem que me disse tudo quanto tenho feito. Porventura, não é este o Cristo? Saíram, pois, da cidade e foram ter com ele. Amém? Tomem assento, por gentileza, os que se levantaram, e vamos meditar na boa palavra do nosso Deus. Eu, quando olho para o Evangelho de João, quase que inevitavelmente, não há como fazer ou não fazer uma conexão com a vida do apóstolo. João, filho de Zebedeu e Salomé, também irmão de Tiago, foi encontrado por Cristo no mar da Galileia, depois de uma noite frustrada de pesca. O relato bíblico nos diz que as redes que ele usava para o ofício da pesca se romperam, se rasgaram. Então, provavelmente, a pesca daquela noite foi frustrada. Mas pela manhã, Tiago e João estão na voragem do mar, consertando as redes. E eu aprendo que quem conserta a rede está dizendo: deu errado ontem, mas eu vou tentar de novo. Deu errado ontem, mas eu vou insistir. Assim, estes homens de Deus são observados pelo Cristo, que acabara de sair da tentação do deserto, onde vencer a

Satanás. E já está em companhia de André e Pedro, que poucos momentos antes ouviram o seu chamado. Agora, este mesmo chamado é direcionado ao irmão ou aos irmãos Tiago e João. E a voz do Cristo ecoa dizendo: vinde após mim e eu vos farei pescadores de homens. O chamado está feito, a convocação está feita e a resposta que aqueles dois irmãos dão é maravilhosa. Eles deixam as redes, deixam o barco, deixam seu pai para seguir a Jesus. Seguir a Jesus implica em renúncia. No Evangelho de Lucas, capítulo 9, versículo 23, está escrito: palavras do meigo Nazareno, se alguém quiser vir após mim, negue-se a si mesmo, tome sobre si a sua cruz e então siga-me. Estes irmãos, Tiago e João, agora passam a fazer parte do colégio apostólico, sendo formados como discípulos de Jesus. Vão caminhar com ele, vão estar com ele, vão viver com ele, vão aprender com ele. E assim, João vai acompanhar toda a trajetória de Cristo. Lá na cruz do Calvário, João é o apóstolo que está aos pés da cruz. Muitos já se haviam saído, mas João continua aos pés do madeiro. Também, quando Cristo ressuscita, João é um dos dois que vai ao sepulcro. Pedro corre mais, chega primeiro. Mas João, quando chega, tem uma atitude diferente de Pedro. Pedro para na porta da sepultura. João se abaixa, entra. E o evangelista nos diz que entrando, ele vê os lençóis no chão e vê o lenço dobrado na cabeceira da pedra. Os lençóis no chão declaram que aquilo que envolvia o corpo morto de Jesus não envolve mais. Os lençóis no chão são testemunho de que ele ressuscitou. Os lençóis no chão são testemunho de que ele venceu a morte. Mas o lenço que havia sido colocado sobre sua face, dobrado na cabeceira da pedra, arremete-nos a um costume do Senhor. Quando o servo estava servindo, se o Senhor amassasse o lenço e deixasse de lado, a mensagem era: pare de me servir, não me sirva mais. Mas se o Senhor dobrasse o lenço e colocasse sobre a mesa, a mensagem era: continue me servindo, me agradei do teu trabalho. Quando João entra e vê o lenço dobrado, ele tem a certeza: devo continuar servindo, devo continuar trabalhando, devo continuar obedecendo. Assim, João vai ser um dos que participam de todo o ministério de Cristo. Agora, no livro de Atos dos Apóstolos, ou dos Atos dos Apóstolos, quando Jesus declara a Pedro a sua morte, Pedro pergunta: e deste, em relação a João? E a resposta é: se eu quero que ele fique até que eu venha, que te há de mistério? Desta resposta de Jesus, entendeu-se que João não morreria. E, na verdade, a Bíblia vai mostrar que todos os apóstolos já desciam a Campa Fria, mas João continuava na igreja de Éfeso, pregando e dizendo: filhinhos, é já a última hora. No ano 80, vai assumir o trono de Roma Domiciano, e Domiciano, ao saber da história de João, toma para si a prerrogativa de matá-lo, mas não consegue,

de diversas formas, mas é inútil. João continua vivo, é perseguido, mas está vivo. É muitas das vezes maltratado, mas está vivo. A solução encontrada por Domiciano foi mandar João para a inóspita, rochosa, ilha de Pátimos, num exílio mortal.

do Senhor, eu me achei em espírito. Tiraram tudo de João, tiraram a oportunidade de estar com a família, tiraram a oportunidade de estar com os amigos, tiraram a oportunidade de estar com a igreja, mas ninguém consegue tirar o Espírito Santo da vida do crente. Está

atrás de si uma voz, e quando ele se vira para ver, é o Cristo ressurreto, mas mais do que ressurreto, é o Cristo glorificado. Os cabelos são brancos, o rosto é como o brilho do sol, os olhos como chama de fogo, da boca sai uma espada afiada, está vestido de uma veste longa, branca, talar,

pecados, da morte e do inferno, João receberá a magnífica revelação do Apocalipse. E ao invés de morrer em Pátimos, ele sairá de lá. Mas o que me chama a atenção é o cumprimento da palavra do Messias. Jesus disse: se eu quero que ele fique até que eu venha. A única aparição de Jesus na terra, visivelmente, depois da sua ascensão, não em sonhos, não em visões, mas

uma dimensão maior. Assim, Jesus vai permitir João voltar a Éfeso, voltar à atividade da igreja. Quando ele vai exilado para a ilha de Patmos, não havia escrito nada ainda. Paulo já tinha 13 epístolas, Pedro já tinha 2, todos os que escreveram já tinham escrito, e João ainda não tinha. Mas quando ele volta da ilha de Patmos, ele tem 5

paz. A primeira, segunda e terceira epístola universal, escrita por ele, exortação à igreja, mas também palavra a seu companheiro fiel. Mas João agora traz a nós o evangelho

de verdade. Sim. Amada e santa igreja, quando eu leio o Evangelho de João, a impressão que me dá é que ele é

2, Jesus vai a Caná da Galileia e encontra-se em um casamento, e lá ele transforma água em vinho. No capítulo 3, ele se encontra com Nicodemos e revela a ele o segredo do

me parece não convencional mandar 12 homens comprarem pão para 13. Me parece não convencional mandar 12 homens comprar comida para 13. Mas como ordem de Jesus, não se discute, se obedece, se ele mandou, ele sabe o que está fazendo. Os 12 discípulos saem na direção da cidade. Eles vão entrar na cidade.

13 pessoas, nós 12 e mais um. Ok, pão embalado, Judas põe a mão no bolso, pega moedas, paga. Eles fornecem-se de pão e diz: pronto, a ordem foi dada, vamos voltar. No interregno de tempo em que eles estão fazendo a caminhada lá no poço, chega uma mulher, expressão fechada, com seu cântaro, e ela vai tirar água. Ela percebe que, diferente dos outros dias, não tem ausência de pessoas. Tem um homem no poço, e ao observá-lo, ela identifica-o como judeu. Então, na mente dela, ela já tem uma certeza: não preciso cumprimentar, não preciso dar bom dia, não preciso falar nada. É um judeu, é nosso inimigo, nós não temos comunhão com eles. E assim ela

água sede. Ela chega, provê-se de água, enche o seu cântaro. Penso eu que ela já está se preparando para ir embora. O mesmo Jesus vira-se para ela e diz: mulher, dá-me de beber. A resposta dela não é educada e nem delicada. A resposta é ríspida. Como sendo tu judeu, me pede de beber a mim, que sou mulher samaritana. Mas ela não sabe com quem está falando. Ela pensa que está travando uma batalha cultural.

tivesses quem fala contigo, tu me pedirias e eu te daria água viva. Quem beber da água desse poço voltará a ter sede, mas quem beber da água que eu lhe der nunca mais terá sede. A mulher começa olhando no âmbito natural, e ainda com ressalva ela diz: você não tem com que tirar, o poço é fundo, como dizes tu que tens água viva? Jesus desperta o interesse dela no diálogo, até que ela para e diz assim: vejo que és profeta. E se é profeta, eu tenho uma pergunta. Nossos pais adoraram no Gerizim. Vocês dizem que é no Moriá. Onde é que eu adoro? A resposta é: mulher, crede-me, que a hora vem, e agora é, em que nem no Gerizim, nem em Moriá, adorareis ao Pai. Porque Deus é Espírito, e importa que os que o adoram, o adorem em espírito e em verdade. As palavras de Jesus penetram-lhe o coração. E ela então decide pedir a água. Ela diz: me dê dessa água viva. Eu quero beber. Eu não quero mais ter que ficar diariamente voltando a esse poço. Jesus vai a ela dizer: vai na tua casa, chama teu marido. O diálogo fica tenso de novo. Ela enrijece o semblante e responde com os dentes semicerrados: eu não tenho marido. Jesus, com graça e sabedoria, diz: disseste bem, não tenho marido, porque tiveste 5 maridos, e o que tens agora não é teu marido. A mulher é tão impactada com a revelação, a mulher é tão impactada com a palavra de Jesus, que ela para e diz: eu sei que o Cristo, o Messias, a maior promessa, ele vem, e quando ele vier, nos anunciará tudo. Jesus imediatamente diz para ela: eu sou, eu que falo contigo. Lebadasui kené barashorabai. Rebanamasui dekanda lamagashai. Emanagasuri andalai. O texto então é o que nós lemos. Deixou o seu cântaro. Quando ela chega, sua atenção está no cântaro. O propósito é abastecer o cântaro, levar para casa. Mas agora tem uma fonte de água viva jorrando dentro dela. Ela deixa o cântaro. E enquanto o diálogo está acabando, chegam 12 homens, pacotes de pão ou de pães, dizendo: Senhor, vamos almoçar, já nos provemos de pão. Um olha para a mulher e acha estranho, quer indagar,

discípulos, ela deixa o cântaro e entra na cidade. A mulher que até encontrar Jesus evitava exposição social.

passível de crítica. Uma mulher que já se casou 5 vezes, está no 6º casamento, e o casamento ainda não é firmado. Ela era proibida de ir à adoração no Gerizim. Ninguém queria ser relacionado a ela. Mas ela entra na cidade, não sei se gritando, mas sei que ela foi ouvida. E ela entra na cidade dizendo: venham ver um homem que tem me dito tudo quanto eu tenho feito. Porventura, não é ele o Cristo? É interessante que o fato de Jesus revelar-lhe a sua condição pecaminosa não faz com que ela o critique. Hoje em dia, se você falar de pecado de certas pessoas, eles processam você. Hoje em dia, se pregar pesado contra adultério, o adúltero fica muito bravinho. Se falar de mentira, o mentiroso se escandaliza. Se falar de infidelidade, o infiel vira as costas e vai embora do culto. Mas a mulher não, ela ouviu e disse: se Deus está revelando, é porque eu sou isso. E se eu estou diante do Messias, ele vai me trazer perdão. A mulher entra na cidade e o texto me sugere, e pelo que eu já estudei, o que eu entendo não está fora. Saíram, pois, da cidade e foram ter com ele. 2 tipos de pessoas entraram e saíram da cidade. Primeiro, 12 discípulos, homens chamados, que andavam com Jesus, que viam milagres, que ouviam a palavra, que ouviam o mandamento, que viram a sua glória, entraram na cidade, mas só trouxeram pão. Segunda pessoa no texto que entra na cidade, uma mulher samaritana, encontrou Jesus hoje, ouviu Jesus uma vez só, nunca andou com Jesus, nunca viu milagre, nunca viu prodígio, mas ela entra na cidade e traz a cidade inteira. A minha pergunta missionária em Teresina esta noite é: o que que nós somos? Comprador de pão ou ganhador de almas? Qual é o nosso comportamento como igreja? Qual é a nossa atitude como igreja?

ou de pão. Mas eu sou discípulo. Discípulo naquele dia só prestou para comprar pão. Não há, e eu não tenho uma regimentação bíblica, mas ninguém pode furtar a minha imaginação. Eu imagino que na multidão, eu imagino, eu não estou dando conotação bíblica, eu estou fazendo aqui uma conjectura. Eu imagino no meio da multidão, a pessoa que os discípulos pediram informação. E quando chega com a mulher e diz, ué, me pediu informação, mas não falou de Jesus. Eu imagino no meio das pessoas que saíram da cidade, o dono da padaria, olhando para Pedro e dizendo, bonito, hein? Tu tinha a palavra que podia salvar minha alma. E não me falou nada. E quantas vezes nós estamos agindo como os discípulos em Samaria? Usamos do mundo. Negociamos com o mundo. Compramos do mundo. Mas não evangelizamos ninguém. Entramos e saímos de ambientes. E não falamos de Jesus. Transitamos no meio de pessoas que estão indo para o inferno. E não falamos do céu.

Estamos virando assistente de culto. E nem culto a gente presta direito mais. Eu sou de um tempo que crente chegava na igreja e dobrava o joelho para orar. Hoje crente chega na igreja e senta para esperar o culto começar. Isso aqui não é teatro e nem cinema. Músicos que não oram, jovens que não oram, mulheres que não oram. Círculo de oração é uma das reuniões mais vazias da igreja. A gente ama festa, ama pregador famoso, ama movimento, mas não valoriza o dia a dia da igreja. Você vem na festa, mas no dia do culto de ensino você some.

não te salva não presta. Por quantas pessoas você passou hoje que não são crentes? Quantas delas você convidou para vir no culto? Comprador de pão. Seus familiares estão se preparando para vir para sua casa, passar festejo de final de ano com você. Sabe o que você vai fazer? Você vai não

comprador de pão. Seus amigos do trabalho sabem que piada é com você mesmo, trocadejos é com você mesmo, graceja é com você mesmo. Você faz piada do pastor, mas não tem coragem de falar Jesus para ele. Na verdade, não tem coragem, não. Você não tem moral, porque você só é um comprador de pão. Pastor Ângelo, nós nunca mais lhe convidaremos a Teresina. Quem vive de convite é gráfica. Eu vivo de direção de Deus. E não fique bravo comigo porque estou pregando a verdade. Fica bravo com você que é um comprador de pão descarado.

do Evangelho. É linda a camiseta, uma cor linda, e eu acho muito bom fazer, ficou maravilhoso. Mas e a camiseta do Evangelho? Na faculdade que você estuda, você é um agente secreto, ninguém sabe que você é crente. Para não dar bandeira, nem para lanchar você ora mais. Comprador de pão. Você critica tudo. O culto passa 10 minutos do horário que você acha que tem que acabar. Você já está bravo, já está querendo ir embora. Já quer pegar a bolsa, pôr nas costas e ir embora. Comprador de pão. Você acha que

diferente. Se fosse eu pregando, era diferente. Não é você, porque você é só um comprador de pão. Ai, pastor, eu vim querendo tirar uma foto com o senhor, porque falaram que o senhor é pregador dos Gideões. Eu não sou pregador dos Gideões, eu sou pregador do Evangelho. Sua Bíblia não tem um folheto. Você gasta muito tempo falando mal de político. Fala bem de Jesus que você ganha mais. E para nem todo mundo ficar bravo só comigo, né? Ainda que eu acho que não é o costume de vocês, dá uma olhada para teu irmão e diga: você é comprador de pão ou ganhador de alma?

Termino esta simples reflexão. Pense comigo. Quem tem mais teologia, Pedro ou a mulher samaritana? Quem tem mais vivência espiritual, Pedro ou a mulher samaritana? Quem tem mais credenciais religiosas, Pedro ou a mulher samaritana? Agora, quem ganhou a alma, Pedro ou a mulher samaritana? De que adianta a gente ter diploma de teologia na parede e não ter palavra para pregar para ninguém? Sabe tudo de amar teologia. Sabe tudo de pneumatologia. Sabe falar o grego, o hebraico. Sabe falar o aramaico. Sabe os idiomáticos da Bíblia. Mas senta do lado de alguém no ônibus e não fala nada. Comprador de

vencendo. Vamos ganhar alma. Judas está mais preocupado com a bolsa para pagar o pão. Comprador de pão tem dinheiro. Ganhador de alma tem unção. Comprador de alma está preocupado com a bolsa. De vez em quando dá uma roubadinha no que tem nela ainda. Comprador de pão. Comprador de pão faz conta de dinheiro para tudo. Comprador de pão quer economizar. Ganhador de alma lança a vida. O cântaro ficou no pé. O cântaro ficou no poço. O cântaro ficou no poço. O cântaro ficou no poço. O cântaro ficou no poço. O cântaro ficou no poço. Quem entra

Cristo, ele é o Cristo, ele é o... David Brainerd precisava voltar da missão. Gastou décadas da vida ganhando almas. Voltou e foi a um culto de jovens e fez um apelo. Quem quer ser missionário? Ninguém se apresentou. Voltou para casa e disse à esposa: arrume as malas. Se os jovens não querem ir, os velhos continuarão lá. Fazemos lindos congressos. Onde estão as almas? Vocês investiram um dinheirão para trazer um negro preto lá do estado de São Paulo. Cadê as almas? Nós estamos nos empanturrando do pão que nós mesmos compramos. Fazemos congresso para ficar feliz, para sair dizendo: pregador dos Gideões pregou lá para a gente e na sua igreja.

comprador de pão. Nossos congressos estão lotados, nossos tanques de batismo estão vazios, porque comprador de pão lota congresso, não consegue lotar tanque de batismo. Ai, pastor Ângelo Galvão, não gostei do senhor, eu sou casado. Continua para nós hoje, compradores de pão ou ganhadores de alma? Dá uma olhada para a sua vida. É o que, que o Senhor me diz do Senhor? Só esse ano eu já ganhei 500 almas para Jesus. E você? Seu pacote de pão está intacto. Seu pão está quentinho, porque tudo que você é um miserável de um comprador de pão. Domingo você passa a tarde inteira assistindo televisão, não evangeliza ninguém. Você tem até time de futebol preferido agora. Aí eu sou do Vitória, aí eu sou da Derrota, aí eu sou do Preto, aí eu sou do Branco. E os de Jesus, cadê? Estamos tão conformados com comprar pão que a gente está esquecendo o valor das almas. Sei que vocês não gostaram de me ouvir, mas eu me lembrei de quando eu era criança, de muitas surras que eu tomei da minha mãe. Eu lembro de merecer apanhar e não apanhar, mas não lembro de apanhar sem merecer. Vou repetir, eu me lembro de merecer apanhar e por algum motivo não apanhar, mas todas as surras que eu tomei da minha mãe, eu merecia apanhar. Se você acha que não merecia apanhar hoje, desculpa. Mas como a gente diz lá em São Paulo, taca que dá em Chico, bate também no Francisco. Mas hoje eu quero te convidar, e o meu horário já está quase ultrapassado. Nós precisamos ser ganhadores de almas. Eu te convido, eu posso orar? Se tu é comprador de pão, fica sentado. Tem bastante, hein? Bastante, hein?

estou direcionado pelo Espírito Santo. Nenhum pregador que quer fazer agenda prega uma mensagem dessa na primeira vez que vem na cidade. Nenhum. A gente prega a sabor de mel. Mas eu só estou obedecendo. E eu vou ter coragem essa noite de dizer: se você quer deixar de ser comprador de pão e voltar a ser ganhador de alma, sai do seu lugar e vem à frente, eu quero orar por você.

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Bendito é o teu nome, é tu que toca, é tu que convence, Espírito Santo de Deus. Eu acabo de pregar a palavra que incitaste ao meu coração. Fui fiel, Senhor. Nenhum pregador, no primeiro dia que

tão desafiadora como esta. Mas hoje à tarde, enquanto eu estava com meus joelhos dobrados, o Senhor me deu esta mensagem e eu não temia empregá-la. Agora move quem é

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